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0: 11:30.
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0: 10 e 31.
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4: Uma noite assim é que eu avalio os amigos que eu tenho, né? E chego à conclusão que realmente a gente que tem que estar perto das pessoas que a gente ama, das pessoas que a gente realmente gosta de estar junto. Fafá de Belém. A gente já teve uma experiência de cantar juntos, né? Um tempo atrás, mas não tinha ainda tido a experiência de gravar junto com você, né?
5: Yeah.
4: É. Eu acho que eu. Acho que eu vou entrar nesse jogo agora, né?
5: Se você quer.
4: Eu também quero.

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0: tudo, por esse carinho, por esse amor, por todas essas coisas lindas que eu recebo dessa vez aqui em Jerusalém. Obrigado a todos vocês. Obrigado, Jerusalém. Amém. Amém.
1: Obrigado.
0: Obrigado, obrigado.

0: 11-2.
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Louvado seja nosso Senhor Jesus Cristo, para sempre seja louvado. Queridos filhos e filhas, que a paz de Jesus esteja com você hoje. Jesus da Santa e Chagas. Jesus nas suas chagas dolorosas e gloriosas. Vamos juntos pedir que derrame sobre nós graças e bênçãos. Jesus, eterno Pai, eu vos ofereço as santas chagas de nosso Senhor Jesus Cristo para curar as de nossas almas. Ofereço este programa a todos os líderes mensageiros das capelinhas. Ofereço este programa a todas as famílias que recebem a capelinha de Jesus das Santas Chagas. Nós estamos em plena novena de São Roque, oitavo dia. São Roque, livrai-nos das infecções. São Roque, livrai-nos das feridas expostas. Quero saudar a todos a partir da Rádio Evangelizar, de onde tudo começa. As rádios irmãs, cujos nomes cito neste momento. Rádio Atual FM 105.1, de Vitória de Santo Antão, Pernambuco. Sinal digital em todo o país, em várias cidades, canal aberto, pelo YouTube Padre Manzotti Oficial e todas as plataformas digitais. Filhos amados, povo querido, mês vocacional, comunidades vocacionais, encontro, testemunho e missão. Iniciemos em nome do Pai, do Filho e do Espírito Santo. Amém. Eterno Pai, eu vos ofereço as santas chagas de nosso Senhor Jesus Cristo para curar as de nossas almas. Diz o Evangelho que naquele tempo, Jesus disse aos discípulos e a nós: em verdade eu vos digo, dificilmente um rico entrará no reino dos céus. E digo mais, é mais fácil um camelo entrar pelo buraco de uma agulha do que um rico entrar no reino de Deus. Ouvindo isto, os discípulos ficaram muito espantados e perguntaram: então, quem pode ser salvo? Jesus olhou para eles e disse: para os homens, isso é impossível. Mas para Deus, tudo é possível. Pedro tomou a palavra e disse a Jesus: vê, nós deixamos tudo e te seguimos. Que haveremos de receber? Jesus respondeu: em verdade eu vos digo, quando o mundo for renovado e o Filho do Homem se sentar no trono de sua glória, também vós que me seguistes haveis de sentar-vos em 12 tronos para julgar as 12 tribos de Israel. E todo aquele que tiver deixado casas, irmãos, irmãs, pai, mãe, filhos, campos, por causa do meu nome, receberá 100 vezes mais e terá uma herança na vida eterna. Muitos que agora são os primeiros serão os últimos, e muitos que agora são os últimos serão os primeiros. Senhor, hoje, diante desta palavra, nos colocamos a teu serviço com humildade, entrega. Nos colocamos sem qualquer interesse e pedimos, Senhor, a coragem de um despojamento. Senhor, que as riquezas do mundo não sejam um obstáculo para seguir-te. Mas hoje, Senhor, nós lembramos o teu ato redentor, paixão, morte e ressurreição. Então pedimos, Jesus das Santas Chagas, Jesus, nas tuas chagas dolorosas e gloriosas, nós queremos colocar o mundo inteiro que precisa de paz. As guerras ainda existem, pessoas inocentes estão morrendo e nós nem nos sentimos
tocados pelas mortes. Paz no mundo. Nós colocamos nas tuas santas chagas o Santo Padre, o Papa Leão XIV, os bispos, padres. Colocamos as religiosas, o povo de Deus neste mês vocacional. Nas tuas santas chagas, nós queremos colocar os nossos irmãos mais necessitados. Curar as feridas, sarai a dor, Senhor, por tuas chagas de amor. Nós queremos colocar nessas chagas os doentes, os doentinhos, homens, mulheres, crianças que não sabem o que é brincar num parquinho, não sabem o que é tomar um sol, estão nos hospitais recebendo tratamentos seríssimos. Aqueles que ficam do lado e nem têm uma cama, dormem numa cadeira, num sofazinho. Quero me unir àqueles, aquelas que estão vendo a pessoa amada definhar numa cama, num leito de hospital ou mesmo em casa. Quero entregar, Jesus, eu quero entregar nas tuas santas chagas o mundo que padece e anseia por restauração. Quem você quer colocar nas santas chagas de Jesus? Quero entregar. Diga para Jesus, quero entregar este idoso, esta idosa, quero entregar este cuidador, aqueles que perderam a fé, aqueles que perderam a esperança. Então venha derramar, Jesus, o teu sangue redentor. Cante alto, filho, aumente o som. Curai as feridas, sarar a minha dor. Venha derramar, Jesus, em todas as famílias que recebem as capelinhas das santas chagas, que sintam a presença de Deus. Venha derramar sobre os líderes mensageiros das capelinhas, que não desanimem desta grande e maravilhosa missão. Por tuas chagas de amor, Senhor, por tuas chagas de amor. E vai rezando, filho, reze. Esse momento é de petição. Nós estamos pedindo a Deus. O que é que está pegando na tua vida? O que é que está deixando tristeza na tua alma? O teu sangue redentor. Faça, Senhor, uma aspersão do teu sangue redentor, como dizia o Papa. Senhor Jesus, meu Jesus, perdão e misericórdia pelos méritos das santas chagas. Meu Jesus, perdão e misericórdia pelos méritos das santas chagas. Meu Jesus, perdão e misericórdia pelos méritos das santas chagas. Meu Jesus, perdão e misericórdia pelos méritos das santas chagas. Insista na oração. Meu Jesus, perdão e misericórdia pelos méritos das santas chagas. Meu Jesus, perdão e misericórdia pelos méritos das santas chagas. Eu te louvo, Senhor, por este momento de muitas graças que estão sendo recebidas. Mulheres que desejavam tanto o dom da gravidez, que irão testemunhar. Pessoas que estão com feridas expostas, que irão testemunhar. Pessoas que estavam se sentindo mal, vão pegar o telefone e vão dizer: hoje, dia 18 de agosto, eu recebi uma graça de Jesus das Santas Chagas. Eu vou para o intervalo, eu volto. Volte comigo.

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0: olha, marque. Eu falei hoje, dia 18. Olhou no relógio? Graças serão testemunhadas pelas santas chagas de Jesus. Escute esse testemunho e digo para você, talvez você pense assim, padre, eu queria tanto falar com o senhor e dar um testemunho. São milhares de pessoas tentando, então algumas conseguem. Mas você pode fazer isso através do WhatsApp, mandar um áudio para mim, 41-3221-6060, escute.
1: Me chamo Josiane, sou de Três Pontos, Minas Gerais.
0: Pois não.
1: Sou associada e mensageira da Capelinha
0: Opa!
1: De Jesus das Santas Chagas. Em agosto de 2025, descobri que estava com câncer de mama. Meu mundo caiu. Hoje
0: Imagina.
1: Tenho criança pequena que precisa de mim, mas mesmo assim não perdi a minha fé. E meu tratamento com quimioterapia, cirurgia, radioterapia, e não foi fácil. Fiquei judiada, mas fiz como Jó. Mesmo na dor, eu confiei em Deus. Todas as vezes que eu ia tomar o medicamento, eu olhava para as gotas caindo e falava: basta uma gota do seu sangue, Jesus, e eu serei curada. E cantava: cura, Senhor, onde dói. Cura, Senhor, bem aqui. E hoje, pela honra e glória do Senhor Jesus, eu estou curada. Agradeço a Santo Padre Vitor, nosso anjo tutelar
0: Opa.
1: Da minha cidade, a Nossa Senhora Aparecida, que não soltou a minha mão, e a Jesus das Santas Chagas. E por isso, hoje eu digo, graça recebida é graça testemunhada. Toca o sino, sacristão.
0: Deus abençoe, Josiane. Toca o sino, sacristão, mensageira da Capelinha de Jesus das Santas Chagas. Tá aí, eu falava, que tal você se tornar um mensageiro da Capelinha de Jesus das Santas Chagas? Hoje o programa ofereço a todos. Ligue agora e diga para os nossos atendentes, 0800-410-6060. Meu abraço a Josiane de Três Pontas, Rádio Vida FM, Dom Walter Jorge Pinto, da Diocese de Campanha, Áurea. Que a paz de Jesus esteja com você, Áurea.
2: Bom dia, Padre, a bênção.
0: Deus abençoe. De onde você fala, Áurea?
2: Eu falo de Diamantino, Mato Grosso.
0: Diamantino, Mato Grosso. E como você me acompanha?
2: Eu acompanho pelo aplicativo, mas tem uma rádio aqui que eu não estou lembrando, que também passa.
0: Tá bom, a gente já olha aí, tá bom? Diga lá, minha querida.
2: Ô, padre, eu preciso ter tanta oração, eu estou tão frágil.
0: Por que que você se sente frágil?
2: Eu hoje, agora em primeira mão, eu quero pedir oração para minha mãe. A minha mãe já foi cancelada 3 vezes uma cirurgia de uma prótese, ela está na cadeira de rodas.
0: Oh,
2: ela
0: senhora.
2: Tem 84 anos. Ao mês passado, dia 27 de julho, seria a terceira vez cancelada. Foi cancelada a terceira vez a cirurgia dela.
0: Meu Deus.
2: E ela está tanta esperançosa, tanta, sabe, uma pessoa que ativa, né? E daí eu peço oração que Deus abençoe, que saia essa cirurgia dela agora, começar tudo de novo, o procedimento, né? O processo, tudo,
0: Sim,
2: né?
0: Entendo.
2: Que Deus dê força para ela também, para ela... na hora certa, né?
0: Claro, filha, eu entendo perfeitamente, porque cria uma expectativa, faz exames,
2: isso.
0: faz isso, faz
2: isso.
0: aquilo. Como é que é o nome da mãezinha?
2: Irani Cecília Fernandes.
0: Irani
2: Cecília Fernandes.
0: Tá, vamos pedir a Deus Nosso Senhor, a São Roque, nós estamos em plena novena, que possa sair essa cirurgia. Qual outro
2: Amém,
0: pedido,
2: pai.
0: Querida?
2: Eu, mês passado, em julho, eu fui visitar minha neta no Rio de Janeiro, que é filha de um filho meu que vive nas ruas, nas drogas, no Rio de Janeiro. Daí eu fui lá ver ela, ela me ama, eu amo ela, sabe? É uma ligação muito forte. Mas eu me sinto, cada vez que eu vou lá, eu me sinto muito frágil, entendeu? Porque você vê a Rio de Janeiro, você vê, né? Você vai com uma felicidade, mas quando eu chego, eu fico muito frágil, entendeu?
0: Deixa eu entender. A senhora foi, a senhora tem uma neta no Rio de Janeiro, e a senhora
2: e,
0: foi lá.
2: Meu filho.
0: E a senhora foi lá onde ela
2: vive. Visitar a minha neta.
0: Onde ela vive?
2: Isso, é Marina Flora, a netinha, coisa mais linda, 7 anos, mas a situação dele é crítica, então eu volto muito frágil, entendeu?
0: Entendi. Impotente, né? Porque não tem o que fazer.
2: Isso.
0: Mas, filha, eu vou lhe dizer uma coisa, apesar da senhora pensar, não tem o que fazer. O Evangelho hoje tem uma palavra, uma frase que eu acredito, deixa eu achar aqui. Para Deus, para os homens é impossível, mas para isso. Deus tudo é possível. Tá aqui, ó.
2: Isso que me dá um pouco de que me fortalece um pouco, entendeu? Mas quando eu fico assim, eu fico uns 2, 3 meses bem frágil, entendeu?
0: Eu entendo. Fica.
2: E daí ela chorou muito, né, na minha despedida, né? Eu peço oração pra ela, Marina Flor, que também tá, ela pede pro paizinho dela, né? Que fortaleça o coraçãozinho dela, né?
0: Tá bom. Então, vamos rezar juntos agora? Fala.
2: Oi. Para minha filha Caroline, também para o meu marido Gelson, para todas as minhas irmãs, para toda a minha família, meus amigos. Peço oração para todo mundo, tá?
0: Tá bom, reza comigo agora, Senhor Jesus.
2: Sabe? Senhor Jesus,
0: tenha misericórdia da minha família.
2: Tenha misericórdia da minha família.
0: Tenha piedade da minha família.
2: Tenha piedade da minha família.
0: Para que minha mãezinha Consiga a cirurgia. Se for o melhor para ela. Coloco também meu filho e minha neta. Diga o nome deles.
2: Pelo meu filho Natan Fernandes Obregão, pela minha neta Marina Flor Obregão.
0: E todas as minhas intenções. Amém. Que Deus abençoe a Áurea de Diamantino, Mato Grosso. A rádio lá é União FM, Parecis FM, ele acompanha pelo YouTube. O Bispo Dom Vital Quitolina, da Diocese de Diamantino. Marivalda. Fala, minha querida, bom dia.
3: Bom dia, Padre Reginaldo Manzotti, sua bênção.
0: Deus abençoe, Marivalda. Você fala de onde?
3: Eu falo de Caruaru, Pernambuco.
0: Ô, meu abraço ao povo querido de Caruaru, Pernambuco. Como é que você me acompanha aí?
3: Pela 98, a Metropolitana.
0: Tá certo, mas nós temos também canal aberto, canal 43.1, não é verdade?
3: Com certeza.
0: Então, meu abraço a todos pela Metropolitana e pela TV Evangelizar 43.1. Diga, Marivalda.
3: Olha, eu quero testemunhar uma graça que eu recebi de Nossa Senhora do Carmo.
0: Opa, nossa madrinha.
3: O meu neto, ele aos 14 anos foi diagnosticado com insuficiência renal crônica.
0: Tá.
3: Aí o que aconteceu? Ele ia fazer 16 no mês de maio. Em janeiro, foi diagnosticado, o médico disse, vamos segurar para dar um presente a ele no dia que quando ele fizer 15 anos, ele vai entrar para fazer a hemodiálise. Aí foi um susto para a família, né, padre? Ninguém esperava. Um menino com saúde, sem sentir nada. Eu mandei fazer um check-up. Aí, para concluir, para terminar, começou a hemodiálise. E ele, sem deixar, eu clamei por minha mãezinha. Sim. Minha mãe, minha Nossa Senhora do Carmo, tranquiliza Bruno. Para tudo ser resolvido, para ele conseguir. Conseguimos.
0: Amém.
3: Aí eu puxei a mão pro céu. Glória, Senhor. Isso, pedindo para que ele intercedesse ao filho, a Jesus da Santa Chaga.
0: Claro.
3: Que ele derramasse uma gota. Foi o processo. Quando foi em janeiro, pai, de 2025, recebemos um telefonema. O transplante de Bruno.
0: Oh, meu Deus.
3: Bruno, no dia 16 de janeiro, teve o transplante.
0: E como é que ele ficou?
3: Ele, padre, hoje está uma criança saudável. Está de 2 em 2 meses sendo acompanhado pelo médico. Olha, a obra não terminou não, viu? Nossa Senhora do Carmo, este ano, no dia 16 de julho,
0: Filha, eu vou pro intervalo, você volta a dar o testemunho. Você volta terminando o testemunho. Eu volto já. Volto com o testemunho da Marivalda e volto com a leitura da Ante. Fique na linha, por favor, filha.

0: 12:25.
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0: nós estamos falando com a Marivalda de Caruaru. Lá ela acompanha pela TV Evangelizar 43.1, tem a Rádio Metropolitana FM. Ela contava o testemunho para quem perdeu antes do neto dela, o Bruno, 14 anos, começou a fazer hemodiálise, mas no dia 16 de janeiro de 2025 teve o transplante. E ela disse que não, a graça não parou por aí, não. Como é que foi depois, querida? Continue seu testemunho.
1: No dia 16 de junho de 2026.
0: Esse ano?
1: Esse mês, ele recebeu a veste de seu coroinha.
0: Oh, dia de Nossa Senhora do Carmo, Deus seja louvado.
1: Viva, viva Jesus das Santas Chagas, Nossa Senhora do Carmo.
0: Amém.
1: Bruno é o milagre vivo de
0: Amém.
1: Jesus das Santas Chagas e de Nossa Senhora do Carmo.
0: Amém. Graça recebida.
1: Graça recebida é graça testemunhada. Toco sino, sacristão, corneta, tudo que eu tiver direito.
0: Isso.
1: Porque glorificado seja o teu santo nome, Senhor.
0: Amém, Marivalda.
1: Olhe, Padre, faço parte da minha igreja, faço parte do Ministério de Música.
0: Parabéns.
1: E sou salmista.
0: Amém, parabéns por ser da música e ministra extraordinária da Eucaristia. Meu abraço, Marivalda, de Caruaru, Pernambuco, canal 43.1, Metropolitana FM, Dom José Rui Gonçalves Lopes, minha saudação, Dom José Rui, da Diocese de Caruaru, meu carinho, meu respeito, meu afeto. Gente, vamos para a leitura orante. Hoje, continuando o 2 Coríntios. Mas antes, eu gostaria de lembrar que hoje é terça-feira e nós teremos, às 5 horas da tarde, às 17 horas, uma nova catequese. Você se acha uma pessoa impaciente? Você quer treinar a paciência? Oi, atenção! Você se acha irritadinho? Tolerância zero? Quer treinar a paciência? Pois bem, a catequese vai ser 5 passos para a paciência a partir das obras de misericórdia espirituais. A catequese de hoje. E não esqueça, tem muita catequese lá no YouTube Padre Manzotti. Bíblia aberta, cartilha de oração.
2: Fala, Senhor. Preciso ouvir tua voz.
0: 2 Coríntios, capítulo 5. Versículo 11, seguintes. 2 Coríntios, capítulo 5, 11, seguintes. Sabemos o que quer dizer temer o Senhor. E por isso, procuramos levar as pessoas à verdade. Temer o Senhor. Deus nos conhece completamente. E espero que no seu coração vocês me conheçam também. Não estamos querendo nos elogiar a nós mesmos outra vez para vocês. Pelo contrário, queremos lhes dar motivo para ter orgulho de nós, a fim de que tenham o que responder aos que se sentem orgulhosos por causa da aparência de uma pessoa ou por causa do que ela é. Escute o que Paulo vai dizer. Se estamos loucos, é em favor de Deus. Se temos juízo, é em favor de vocês. Somos, olha que palavra linda, gente, dominados pelo amor que Cristo tem por nós. Gente, isso é tudo, hein? Somos dominados, tomados, impulsionados. É isso que eu sinto no povo de Deus. Você escutou essa mulher lá de Caruaru? Você escuta as pessoas falarem de Deus? Elas são dominadas pelo amor de Deus, impulsionadas pelo amor de Deus, pelo amor que Cristo tem por nós. Pois reconhecemos que um homem, Jesus Cristo, morreu por todos. E quer dizer que todos tomam parte de sua morte. Ele morreu por todos, para os que vivem, não vivem mais para si mesmo, mas vivam para aquele que morreu e foi ressuscitado para a salvação deles. Por isso, daqui em diante, continua versículo 16. Não vamos mais usar regras humanas quando julgarmos alguém. E se antes nós termos tomado cristão, julgamos Cristo de acordo com regras humanas, agora não fazemos mais isto. Quem está unido com Cristo é uma nova pessoa. Acabou-se o que era velho, já chegou o que é novo. Tudo isso é feito por Deus. Retomemos alguns pontos. Somos dominados pelo amor de Cristo por nós. Então peça isso: dai-me, Senhor, este amor pleno, que eu seja impulsionado pelo amor, que eu seja motivado pelo amor, que todas as minhas ações sejam frutos do amor de Cristo para com todos. Então, eu não posso, Senhor, tratar mal meu irmão. Eu não posso tratar mal alguém que Cristo morreu também por ele. Você entende as implicações desse texto? Se Cristo morreu por todos, o outro meu irmão também. Sabe, Deus faz nova todas as coisas. Ele nos faz uma nova pessoa. Então eu queria que você, nesse momento, nessa leitura orante, pedisse: Senhor, às vezes eu sou impaciente, faça-me uma nova pessoa. Sou intransigente, faça-me uma nova pessoa. Sou irritado, faça-me uma nova pessoa. Sou perfeccionista, faça-me uma nova pessoa. Senhor, eu te peço isso. Faça-me uma nova pessoa, Senhor. Você tem coragem de pedir isso? Tem coragem de pedir essa graça? Senhor Deus, morreste por todos. Que eu não me irrite com facilidade. Que eu não descarte as pessoas do meu coração. Senhor, isso, sacristão, Deus faz nova todas as coisas. Então não seja como o homem velho. Busque um homem novo que há dentro de você. Mas eu não vou mudar, padre. Deixa de ser ignorante, homem. Deixa de ser ignorante, mulher. Mas a vida inteira eu agi assim. Mude. É conversão. Se para Deus tudo é possível, que nós saiamos do apequenamento, cresçamos, amadureçamos, busquemos a santidade. Senhor Deus, eu peço essa grande graça em minha vida. Tudo isso é feito por Deus. Versículo 18: o qual, por meio de Cristo, nos transforma de inimigos em amigos dele. E Deus nos deu a tarefa de fazer com que os outros também sejam amigos deles. É nossa tarefa. Deus não espera que eu e você espalhemos cisânia, espalhemos brigas, contendas, discórdias. Não. Que nós possamos, pelo nosso modo de agir, atrair para Deus. Então, Senhor, faça em mim uma nova pessoa. Faça de mim uma nova pessoa. Como diz o texto, uma nova pessoa em Cristo Jesus. Texto maravilhoso, não é, gente? Tocou teu coração? Partilhe conosco. 41-3221-6060. Esta foi a leitura orante de hoje. Bom, eu volto já, volte comigo.

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0: E, gente, só para fechar, no versículo 17. Quem está unido com Cristo é uma nova pessoa. Acabou o que era velho, chegou o que é novo. Então, nesse espírito, uma nova pessoa, acredito que vem a catequese de hoje. É verdade. Você se acha uma pessoa irritada demais? Você acha que precisa exercitar a paciência? Hoje, me acompanhe na catequese, às 5 horas da tarde. Fica no YouTube, Padre Manzotti. 5 passos para a paciência. Gente, a gente tem que mudar. Pior coisa é uma pessoa dizer assim: eu sempre fui assim, eu não vou mudar não. Mas padre, eu sempre fui assim. Gente, pelo amor de Deus, tudo muda. O sol não é o mesmo. O rio, a água de um rio não passa uma segunda vez embaixo da mesma ponte. Tudo se transforma. Acorda, meu filho, pelo amor de Deus, Nosso Senhor. Hoje também é dia de Santa Helena, vou falar oportunamente, mas agora eu gosto muito de valorizar as fotos. Ah, mande fotos, gente. Foto das capelinhas de Jesus das Santas Chagas. Você manda como? Pelo número 419-8791-2787. E eu quero mostrar primeiro a Maria de Fátima da Silva Monteiro, do Rio de Janeiro. Meu abraço, povo do Rio. Olha aí que mesa farta. Se o Manzotinho tivesse ali, acabava com aqueles pratos, hein? Eita, Simone Alexandre da Silva, de Riacho das Almas, Pernambuco, meu abraço carinhoso. Ó, no clima junino lá, tô vendo as bandeirinhas. Eleusa Maria Zorte Santin, de Chapecó, Santa Catarina, meu abraço. Um frio imenso ali, hein? Valdina Santos do Nascimento Almeida, Jataí, Goiás, meu abraço carinhoso. As crianças ali com a camiseta das Santas Chagas. Maria Sara Rabelo Guimarães, Ocara, Ceará, meu abraço ao sacerdote. E as mensageiras, Joana Dark Alves de Oliveira Silva, de Franca, São Paulo. Muito obrigado, Joana, por ter mandado. Deus abençoe a todos. Maria de Jesus Moraes da Silva, de Boa Vista, Roraima. Um grande abraço a vocês lá de Roraima. E de Isabel Ramos da Cruz, de Campo Largo, Paraná, aqui, região metropolitana de Curitiba, nos acompanha. Meu grande abraço ali com Nossa Senhora Aparecida, que lindo andor. E de Isabel Ramos da Cruz, de Campo Largo, já falei. Maria Alice da Silva Ferreira, Igaratinga, Minas Gerais, na igreja, todos reunidos no altar, Deus seja louvado. Maria da Cruz Santos Oliveira, de Picos, Piauí, meu abraço carinhoso lá, pessoal de Picos. Mande a sua foto, toda terça-feira eu valorizo, 419-8791-2787. E eu vou direto, Maristela, que a paz de Jesus esteja com você, bom dia.
1: Benção, padre.
0: Deus abençoe. De onde você fala, Maristela?
1: Daqui de Curitibanos.
0: Curitibanos, Santa Catarina, como é que você me acompanha?
1: Olha, pelo rádio, pelo YouTube, né?
0: Tá bom. Diga lá, minha filha, o que você gostaria de falar?
1: Olha, padre, eu tenho depressão, sabe? Dos partos, que eu perdi minha menina.
0: Meus sentimentos pela perda.
1: E pelo meu irmão, né? Que faz 5 anos já é falecido, né?
0: Tá, meus sentimentos.
1: Eu e minha mãe estamos sofrendo muito, né? Que estamos vendo que depressão tá acabando com nós, né?
0: Tua mãe também tem depressão?
1: Sim.
0: Primeiro vamos lá, o nome do seu irmão que faleceu?
1: Edson Godinho.
0: Edson?
1: Godinho.
0: Nós vamos colocar no altar do Senhor. E o nome da sua mãe?
1: É Lúcia Godinho Machado.
0: Filha, você tem quantos anos? Desculpa a pergunta.
1: Eu tenho 32.
0: Casada, solteira?
1: Sou casada, tenho 2 filhos.
0: E quando começou essa depressão em você?
1: Olha, desde que eu perdi essa minha filha, né?
0: Entendi. E quanto tempo faz que você perdeu essa filha?
1: Ai, agora não lembro. Ela fosse viva, ela pra ela tá com 13 anos já.
0: Então, filha, com todo respeito, você é mãe de um anjo. Porque ela é mãe de um anjo. Só que você não pode deixar isso sugar a tua vida. Você tem dois filhos para reagir a essa depressão. Você tem procurado acompanhamento?
1: Não, eu tomo remédio da pressão.
0: Tá, então você...
1: Tem pressão alta.
0: Você toma remédio para pressão alta.
1: Sim.
0: Mas nunca você falou pro médico para ele te receitar um remédio para ajudar nessa depressão?
1: Olha, não cheguei a conversar com ele.
0: Mas tem que conversar, filha. Depressão é doença. E depressão...
1: Padre. Eu coloco muito na cabeça, porque eu tenho um tumor na cabeça, sabe? Eu faz tempo que eu tô esperando essa cirurgia, nunca mesmo.
0: Então tem um ponto.
1: Me chama, me incomoda, sabe?
0: Tem um ponto
1: a mais. Eu sinto muita dor de cabeça.
0: Entendi. E você tá na fila para cirurgia, é isso?
1: Sim. Até agora não me chamaram.
0: Então vamos colocar diante do Senhor Jesus das Santas Chagas, pela sua mãezinha. Ela mora com você ou ela mora sozinha?
1: Não, ela mora na casinha dela. Daí eu tenho um irmão que mora junto com ela.
0: Tá.
1: Ele bebe, sabe? Eu tô vendo que ela tá sofrendo muito, padre, porque ele não ajuda.
0: Entendi.
1: Quem ajuda mais ela é eu, sabe?
0: Certo. Tá vendo porque você tem que ser forte? Na próxima vez, Maristela, que você for ao médico, conta pra ele dessa sua depressão. Conta pra ele e peça: o senhor pode me ajudar? O padre falou que o senhor pode me ajudar. Você precisa, porque ó, você tem filhos para cuidar, uma mãezinha para cuidar. Você tem que se levantar em Deus. Reza comigo essa oração, filha. Jesus. Nas tuas santas chagas. Eu coloco a minha vida. Me cura, Jesus.
1: Me cura.
0: Tira essa depressão. Essa angústia. Eu rezo pela minha mãezinha. Cuida dela, Jesus. Do meu irmão. Livra ele do alcoolismo. Me ajuda, Jesus.
1: Me ajuda.
0: Senhor Deus de misericórdia e de bondade, eu rezo por essa tua filha, que está sofrendo tanto. Mas há tantos outros que estão na mesma situação, Jesus. Senhor, que passaste pelo mundo fazendo bem, curando a todos. Estenda a tua mão poderosa, Senhor. O Evangelho fala: para Deus tudo é possível. Tirai esse mal-estar. Tirai, Senhor, essa angústia. Tirai, Senhor, esse pensamento negativo. Pelas tuas santas chagas dolorosas e gloriosas. Amém. Deus abençoe Maristela. Levarei no altar do Senhor. Curitibano, Santa Catarina. Rádio Coroado FM. Dom Gilson Moirer, de Lages. Escute esse testemunho da tempo. É rapidinho, vai, sacristão.
2: Estou ligando de Belo Horizonte.
0: Belo Horizonte.
2: Estamos pegando a TV Evangelizada.
0: Opa!
2: O canal 15.
0: Amém.
2: TV aberta, sem parabólica. Sem nada, normalmente, e muito bem. Agradeço a todos, principalmente o padre Reginaldo Maior, por entrar na nossa casa todos os dias e nos dar força e esperança.
0: Amém.
2: Muito obrigada. Quem fala é Maria do Rosário, do Gutierrez, Belo Horizonte.
0: Toca a corneta, sacristão! Filhos e filhas, Belo Horizonte ali, ó, Maria do Rosário de Belo Horizonte, falando que na casa dela ela pega sem parabólica, sem nada, canal aberto, 15.1, Belo Horizonte. Você é de Belo Horizonte? Sintoniza 15.1, TV Evangelizar. Minha saudação ao arcebispo Dom Valmor de Oliveira Azevedo, arquidiocese de Belo Horizonte. Eu volto já, volte comigo, gente, São Roque, oitavo dia.

Gente, meu coração se alegra ouvindo lá de Belo Horizonte, 15.1. E como eu gostaria de ouvir do Rio de Janeiro. No Rio de Janeiro, você escuta? Ou melhor, você assiste a TV Evangelizar? Mande para nós um recadinho. Como anseio também. Hoje é aniversário de Dom Lúcio Nicoleto, da Diocese de São Félix do Araguaia, Mato Grosso, Prelazia, Mato Grosso. Rádio Florestópolis FM, Florestópolis, Paraná. Paraíso FM, Pacaembu, São Paulo. TV Evangelizar 24.1, Umuarama, Paraná. TV Evangelizar 26.1, Chapecó, Santa Catarina. E TV Irmã, TV Peixoto, Peixoto de Azevedo, Mato Grosso. 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Falei rapidamente porque hoje é dia de Santa Helena. Eu, muitas vezes, fui à Terra Santa. Infelizmente, o ano que vem ainda não é tempo, porque está uma decisão de segurança e consciência. Teremos outro destino, que vai ser Pentecostes em Assis. Mas, graças a Santa Helena, é que nós temos os lugares santos. Ela foi a mãe de Constantino. Ela foi até a Terra Santa e fez uma peregrinação e descobriu os lugares santos. Ela é do ano 305. Foi lá que ela, inclusive, mandou construir a igreja do Santo Sepulcro e outras igrejas, algumas destruídas, outras não, permanecem até hoje. Graças a Santa Helena, foi recuperada, foi redescoberta a cruz verdadeira de Nosso Senhor Jesus Cristo. Queridos irmãos e irmãs, Santa Helena foi de grande importância para nossa fé. Por isso, temos que dizer, rezar, Santa Helena, rogai por nós. Amém. Santa Helena, rogai por nós. Amém. E vamos juntos para a novena de São Roque, oitavo dia. Meu amor, ó Deus, por intercessão de São Roque, curai as feridas do corpo, curai as feridas da alma. Ó Deus, por intercessão de São Roque, curai as feridas do corpo, curai as feridas da alma. São Roque, vós que não tivestes medo de se dedicar de corpo e alma aos cuidados dos doentes, e como prova de vossa fé e confiança contraístes a doença, mas Deus não o abandonou.

Deus o alimentou e de modo milagroso também o curou. São Roque, nesta novena pedimos: protegei-nos contra as doenças infecciosas, livrai-nos do contágio, livrai-nos das feridas abertas, feridas físicas, emocionais, espirituais. São Roque, nesta novena, oitavo dia, peço de modo especial: livrai desta enfermidade que agora vos apresento. Coloca essa enfermidade. Senhor, peço por intercessão de São Roque pelos doentes dos hospitais, alívio das dores e dos sofrimentos. E eu me comprometo de também agir com caridade com aqueles que sofrem. São Roque, abençoai os médicos, fortalecei os enfermeiros, os intensivistas nas UTIs, os atendentes de hospitais, os voluntários, os cuidadores dos doentes. E de modo especial, curai as feridas expostas e as doenças graves. Curai as feridas expostas. Passe a água benta depois e as doenças graves. São Roque, livrai-nos do mal. São Roque, livrai-nos das infecções. São Roque, rogai por nós. O Senhor esteja convosco. Ele está no meio de nós. Abençoai, Senhor, a água, a roupa dos enfermos, os remédios. Eu quero pedir para a filha de Deus que me chamou muita atenção, a Maristela. Que depressão, hein? Abençoai e santificai por intercessão de São Pio, Nossa Senhora do Carmo, nos méritos das Santas Chagas. Em nome do Pai, do Filho e do Espírito Santo. Amém. E eu me despeço, lembrando da catequese hoje às 5 da tarde, com o clipe Manda Teus Anjos Evangelizar. 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

0: cliccata melhor, como é que é?
1: É bom. Mas é bom voltar, não é?
0: Ele só não volta quem é besta.
1: Isso mesmo, tô contigo. Tô contigo que não abro.
0: Vai até dar uma volta por fora, mas...
1: Mas volta.
0: Se é bom...
1: Volta.

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0: 1:59.
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0: Que alegria, papá. Deus seja louvado por esse teu dom.
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6: Bom dia, queridos filhos e filhas. Que o despertar desta quarta-feira, sob impulso de Nossa Senhora, seja tranquilo e sereno. O dia começa, mas recorremos à Mãe que nos proteja de todos os perigos. Nossa Senhora, guie nossos passos. Em nome do Pai, do Filho e do Espírito Santo. Amém. Senhor Jesus, o dia começa, a labuta continua. E lembramos, Senhor, Mestre, que curaste corações, o homem todo e todo homem. E é por isso, Senhor, que nas primeiras horas deste dia queremos pedir a cura interior. Na tua presença, colocamos os corações aflitos. Peço, Senhor, cure as más lembranças que provocam tormento em meu coração. Peço, Senhor, que a tua misericórdia e os raios curativos possam curar os meus traumas que me afetaram na infância e ao longo da vida. Senhor Jesus, tu conheces os problemas. E eu coloco todos os meus problemas, desafios do dia de hoje, no coração do bom pastor. Te peço, ó bom pastor, pelas chagas abertas em teu corpo, em teu coração, cure as feridas que estão no meu. Cure as feridas de minhas lembranças, a fim de que nenhuma delas me faça recordar com dor, angústia e preocupação. Cura-me, Senhor. E como fruto desta cura que eu consiga perdoar, e o perdão que me liberta, que eu consiga perdoar todas as pessoas que me ofenderam e me machucaram. Dai-me, Senhor, a cura interior como fruto do perdão. Senhor, curai os males físicos do corpo, as feridas abertas, essa dor que lateja, essa parte que a medicina não resolve, mas com fé, uma luz brilhará. Senhor, e eu te louvarei e exaltarei o teu nome. Senhor, no dia de hoje, eu me coloco na tua presença e peço: aceite-me, purifique-me e santifica-me, Senhor. Rezemos juntos. Pai nosso, que estais no céu, santificado seja o vosso nome, venha a nós o vosso reino, Seja feita a vossa vontade, assim na terra como no céu. O pão nosso de cada dia nos dai hoje. Perdoai as nossas ofensas, assim como nós perdoamos a quem nos tenha ofendido. E não nos deixeis cair em tentação, mas livrai-nos do mal. Livrai-nos do mal. O Senhor esteja convosco. Ele está no meio de nós. Que a bênção de Deus nos livre do mal. Que a bênção de Deus recaia sobre nós. A água, a roupa dos enfermos, as fotos de família sobre este dia que começa. Em nome do Pai, do Filho e do Espírito Santo. Amém. Dai-nos, Senhor, a cura interior. Até amanhã.
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batalha. Pai eterno, me dê forças. Jesus Cristo, me dê poder. Nossa Senhora, me ajude a essa batalha vencer. Sem morrer, sem me abater, sem meu juízo perder. Deus quer, Deus pode, eu irei de vencer. Amém. 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

0: Bom dia, minha amiga, bom dia, meu amigo, bom dia, você adolescente, você criança, você rapaz, você que está neste momento nos escutando, você que tem problemas de saúde, você que está com um 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Agora, se você está com filho perdido nas drogas, perdido na bebida, perdido, atrapalhado da vida, separado, brigando, aí Médio Bezerra vai trabalhar pelas correntes dos espíritos que vem ao tipo do espírito do achego para ajuntar e você ser feliz na sua vida. 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Um bom dia, mas um bom dia mesmo de coração a você, amiga, a você, cliente, a você que nos escuta, a você que nos arrudeia. Até o outro programa, se Deus quiser.
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1: Um viajante, ele estava buscando a salvação. Ele buscava a salvação com ansiedade, se esforçava para encontrá-la. Até que ele chegou às margens de um rio muito extenso, que não era nem possível ver a outra margem, águas negras, um rio com muito nevoeiro. E ele sabia que teria que atravessar aquele rio para chegar no porto da salvação. Então veio um barqueiro e se ofereceu para levá-lo naquela travessia. O viajante então entrou dentro do barco e sentou num banquinho à popa, e o barqueiro começou a remar. E ele olhou então nos remos e notou uma inscrição curiosa em cada remo. Num remo estava escrito fé, e no outro remo estava escrito boas obras. E quando o barco estava já na metade daquele rio, negro, escuro, com muito nevoeiro, ele perguntou ao barqueiro qual a razão daquela inscrição em cada remo. E o barqueiro então explicou para ele: você vê este remo aqui do lado esquerdo? Está escrito fé. Observe, eu vou remar somente com ele. E ele começou a remar somente com o remo onde estava escrito fé. E conforme ele remava somente com o remo, o barquinho começou a girar em torno de si mesmo e não saía do lugar. Depois de alguns minutos, o barqueiro disse: agora observe, eu vou remar somente com o remo do lado direito, que está escrito boas obras. E ele começou a remar com o remo do lado direito, que estava escrito somente boas obras. E o barquinho começou a girar em torno de si mesmo, porém em sentido contrário. Depois de alguns minutos, o barqueiro disse para ele: agora preste atenção, vou remar os dois remos simultaneamente e veja o que acontece. Então ele começou a remar com o remo esquerdo escrito fé e com o remo direito escrito boas obras, e remava ao mesmo tempo. E o barquinho começou a ir para frente a cada remada e foi pegando mais e mais velocidade. E o barqueiro disse para ele: se você quer a salvação, você tem que usar estes dois remos e você vai conseguir chegar no porto da salvação. Eu quero te dizer, meu amigo, minha amiga, você que está me escutando, o Evangelho garante que a salvação é pela fé. Em Efésios capítulo 2, versículo 8 e o 9 diz assim: porque pela graça sois salvos por meio da fé, e isto não vem de vós, é dom de Deus, não vem das obras, para que ninguém se glorie. A salvação é pela fé, porque é um presente de Deus. Para receber a salvação não há coisa que você faça para merecê-la, você precisa crer. Mas a salvação, a partir do momento que a pessoa é salva pela fé, ela passa a ter boas obras. Porque Tiago escreveu o seguinte, capítulo 2, versículo 17: assim também a fé, se não tiver as obras, é morta em si mesma. Mas dirá alguém: tu tens a fé e eu tenho as obras. Mostra-me a tua fé sem as tuas obras, e eu te mostrarei a minha fé pelas minhas obras. Em outras palavras, não adianta você dizer que tem fé e está fazendo obras.

obras ruins. Ninguém é salvo pelas obras, mas todos que são salvos têm boas obras. Por isso que o nosso Senhor e Salvador Jesus Cristo, no Evangelho segundo São Mateus, no capítulo 7, no versículo 21, ele declara: nem todo que me diz Senhor, Senhor, entrará no reino dos céus, mas aquele que faz a vontade de meu Pai que está nos céus. Você crê? Então obedeça. Você tem fé? Demonstre a tua fé também pelas tuas obras, porque será impossível você alcançar a salvação somente com fé. Será impossível você manter a salvação somente com fé. Será impossível também você ser salvo somente com obras. Mas mostra-me a tua fé pelas tuas obras também. E pelas tuas obras poderá se ver que você também tem fé. Remando simultaneamente com os dois remos, com certeza você vai chegar seguramente ao porto da salvação.

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0: No relógio da Atual, 6 horas e 12 minutos.
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0: Olá, você que acompanha a Rádio Atual FM na manhã desta quarta-feira. A partir de agora está no ar o maior desfile de notícias do rádio pernambucano.
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0: E eu, Nogueira Júnior, com você até as 9 horas da manhã.
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0: A partir de agora você fica sabendo de tudo o que aconteceu em Pernambuco, no Brasil e no mundo.
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0: E nos destaques do programa de hoje, você acompanha. Supremo Tribunal Federal pode retomar hoje julgamento sobre eleição para mandato tampão no Rio de Janeiro. Atualmente, o Rio é governado interinamente pelo presidente do Tribunal de Justiça, Ricardo Couto, que deve permanecer até outra decisão do Supremo. Luto na televisão. Glória Menezes morreu de causas naturais, diz a assessoria. Uma das maiores atrizes do país morreu aos 91 anos no Rio de Janeiro. A artista marcou a TV em mais de 6 décadas de carreira. Eleições 2026. 8 Lulas e 20 Bolsonaros, sem parentescos originais, aparecerão nas urnas. Quase 80% dos deputados federais buscam reeleição em 2026. Empresários lideram entre ocupações declaradas por candidatos. Antes da campanha, Tarcísio e Haddad somam mais de 12 milhões em anúncios nas redes. Sem cura, jovem é diagnosticada aos 24 anos com doença rara que limita o Parkinson. São Paulo bate o Bolívar e vai pegar o Boca nas quartas da Sul-Americana. Política. Luiz Felipe Salomão assume presidência do Supremo Tribunal de Justiça, com foco redução de processos. É fake. Família de Luiz Carlos Barreto não brigou na TV por conta de testamento. Idosa de 84 anos chama atenção com flexibilidade em exercícios. Apelo ao Congresso. A aprovação do fim das taxas das blusinhas é questão de justiça, diz Lula. Governo espera a aprovação do fim da 6x1 antes da eleição. Mendonça manda Lula tirar do ar fala com pedido de voto na Bahia. Economia. Trump suspende por 3 dias tarifas de 50% sobre importações canadenses. Após falha de energia, navio da Marinha dos Estados Unidos fica 4 dias sem água potável, comida e banheiro. E você também acompanha outros destaques no programa de hoje. Com Keila Paulino.
4: Oficina gratuita orienta cuidados com áreas de restauradas. Brejo da Madre de Deus deve suspender contratações temporárias. Fachin lança cartilha sobre remuneração de magistrados. Justiça Eleitoral pode barrar candidaturas de inelegíveis. 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
0: E você também acompanha no programa de hoje. Ligue 180 registra mais de 1 milhão de atendimento à mulher em 2026. Mega Sena acumula de novo e prêmio agora vai para 50 milhões. Novo ciclone traz temporais ao sul e queda de temperatura no sudeste. Aquecimento global fez mares da Europa ficarem até 6 graus Celsius acima do normal. Um ano após o crime, como pai e filho na lista da Interpol foram encontrados no interior de São Paulo. Canetas emagrecedoras já mudam gastos com comida e até o PIB de países. Raquel Lira promete concluir construção de 250 creches até 2027. Discussão na Câmara. Vereador chama a homenagem à entidade da Jurema de porcaria e é acusado de racismo após bate-boca. O vereador Tiago Medina negou racismo. Projeto da vereadora Jô Cavalcante do PSOL criaria dia em homenagem à entidade Mestra Ritinha e foi rejeitado na Câmara. Motociclista morre atropelado por caminhão na BR-101 após cair na pista. A vítima se desequilibrou após colidir com outra moto na manhã desta terça-feira. O acidente aconteceu em Abreu e Lima, no sentido Recife, da Rodovia Federal. E agora vamos para os destaques de polícia.
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0: Polícia Militar apreende mais de um quilo de flor de maconha escondida entre polvos no aeroporto de Fernando de Noronha. Filho é preso suspeito de matar a mãe idosa de 70 anos em Gravatá. Polícia Civil cumpre mandados contra investigado por roubo em Garanhuns.

0: Companheiro dela é preso suspeito do crime. Polícia Civil desarticula esquema de agiotagem e cobranças extorsivas no Cabo de Santo Agostinho. E adolescente morre e pai fica gravemente ferido após moto ser atingida por caminhão na BR-232 em Custódia. Esses e outros destaques você acompanha aqui dentro do programa A Cidade em Ação. 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Atual FM. 6:10.
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0: No relógio da Atual, 6:13.
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0: E eu, Nogueira Júnior, com você até às 9 horas da manhã.
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0: E o painel interativo já está liberado para você participar, denunciando aquilo que está acontecendo de errado na sua rua, no seu bairro ou na sua cidade.

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0: Vamos acompanhar agora a previsão do tempo em Pernambuco para esta quarta-feira com Guilherme Ribeiro.
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2: A Agência Pernambucana de Águas e Clima informa que a região metropolitana do Recife, as matas Norte e Sul e o Agreste Pernambucano estão sob alerta laranja, ou seja, em estado de atenção nesta quarta-feira. A previsão da APAC indica pancadas de chuva de intensidade moderada e pontualmente fortes durante o dia, devido a um canal de umidade que favorece essas ocorrências. A orientação é que a população acompanhe os avisos da Defesa Civil e evite deslocamentos desnecessários durante o período de chuva mais intenso. Já no sertão, a previsão é de chuva de fraca intensidade ao longo do dia. E na ilha de Fernando de Noronha, deve chover à tarde e à noite. Na região metropolitana, a temperatura mínima prevista é de 22 graus e a máxima atinge 30. Na zona da mata, a temperatura também deve chegar a 30 graus e a mínima fica entre 18 e 19 graus. E no Agreste, os termômetros devem atingir máxima de 28 e mínima de 17 graus. O sertão deve registrar a maior variação de temperatura, com mínima prevista de 17 e máxima de 32 graus. Em Noronha, a temperatura se mantém entre 25 e 29 graus. Para acompanhar a previsão completa do estado de Pernambuco, acesse apac.pe.gov.br. E para acompanhar as recomendações da Defesa Civil, acesse o defesacivil.pe.gov.br. Da agência Rádio CEI de Notícias, Guilherme Ribeiro.
0: Obrigado, Guilherme Ribeiro, pelas informações.
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0: Vamos agora acompanhar as oportunidades de emprego para as regiões do Agreste e Sertão de Pernambuco nesta quarta-feira com Tauan Batista.
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5: Em Petrolina, no sertão de Pernambuco, há 3 vagas para engenheiro civil. É exigida experiência prévia de 6 meses e ensino superior completo. Ainda no sertão, em Serra Talhada, estão disponíveis 3 vagas para garçom. A vaga não requer experiência e exige apenas ensino fundamental completo. Em Garanhuns, no Agreste, 1 vaga para cozinheiro geral. É necessário ensino fundamental completo e experiência de 6 meses na área. Em Caruaru, 15 oportunidades para operador de telemarketing receptivo. É exigido ensino médio completo, sem necessidade de experiência prévia. A vaga é exclusiva para pessoas com deficiência. O horário para consulta presencial é de acordo com a agência de cada região. Para outras informações, acesse o site da Secretaria de Desenvolvimento Profissional e Empreendedorismo. sedep.pe.gov.br. Repetindo, sedep.pe.gov.br. Da agência Rádio CEI de Notícias, Tauan Batista.
0: Obrigado, Tauan Batista, pelas informações.
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0: E agora a gente acompanha as oportunidades de emprego para a região metropolitana do Recife, como Recife, Paulista, Cabo de Santo Agostinho e Igaraçu, para esta quarta-feira com Guilherme Ribeiro.
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2: Nesta quarta-feira, as agências do trabalho da região metropolitana seguem com diversas oportunidades de emprego. No Recife, são ofertadas 2 vagas para auxiliar financeiro. Para se candidatar, é necessário ter concluído o ensino médio e 6 meses de atuação na área. Ainda na capital pernambucana, há 2 vagas para o cargo de ajudante de carga e descarga de mercadoria exclusivas para pessoas com deficiência. As vagas exigem somente o ensino fundamental completo. O salário informado é de R$ 1.654. No município do Cabo de Santo Agostinho, há 15 vagas disponíveis para promotor de vendas. Para concorrer, os candidatos precisam ter concluído o ensino médio e possuir 6 meses de serviços prestados na área. O salário é no valor de R$ 1.621. No Paulista, a agência do município disponibiliza 16 vagas para cuidador de idosos. Interessados devem ter concluído o ensino médio e, pelo menos, 6 meses de experiência na área. Uma oportunidade para técnico de obras civis está disponível para os moradores de Igaraçu. A vaga exige apenas o ensino superior completo e 6 meses de experiência no setor. A remuneração é de R$ 3.500. O horário de atendimento presencial varia de acordo com a agência de cada região. Outras informações estão disponíveis no site da Secretaria de Desenvolvimento Profissional e Empreendedorismo no endereço cedep.pe.gov.br. Da agência Rádio Sei de Notícias, Guilherme Ribeiro.
0: Obrigado, Guilherme Ribeiro, pelas informações.
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0: Vamos agora acionar os nossos repórteres em Brasília para trazer informações sobre Fachin, que lança cartilha sobre remuneração de magistrados. Yuri Hudson.
4: O presidente do Supremo Tribunal Federal lançou nesta terça-feira uma cartilha para explicar as regras de remuneração dos magistrados, o teto constitucional e o pagamento das chamadas verbas indenizatórias. Edson Fachin usou a sessão do Conselho Nacional de Justiça para fazer a proposição aos seus pares. Essa iniciativa ocorre dias depois de o Supremo mandar 7 tribunais suspenderem pagamentos considerados irregulares. Durante o lançamento, o presidente do STF defendeu a atuação dos magistrados e afirmou que é preciso separar o joio do trigo ao analisar as distorções nos pagamentos.
6: Faz-se necessário separar, se me permite a expressão, o joio do trigo. Estamos atentos a essa diluição institucional. Nada obstante, as distorções também estão sendo, foram e serão enfrentadas, como tem feito este Conselho e a Corregedoria Nacional de Justiça. Fizemos e estamos fazendo a separação do joio. Estabelecemos limites, criamos mecanismos de controle, demos transparência. O Poder Judiciário brasileiro tem prestado contas e não tem nada a esconder.
4: A cartilha tem 20 páginas e reúne decisões do STF sobre teto remuneratório, além de explicar quais parcelas ficam fora desse limite e como funcionam os chamados penduricalhos. O CNJ adotou medidas para ampliar o controle dos pagamentos, como o contra-cheque único, a padronização das verbas e um sistema nacional de fiscalização desse teto constitucional. Na semana passada, decisões do Supremo atingiram tribunais de 7 estados e do Distrito Federal. Em alguns casos investigados, os pagamentos mensais chegaram a cerca de R$ 495 mil para um juiz. Agência Rádio Web, de Brasília, Yuri Hudson.
0: Obrigado, Yuri Hudson, pelas informações. 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Em nome da Caminho da Sorte, vamos para os destaques do futebol, começando pelo Santa Cruz. Santa Cruz espera a fase final da Série C para definir mais reforços. O técnico indicou a base do Santa Cruz para a reta final. O clube caiu para sétimo lugar. E o Náutico, rapaz, que ontem voltou a vencer após 3 jogos e agora respira na Série B. O Leãozinho encerrou a preparação para enfrentar o Avaí. E a direção diz que Alex Bruno não vem mais para o Sport. Esses e outros destaques você acompanha aqui dentro do programa Cidade em Ação desta quarta-feira. 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

É isso aí, tá na hora de acordar as crianças. E mais um dia. Mais um dia de aprendizado. Mais um dia para você investir no seu futuro. Lembrando, obedecer o professor, né? Fazer as tarefinhas que o professor mandar. Tirar suas dúvidas na hora da explicação é importante para o seu aprendizado.

0: É isso aí, que vocês tenham um dia maravilhoso, uma ótima quarta-feira de aprendizado para todos vocês.
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0: 6:27.
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0: No relógio da Atual, 6:29.
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0: É a violência na cidade.

0: E olha só, a polícia prendeu uma quadrilha de agiotas que usava imigrantes para aliciar vítimas no Grande Recife. Vamos trazer os detalhes agora com Keila Paulino. Bom dia.
1: Bom dia, Nogueira Júnior. Bom dia aos ouvintes do Cidade em Ação. A Polícia Civil prendeu 14 criminosos suspeitos de integrar um esquema de agiotagem no Grande Recife. As prisões ocorreram durante um mês de operação policial. A quadrilha atuava na região metropolitana, em regiões como o Distrito de Nossa Senhora do Ó, em Ipojuca, e os bairros de Barra de Jangada, em Jaboatão dos Guararapes, Gaibu, no Cabo de Santo Agostinho. As investigações começaram em maio deste ano, após uma série de denúncias de comerciantes sobre colombianos e venezuelanos oferecendo empréstimos com pagamentos diários e juros altos. O grupo criminoso também ameaçava as vítimas que não conseguiam pagar as dívidas. A Polícia Civil divulgou detalhes da operação em coletiva de imprensa no Recife. As investigações indicaram que os cobradores e panfleteiros seriam, em sua maioria, imigrantes recém-chegados da Colômbia e também da Venezuela, recrutados com oferta de trabalho, moradia, transporte e telefone. Conforme as investigações, as vítimas que contratavam os empréstimos sofriam com juros abusivos e tinham dificuldade de quitar os empréstimos. Em alguns casos, mesmo pagando a quantia cobrada, os agiotas acusavam as vítimas de não terem comprovantes de pagamento e continuavam cobrando. As ameaças aconteciam por meio de aplicativos de mensagens, ligações e também presencialmente. Comerciantes locais que caíam no golpe recebiam visitas diárias dos cobradores, que usando máscaras intimidavam e humilhavam as vítimas. Todos foram presos no município do Cabo de Santo Agostinho e passaram por audiência de custódia, conforme a Polícia Civil. Dos investigados, 6 continuam presos, sendo uma mulher em prisão domiciliar e os demais respondem em liberdade, sob medidas cautelares como o uso de tornozeleira eletrônica. E daqui a pouco eu volto para falar que um homem foi preso em flagrante. Ele é suspeito de matar a própria mãe em Gravatá. 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
0: É, rapaz, uma hora a casa cai, não tem pra onde ir não. Uma hora a conta fecha. Mulher é morta a tiros dentro de casa em Passira. Companheiro é preso suspeito do crime. 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A Polícia Civil de Pernambuco investiga um caso de feminicídio registrado na manhã desta terça-feira, no sítio Poço do Pau, na zona rural de Passira, no agreste de Pernambuco. Maria Alves da Silva, de 36 anos, foi morta a tiros dentro da própria casa. O principal suspeito do crime é o companheiro da vítima, Daniel Gomes da Silva, de 48 anos, natural de Limoeiro. Segundo as informações repassadas à polícia, ele teria fugido do local após o assassinato. O suspeito foi localizado e preso em flagrante na cidade de Carpina, também na zona da mata de Pernambuco. As circunstâncias e a motivação do crime ainda serão investigadas pela polícia. O corpo de Marília Alves foi encaminhado ao Instituto de Medicina Legal de Caruaru, onde passará pelos procedimentos periciais. A Polícia Civil segue investigando o caso, enquanto o homem fica à disposição da Justiça. E daqui a pouco a gente volta com mais casos de polícia, porque a Polícia Civil de Pernambuco foi vista na manhã de hoje, cercando uma casa no bairro de Lagoa Redonda. Provavelmente é alguma operação e algum cumprimento de ordem judicial. Nós já entramos em contato com a assessoria de imprensa da Polícia Civil de Pernambuco para obter maiores informações sobre essa ação policial. Moradores mandaram imagens para cá, para a nossa produção, e mostram os policiais cercando a residência e provavelmente dando cumprimento a alguma ordem judicial de alguma operação que esteja em andamento no estado de Pernambuco. A qualquer nova informação, a gente pode atualizar vocês aqui na Rádio Atual. 6 horas e 36 minutos. Bom dia.
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0: No relógio da Atual, 6 horas e 38 minutos.
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0: E eu, Nogueira Júnior, com você até as 9 horas da manhã.
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0: E a gente continua aqui o programa Cidade em Ação para falar que a Justiça Eleitoral pode barrar candidaturas de inelegíveis. Alan Barbosa.
8: Se está inelegível, por que pode ser candidato? Essa pergunta está martelando a cabeça de eleitores Brasil afora. Pablo Marçal registrou candidatura à presidência da República, mesmo tendo sido condenado por uso indevido de meios de comunicação no pleito de 2024. No Distrito Federal, José Roberto Arruda pleiteia o cargo de governador, mas está inelegível por conta de ser condenado pelo mensalão do DEM, revelado na Operação Caixa de Pandora em 2009, quando foi governador da capital da República. Advogado criminalista, mestre em Direito Constitucional, Joaquim Pedro de Medeiros explica como isso é possível.
9: Apresentar pedido de registro de candidatura é diferente de a Justiça Eleitoral autorizar definitivamente que aquela candidatura possa ir para a urna e que os votos nela sejam válidos. E aí se abre um processo onde a Justiça Eleitoral vai verificar se aquela pessoa que pediu o registro, ele preenche os requisitos para ser candidato. E aí depois da tramitação desse processo que corre lá na Justiça Eleitoral, vai haver uma decisão onde se defere, ou seja, onde se permite aquela candidatura, ou onde se rejeita ou indefere aquele pedido de candidatura.
8: O pedido de registro pode também ser uma estratégia. Inelegíveis apostam numa reviravolta nos processos que respondem ou em derrubada de condenações. Políticos também podem não querer perder a oportunidade de manter os nomes vivos na cabeça do eleitor. Só que, a partir do pedido de registro de candidatura, o Ministério Público Eleitoral pode pedir a impugnação do político por diversos motivos.
9: Dentre elas, por exemplo, alguma causa de inelegibilidade, quando a pessoa foi condenada num processo criminal por sentença transitada em julgado, por exemplo.
8: A Justiça Eleitoral avalia cada caso individualmente. O ex-governador Antony Garotinho também apresentou pedido de candidatura ao governo do Rio de Janeiro. No entanto, está inelegível por ser condenado por desviar verbas da saúde quando era secretário da esposa, a ex-governadora Rosinha Garotinho. Agência Rádio Web de Brasília, Alan Barbosa.
0: Obrigado, Alan Barbosa, pelas informações. Vamos falar agora de coisa boa, Keila Paulino?
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0: É isso aí, agora a gente fala que o Ministério da Fazenda suspende 14 sites de apostas por irregularidades. Os detalhes você acompanha com Gécio Passos.
10: O Ministério da Fazenda suspendeu nesta terça-feira 14 sites de apostas online, as chamadas bets, por descumprirem as normas previstas para a operação no Brasil. Os sites são PixBet, GanheiBet, Bet da Sorte, 01, Sport VIP, EnergiaBet, MMA, BetVIP, PapGames, Mega Aposta, KBet, MultiBet, RicoBet e BRXBet. As medidas foram determinadas pela Secretaria de Prêmios de Apostas e impedem as bets de receberem novas jogadas de apostadores. A maioria das irregularidades é relacionada à ausência de informações obrigatórias para fiscalização pelo governo. Apesar da suspensão, os sites devem continuar acessíveis para que os usuários retirem os valores disponíveis nas contas. O Ministério da Fazenda ainda determina o cancelamento de apostas em andamento e a devolução imediata dos valores apostados. Os sites deverão informar a suspensão nas próprias páginas. O descumprimento da decisão pode resultar em multa diária de R$ 200 mil. As empresas podem regularizar as pendências e apresentar os documentos exigidos pela legislação, mas a retomada das operações dependerá da comprovação do cumprimento das exigências estabelecidas pelo Ministério da Fazenda. Procuradas pela Agência Brasil, as empresas citadas não se pronunciaram. O espaço segue aberto para manifestação. Com informações da Agência Brasil, da Rádio Nacional em Brasília, Gésio Passos.
0: Obrigado, Gésio Passos, pelas informações.
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0: Corpo de Bombeiros Militar ganha reforço de 13 novos veículos aqui em Pernambuco. Vamos acompanhar os detalhes com Guilherme Ribeiro.
12: A Secretaria de Defesa Social anunciou nesta segunda-feira a entrega de um pacote de novos veículos para o Corpo de Bombeiros Militar de Pernambuco. Ao todo, são 13 viaturas, sendo de autorresgate, e 3 veículos do tipo autobomba tanque florestal, além de 2 micro-ônibus. Os novos veículos serão incorporados à estrutura operacional do Corpo de Bombeiros em diferentes regiões de Pernambuco. A entrega soma R$ 9.600.000 em investimentos e amplia a capacidade operacional da corporação, como afirma o secretário de Defesa Social do Estado, Alessandro Carvalho.
13: Mais uma entrega de R$ 9.600.000. Nós temos 2 micro-ônibus para transporte de tropas, 8 viaturas de resgate e os primeiros 3 caminhões autobomba-tanque florestal de Pernambuco. Esses 3 primeiros, vamos receber mais 5 muito em breve, que vão possibilitar o Corpo de Bombeiros ter uma viatura adequada para operar na área rural. Ele tem a capacidade de abrir o caminho, mesmo que a vegetação esteja em chamas, ele vai abrindo o caminho e com o canhão ele faz o combate em focos mais específicos. Então, o Corpo de Bombeiros está na melhor capacidade operacional que ele já teve.
12: O comandante-geral do Corpo de Bombeiros Militar de Pernambuco, Eduardo Araripe, destaca a importância dos novos veículos para a corporação.
14: Esses carros vão ser muito importantes para o atendimento de todas as regiões do estado. Nós temos os veículos de resgate, por exemplo, chegando também a Fernando Noronha, e as viaturas de combate a incêndio florestal, tendo a possibilidade de nós atuarmos de uma maneira técnica mais efetiva. Lembrando que hoje nós fazemos esses combates com carros de combate a incêndio urbano. Então, pela primeira vez, nós estamos tendo a oportunidade de ter os carros específicos que foram desenvolvidos não só para terrenos específicos, mas principalmente para situações em incêndio e vegetação, que é uma grande preocupação que nós temos a partir agora do segundo semestre.
12: As viaturas autobomba-tanque florestal serão distribuídas para os municípios de Caruaru, Serra Talhada e Petrolina. Já os veículos de autorresgate serão destinados aos grupamentos de Olinda, Fernando de Noronha, Vitória de Santo Antão, Caruaru, Carpina, Serra Talhada e Arco Verde. Da agência Rádio Sei de Notícias, Guilherme Ribeiro.
0: Obrigado, Guilherme Ribeiro, pelas informações. Atual FM 6:48.
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0: No relógio da Atual, 6:50.
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0: Homem é preso em flagrante suspeito de matar a própria mãe em Gravatá. Os detalhes desse caso absurdo você acompanha agora com Keila Paulino.
1: Isso mesmo, Nogueira. Essa mulher de 70 anos, ela foi assassinada com golpes de uma ferramenta dentro da própria residência, na localidade de Riacho do Mel,

0: e também do Instituto de Criminalística. Os peritos realizaram os primeiros levantamentos para auxiliar na investigação das circunstâncias da morte, a motivação do crime e também as circunstâncias em que a mulher foi morta ainda não foram esclarecidas. O caso será investigado pela Polícia Civil. 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
1: É, rapaz, caso que aconteceu lá em Gravatá, inacreditável. O camarada matou a própria mãe. Foi preso em flagrante e vai ser apresentado hoje no Fórum de Vitória de Santo Antão em audiência de custódia. Aí a justiça vai definir se ele cumpre a prisão preventivamente ou se ele vai ficar aí e responder pelo crime em liberdade. Eu espero que fique trancado por um bom tempo. Como é que o camarada mata a própria mãe? É inacreditável, viu? É o fim dos tempos. Polícia Militar apreende armas, munições e drogas durante ação em Goiânia. Policiais militares do 27º Batalhão apreenderam armas de fogo, munições e drogas durante uma ação realizada na segunda-feira, nas proximidades de um beco no bairro Bom Tempo, em Goiânia. Segundo a PM, o efetivo estava realizando rondas quando recebeu informações sobre indivíduos que estariam comercializando entorpecentes e portando armas de fogo na localidade. Os policiais seguiram até o endereço indicado e iniciaram o monitoramento da área. Durante a ação, os PMs visualizaram alguns indivíduos que fugiram ao perceber a presença do policiamento. Durante a fuga, um dos suspeitos deixou cair uma espingarda calibre 12, acompanhada de uma munição do mesmo calibre. As buscas continuaram e os PMs encontraram um revólver calibre 38, 6 munições, além de 10 poções de substância análoga à cocaína e também um aparelho celular. Posteriormente, os policiais receberam informações de que os envolvidos teriam escondido, em uma residência. Após diligência, o efetivo conseguiu localizar duas pessoas. Ao todo, foram apreendidos nessa ação uma espingarda calibre 12, uma munição do mesmo calibre, um revólver calibre 38, 6 munições, 10 poções de substância análoga à cocaína e um celular. Todos envolvidos e o material apreendido foram encaminhados à Delegacia de Polícia de Goiânia, onde foram adotadas as medidas legais cabíveis. É a guerra de facção que está acontecendo lá em Goiânia e a Polícia Militar no meio. É a Ucrânia contra a Rússia e os Estados Unidos, que é a Polícia Militar no meio, para poder arrefecer os ânimos. É bom do cangaço contra a Nova Al-Qaeda, é Comando Vermelho contra a PCC, é tudo junto e misturado, brigando, disputando o domínio do tráfico de drogas na Mata Norte do estado de Pernambuco. E a Polícia Militar conseguiu apreender essas duas armas que, inclusive, podem ter sido utilizadas em alguns desses ataques nos últimos dias, segundo o próprio boletim de ocorrências da corporação. Vamos agora acionar Elenivaldo Pereira com o balanço das últimas 24 horas em nome da Casa do Agricultor. 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Vamos acompanhar agora o balanço policial das últimas 24 horas em Pernambuco. Colisão entre carro e moto deixa um morto e um ferido na BR-104 em Caruaru. Elenivaldo Pereira.
2: Registrados 8 homicídios nessa segunda-feira em Pernambuco, sendo 4 crimes no interior e 4 no Grande Recife. São 133 assassinatos neste mês de agosto. Este ano, de janeiro até agora, mataram 1.771 pessoas no estado. Em Petrolina, no sertão, um homem

0: foi executado com vários tiros no bairro Loteamento Recife, no momento em que caminhava de mãos dadas com a filha para a escola. Criminosos em um carro atiraram várias vezes contra Eziel Cavalcante de Sá, de 38 anos, que morreu no local. A menina não foi atingida e correu assustada, sendo amparada por uma mulher que estava nas proximidades. Também aconteceu um duplo homicídio em Petrolina, contabilizando 3 mortes violentas em poucas horas. Em Casinhas, no Agreste, uma mulher matou o companheiro com um golpe de faca. O crime aconteceu durante uma discussão entre o casal no sítio Montado, zona rural do município. José Henrique de Lima Barbosa, de 29 anos, chegou a ser socorrido e faleceu em uma unidade de saúde. A suspeita foi identificada como Eliane da Silva. Em Caruaru, um homem morreu e outro ficou ferido na colisão entre moto e carro no entroncamento da APE-104 com a BR-104. Próximo do sítio Brejo Novo, José Marcelo Ângelo dos Santos, de 28 anos, morreu no local. O amigo dele, identificado apenas como Gabriel, foi socorrido pelo SAMU para o Hospital Regional do Agreste. Os dois estavam indo para Jurema. De Caruaru, Helenivaldo Pereira.
1: Obrigado, Helenivaldo Pereira, pelas informações. Polícia Militar apreende cocaína e maconha durante ação contra o tráfico em Joaquim Nabuco. Policiais militares do 10º Batalhão apreenderam drogas durante uma ação de combate ao tráfico na última segunda-feira no município de Joaquim Nabuco, na Mata Sul de Pernambuco. De acordo com a PM, o efetivo estava realizando rondas quando recebeu denúncias sobre a comercialização de drogas na região. Durante essas diligências, os policiais abordaram o homem em atitude suspeita. Aos militares, ele informou que havia ido ao local para comprar drogas. Ainda durante a ocorrência, 3 suspeitos apontados como envolvidos no tráfico fugiram por uma localidade de mata. Na fuga, eles abandonaram a sacola plástica contendo 95 Big Bigs de maconha, além de 35 gramas da mesma droga e 96 gramas de cocaína. O homem abordado foi encaminhado à delegacia de plantão em Palmares, juntamente com todo o material apreendido para aplicação das medidas previstas em lei. E daqui a pouco a gente volta com mais casos de polícia aqui dentro do programa Cidade em Ação. 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Vamos agora para a segunda hora do programa, 7 horas em ponto.

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5: No relógio da Atual, 7:04, ou melhor, 5.
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5: E eu, Nogueira Júnior, com você até as 9 horas da manhã.
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5: Aproveitar e mandar um abraço pro meu amigo Beto Padeiro, aí no Mercadinho São Vicente, no bairro de Lagoa Redonda. Um abraço, Beto, obrigado pelo seu carinho, obrigado pela sua audiência. O Beto, que acompanha a programação da Rádio Atual FM, que ele é antes do programa Cidade em Ação, ele já está acompanhando o Roberto Carlos, a mensagem do dia, para depois chegar o programa Cidade em Ação. Um abraço, meu amigo Beto, tamo junto.
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5: 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Vamos agora para as principais manchetes, os principais jornais do país. Começando pelo Correio Brasiliense.
9: Céu de estrelas, Laura Cardoso e Glória Menezes. Drogômetro é a nova arma da lei seca em blitz. Cachorro ataca a veterinária no Senado. Mais saúde e transparência. Experiência na educação. Planos de governo focam nas pesquisas. Esporte, noite de definição. Comércio, crise abala varejo no país. Corte dos Estados Unidos julga se Meta viciou jovens.
5: E agora vamos para os destaques da Folha de São Paulo.
9: Número de empresas em recuperação judicial aumenta 66% em 3 anos. Ex-chefe da FAB fala em risco iminente de golpe sob Bolsonaro. Queixas de consumidores contra as Casas Bahia sobem 65% neste ano. Glória Menezes, atriz, ajudou a moldar a TV brasileira. E Laura Cardoso, dama e operária da dramaturgia por 8 décadas. Empresário enviou minuta de contrato a ex-assessor de Lula. Presidente leva fotógrafo da campanha em avião oficial. Patrimônio de Flávio é o maior entre os Bolsonaros. Dino e Moraes defendem exigência de diploma para jornalistas. Trump muda comando diplomático para a América Latina. Nova regra da lei seca prevê teste para detectar drogas. Mensalidade escolar deve subir até 11% em 2027.
5: E agora o estado de São Paulo.
9: Fazenda suspende sites de 14 casas de aposta por irregularidade. Laura Cardoso e Glória Menezes se despedem. 8,9 milhões de reais de emendas vão para a firma de beneficiário do Bolsa Família. Eu sou Fábio, diz lobista sobre Lulinha, segundo a Polícia Federal. Contran define e Blitz terá regras para álcool, drogas e até bombom. 2 meses após prever faturar 1 bilhão de reais, empresa pede recuperação. MEP faz concessão e contrato é renovado por 2 anos.
5: E agora os destaques do Globo.
9: Protagonistas da novela no Brasil, Laura Cardoso e Glória Menezes. Custo efetivo da dívida pública chega ao maior patamar em 10 anos. Fachin lança cartilha com limites para verba extratério a juiz. Alta influência, amiga de Lulinha enviou minuta de contrato na saúde a ex-assessor de Lula. Disney processa governo Trump por violação da liberdade de imprensa. Blitz suspende 4 empresas de voos panorâmicos no Rio.
5: 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Vamos agora para os destaques dos jornais de Pernambuco com Diogo Bastos.
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10: Começamos com o Diário de Pernambuco, que traz na manchete: após 12 anos, ciclistas da região metropolitana do Recife ainda não têm estrutura prometida. Estabelecidas em 2014 pelo governo do estado, juntamente com todas as prefeituras da região, as ações do plano diretor cicloviário deveriam ter sido concluídas em 2024. No entanto, nenhum município alcançou 100% das metas definidas. Luto, o adeus às divas Laura e Glória. Em menos de 24 horas, o Brasil perdeu 2 das estrelas mais brilhantes da sua dramaturgia. Laura Cardoso faleceu na noite da última segunda-feira, aos 98 anos. Ontem foi a vez de Glória Menezes, aos 91 anos. Eleições, candidaturas indígenas têm marca inédita. Pleito em Pernambuco, planos focam em creches e no tempo integral. Contran, nova lei seca vai detectar uso de drogas. No futebol, na Série B, Náutico bate o Ceará em casa. E na Folha de Pernambuco de hoje, na manchete, mudanças na lei seca. O Conselho Nacional de Trânsito, o CONTRAN, aprovou nova regulamentação para as fiscalizações da lei seca. Foram estabelecidos critérios para a triagem de condutores, bem como para a aplicação de testes de presença de álcool e outras substâncias psicoativas. A resolução entrará em vigor após publicação no Diário Oficial da União. Ainda na Folha, 2 estrelas se vão, mas legados ficam. Brasil está de luto com as mortes das grandes damas da teledramaturgia Glória Menezes, aos 91 anos, e Laura Cardoso, aos 98. No Jornal do Comércio desta quarta-feira, na manchete, Lei Seca terá blitz com fiscalizações mais rígidas. O governo federal ampliou o cerco contra motoristas sob efeito de substâncias psicoativas e padroniza a realização de triagem com o chamado bafômetro passivo. Ainda no JC, Pernambuco tem 72% das áreas urbanizadas com alta densidade de edificações. Fachin lança cartilha para pagamento de penduricalhos. Polícia Federal aponta que lobista aparentemente tinha autorização para atuar em nome de Lulinha. Ainda no JC, Brasil dá adeus a Laura Cardoso e Glória Menezes, grandes nomes da dramaturgia. No futebol, o Náutico volta a vencer, bate o Ceará e se afasta da zona de rebaixamento da Série B. Esses são os destaques dos principais jornais que circulam em nosso estado nesta quarta-feira, 19 de agosto de 2026. Da agência de rádio Conexão Notícias, reportagem Diogo Bastos.
5: Obrigado, Diogo Bastos, pelas informações. 7 horas e 13 minutos. 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
3: No relógio da Atual, 7:17.
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3: E eu, Nogueira Júnior, com você até as 9 horas da manhã.
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3: Vamos agora falar que no Recife, exposição imersiva homenageia Dom Helder Câmara. A reportagem é de Madison Euler.
5: No mês em que se celebra os 95 anos de ordenação de Dom Helder Câmara, a comunidade católica recifense e os turistas que estiverem na capital pernambucana desta quarta-feira até o próximo sábado poderão visitar uma exposição imersiva dedicada ao religioso. A experiência multissensorial que homenageia a liderança religiosa é organizada pela Secretaria Municipal de Turismo em parceria com o Instituto Dom Helder Câmara. A Igreja de Nossa Senhora da Assunção das Fronteiras, que fica no bairro Boa Vista, receberá a projeção Dom Helder Câmara, Luz, Fé e Memória, que utilizará luz, arte e tecnologia para oferecer uma experiência que aproximará o público da sua história, espiritualidade e legado humanitário. Durante 25 minutos, o interior do templo será transformado em um ambiente de contemplação e memória por meio da integração entre projeção mapeada, trilha sonora original, locução, fotografias históricas, animações, arte sacra e iluminação cênica. Ao longo da narrativa audiovisual, frases marcantes de Dom Helder serão projetadas sobre a arquitetura da igreja, reforçando valores como paz, fraternidade, esperança, solidariedade e justiça social. As apresentações acontecem entre 7 e 9 da noite, com intervalos de 25 minutos. Dom Helder foi um dos fundadores da CNBB, que teve importante papel de enfrentamento ao regime militar. Foi justamente nesse período que ele se tornou arcebispo de Recife e Olinda, em 1964. cargo que ocupou até a metade da década de 1980. Dom Helder chegou a ser indicado algumas vezes ao Prêmio Nobel da Paz nos anos 70 por causa da sua luta pelos direitos humanos. Segundo a Comissão Estadual da Memória e Verdade de Pernambuco, batizada com o nome de Dom Helder, o governo ditatorial brasileiro da época interveio para que a premiação não ocorresse em uma das indicações ao prêmio ocorrida em 1972. Dom Helder Câmara faleceu no dia 27 de agosto de 1999, aos 90 anos de idade, em sua casa, na cidade do Recife. Da Rádio Nacional em São Luís, Madison Euler.
3: Obrigado, Madison Euler, pelas informações. 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
3: Ministério da Fazenda, ou melhor, perdão, licença fantasma ajuda a esconder ouro ilegal na Amazônia. Breno Zonta tem os detalhes.
7: A organização ambiental Greenpeace Brasil informou nesta semana que identificou mais uma autorização de fachada para garimpo legal que pode estar lavando ouro extraído ilegalmente de áreas protegidas da Amazônia. Desta vez, aconteceu perto da fronteira entre o sul do Amazonas e o sul do Pará. O Greenpeace primeiro estranhou que a Cooperativa dos Garimpeiros da Amazônia, com permissão para extrair ouro de determinada área no trecho alto do rio Tapajós, não movimentou máquinas na região. Quem conta é o coordenador da Frente de Povos Indígenas do Greenpeace Brasil, Dani Clay de Aguiar.
8: A gente percebeu que em nenhum momento as dragas licenciadas para exercer atividade dentro dessa área que foi concedida, em nenhum momento essas dragas foram para dentro da área. Elas ficaram operando, ou seja, ficaram dragando, minerando no entorno da permissão de lavar garimpeira, mas não dentro dela, o que é um crime, não pode.
7: O Dani Clay cita a permissão de lavra garimpeira, conhecida como PLG. Essa é a autorização da Agência Nacional de Mineração para pessoas físicas ou jurídicas garimparem ouro de forma autorizada pelo Estado brasileiro com o devido controle. A estranheza do Greenpeace virou suspeita quando a organização descobriu que, mesmo sem atividade de garimpo, a PLG declarou retirada de 4,5 kg de ouro.
8: Para piorar a situação, a permissão de lavra garimpeira serviu de lastro para o recolhimento da CFEM, né? Que é a compensação por exploração mineral, uma espécie de imposto que você paga lá. No caso do ouro, é 1,5% do faturamento. E aí a gente percebeu que essa PLG, que nunca foi alvo de atividade, foi usada para comercializar 4,5 kg de ouro. Daria mais ou menos 2,8 milhões de reais ali.
7: Para o Greenpeace, as características são típicas de PLGs fantasmas, que obtêm licença para extrair ouro de uma área permitida para garimpá-lo secretamente de outra, que pode ser uma área protegida, onde essa extração não é permitida. Perto da PLG, no Alto Tapajós, vivem os indígenas do povo Munduruku, em dezenas de aldeias, que com as dragas do garimpo, passam a ter sua água de consumo barrenta, suja, ingerem o mercúrio contaminante usado na separação do ouro, e convivem com o barulho ininterrupto dos motores a diesel e com as tentativas de aliciamento de jovens pelos garimpeiros. Agência Rádio Web, produção e reportagem, Breno Zonta.
3: Obrigado, Breno Zonta, pelas informações. Vamos falar de coisa boa, Keila Paulinho?
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3: Obrigado, Keila Paulino, pelo recado. Deixa eu mandar um abraço aqui rapidinho para meu amigo Marcos Freitas, mecânico, ali próximo, né, à entrada de escada, acompanhando o programa Cidade em Ação. Forte abraço para você, tamo junto e misturado, e obrigado pelo seu carinho e também pela sua audiência.
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3: Galipolo defende taxa de juros para conter demanda interna. Vamos entender tudo na reportagem de Yuri Hudson.
10: O presidente do Banco Central, Gabriel Galípolo, afirmou que os juros precisam permanecer em nível restritivo para conter as pressões sobre a inflação. Traduzindo, o presidente do BC defende a manutenção da taxa de juros lá em cima como a única forma da entidade conter a inflação. Segundo ele, a economia brasileira está em um momento de pleno emprego e a demanda cresce acima da capacidade de oferta. No início de agosto, o Banco Central chegou a reduzir a taxa Selic pela quarta vez consecutiva, de 14,25% para 14%. No entanto, o montante ainda é alto se comparado com outras nações. Durante um evento em São Paulo, Galípolo defendeu a atuação da autoridade monetária por meio dos juros para reequilibrar a oferta e a demanda.
11: A gente está num momento na economia que nem os grandes debates teóricos entre economistas deveriam se aplicar. A gente está num momento que a gente está em pleno emprego, uma economia que vem crescendo com a demanda acima da oferta, e que quando você olha para a política monetária, é óbvio que o mandato é você conseguir reequilibrar a oferta e demanda, e é por isso que a gente coloca a taxa de juros num patamar restritivo.
10: Galípolo afirmou que o atual ciclo da política monetária está ligado principalmente a fatores internos. No mesmo evento, o ministro da Fazenda, Dário Durigan, negou que o governo esteja gastando em excesso e defendeu a responsabilidade fiscal como um dos caminhos para reduzir o risco e permitir juros menores no país.
12: O que nós temos feito é tentar incutir na discussão pública brasileira que a mesma intolerância que nós temos para a inflação alta, a gente tem que ter uma irresponsabilidade fiscal. Não dá para ter, não dá para discutir o cenário político hoje, com toda a divisão no poder, com toda a polarização da sociedade brasileira, com toda a dificuldade de construir consenso, se a gente não tiver todos defendendo a bandeira da responsabilidade fiscal.
10: Durigan afirmou que o governo praticamente zerou o déficit público e que ainda é necessário estabilizar a trajetória da dívida. Agência Rádio Web, de Brasília, Yuri Hudson.
3: Obrigado, Yuri Hudson, pelas informações. 7:27.
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3: No relógio da Atual, 7:29. 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Em nome da Caminho da Sorte, vamos para o Conexão Esportiva.
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17: Estamos chegando com as esportivas. O Esporte Clube do Recife joga hoje diante do Avaí às 19h30 na Ressacada em Florianópolis. O Leão, neste jogo, não vai contar com Barleta, que está lesionado, e entrega ao departamento médico rubro-negro. O Sport encerrou a preparação para o jogo de logo mais ontem no CT do Figueirense, e o time deve ter apenas uma mudança daquele time que venceu o Londrina no último jogo. Sem Barleta, vetado pelo DM, Gilmar Dalpozo deve escalar Marlon Douglas no ataque. A provável equipe do Esporte para hoje: Thiago Couto, Claudinho, Marcelo Ajul, Kaique Almeida e Filipinho, Zé Gabriel, William Oliveira e Cleison, Diego Hernandes, Marlon Douglas e Pedro Perotti. E o atacante Alex Bruno, do Asa de Arapiraca, não vem mais para o Esporte. Artilheiro do clube alagoano, com 24 gols, estava com sua contratação encaminhada para o Leão, mas o Vitória da Bahia atravessou e o atleta assinou com o clube baiano.
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17: O Santa Cruz Futebol Clube perdeu mais uma posição no fechamento da rodada na Série C, e a vaga no G8 ficou por um fio. O Santa agora é o sétimo colocado na tabela de classificação, com 25 pontos ganhos. Ainda tem dois jogos, o próximo em casa diante do Caxias e o último desta fase fora de casa diante do Anápolis em Goiás. E o técnico Christian de Souza deve definir um time base para o restante dois jogos. E o Santa Cruz vai aguardar o fim da primeira fase da Série C para definir novas contratações. Diretoria aguarda um pouco mais a chegada de mais reforços até saber o futuro do clube na competição. O Santa contratou recentemente o volante Arilson e os atacantes Alexandro, Joninha e Cassiano. Hoje o Santa Cruz faz o treinamento na Arena de Pernambuco.
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17: O clube náutico Capibaribe jogando ontem venceu o Ceará por 1-0 nos aflitos. O Náutico fez um ótimo primeiro tempo e deu uma arrefecida no segundo tempo, mas deu para segurar a vitória e respirar na tabela. O Náutico jogou e venceu com Muriel, Reginaldo, Leuíndio, Igor Fernandes e Rian, depois Wanderson, Samuel, depois Auremi, Wenderson, depois Caio Soares e Jean Carlos, Borazzi, depois Vinícius, Derek, Vitor, depois Vitor Andrade e Cauã Maranhão. Com a vitória de ontem, o Náutico deu uma respirada, agora está com 30 pontos ganhos e é o 14º colocado na tabela de classificação. Próximo jogo do Timbu será domingo que vem às 16 horas, diante do São Bernardo no ABC Paulista.
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3: Obrigado, Pedro Luiz, pelas informações. 7 horas e 34 minutos.

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4: No relógio da Atual, 7 horas e 36 minutos.
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4: 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Daqui a pouquinho você vai ficar sabendo o que aconteceu no plantão policial. 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
4: Nas últimas 24 horas, a área do 21º Batalhão e da 12ª Delegacia Seccional não registrou homicídio e nem tentativa de homicídio. Conforme a apuração feita no plantão policial da Delegacia de Vitória. No entanto, tivemos uma prisão realizada pela Polícia Civil de Goiânia em conjunto com a Polícia Civil de Vitória. As duas delegacias de homicídio, tanto a 16ª Delegacia de Polícia de Homicídio de Goiânia, como a 17ª Delegacia de Polícia de Homicídio de Vitória de Santo Antão, deu cumprimento de um mandado de prisão temporária pelo crime de homicídio. Lá em Ponte de Pedra, ou melhor, Ponta de Pedra, em Goiânia. Esse alvo foi localizado após uma troca de informações entre as duas delegacias e o núcleo de inteligência da zona da Mata Norte. O alvo dessa ação policial foi um homem acusado de matar outro a facadas em Vitória de Santo Antão. Crime que aconteceu no bairro do Loteamento Real, e a vítima teria sido identificada como Jonas Lima. O rapaz que foi capturado pela polícia foi identificado como Bruno Félix da Silva, de acordo com o próprio boletim de ocorrência. Após ser encaminhado para realizar o exame traumatológico, ele fica à disposição da justiça. O mandado de prisão foi expedido pelo plantão judiciário da comarca de Vitória de Santo Antão. O delegado Luiz Paulo dos Santos, que é o delegado titular da pasta da homicídios aqui de Vitória, disse que hoje vai dar esclarecimentos à imprensa acerca dessa prisão e também sobre a motivação do crime, né, que está sendo investigado pela Polícia Civil através da Delegacia de Homicídios aqui de Vitória. Também o comandante do 21º Batalhão vai dar esclarecimentos à imprensa a respeito de uma prisão que aconteceu no início da semana de um rapaz que seria apontado como um dos maiores suspeitos de praticar roubos e furtos de motocicleta aqui em Vitória de Santo Antão, que foi preso durante um cumprimento de um mandado de prisão realizado pela Polícia Militar através do Serviço de Inteligência, Equipe Malhas da Lei e equipes do Tático do 21º Batalhão da Polícia Militar. Então vamos aguardar aí as autoridades que vão se pronunciar hoje a respeito dessas duas ações. 7 horas e 41 minutos. 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
2: Tem denúncia no ar, bom dia!
3: Bom dia, pessoal. Tô eu aqui de novo atrás de água. A água da Manuel Borba, mais de um mês sem chegar água direito. Todo dia chega um pouquinho e acaba. Ontem chegou água de 2 horas da tarde no começo da rua. E de 4 horas já não tinha mais um pingo de água. Minha tia ainda pegou 30 caixa de água. E aqui na minha casa não chega água. Tá difícil essa situação, viu? A gente tem que se reunir, todo mundo, pessoal, vocês aí que estão sem água, se reunir pra gente ir lá na frente da Compesa fazer um fogo lá, fazer uma batucada lá para ver se esse negócio aí se acaba. Vamos agilizar, pessoal, vocês que estão sem água aí, vamos nos organizar para a gente ir lá pedir nossa água.
2: É, minha gente, situação da Manuel Borba não tá nada legal, viu? Não está nada legal a situação da Manuel Borba. Desde ontem, os moradores mandam mensagens aqui para o WhatsApp da Rádio Atual cobrando da Compesa que libere água para os moradores. Porque, de acordo com uma dessas moradoras, bairros próximos estão recebendo água, enquanto a Manuel Borba não recebe uma gota sequer. Então fica aqui o nosso apelo à Compesa para que mande o manobrista realizar a abertura da água para esses moradores, porque eles estão sem uma gota. E muita gente não tem dinheiro para comprar um caminhão d'água, um carro-pipa. Infelizmente, essa é a realidade. É a realidade da população em geral. Não é todo mundo que tem dinheiro para poder comprar. Então, se a pessoa está mandando um áudio aqui para a rádio, está pedindo para ser cobrado, é porque está precisando. Porque se não estivesse precisando, não ia pedir para ninguém cobrar, não. Então, é preciso que a Compesa tenha sensibilidade. Eu acho que a palavra certa é essa. Sensibilidade com essa questão do abastecimento de água aqui em Vitória. Tem mais uma denúncia no ar. Bom dia.
4: Bom dia, Nogueira. Nogueira, faça um apelo aí, aqui na Bela Vista 2, por detrás do Ara. Vai fazer já 2 meses sem água, meu amigo. Eu só peguei água porque choveu ontem. Aí eu enchi um barro para fazer as coisas dentro de casa. Faça esse apelo aí. Um bom dia para você e sua família.
2: Bom dia para você também. Deus abençoe. Veja só, falei Manuel Borba, agora Bela Vista 2. Eu garanto a você que daqui a pouco vai chegar outro áudio de outro morador de outro bairro aqui de Vitória de Santo Antão falando que está faltando água também. Manuel Borba, Bela Vista 2. Eu não sei se chegou no Maués, porque ontem a gente falou do Maués. Tem mais denúncia no ar. Bom dia.
5: Bom dia. Atual, a gente aqui também na Bela Vista, Rua 14, também tá sem água. A chuva tá aí, viu, tudo cheio, e a gente aqui sem água, sem vergonha, com pesa.
2: Olha aí, mais uma rua, Rua 14 da Bela Vista, também com falta d'água. É o que eu digo, rapaz, todo santo dia são vários e vários bairros aqui de Vitória de Santo Antão que estão com falta d'água. Daqui pro fim do programa vai chegar mais áudio, vai chegar mais apelo e a gente vai continuar fazendo até a Compesa fazer aquilo que ela tem por obrigação cumprir, que é a distribuição de água de forma excelente. Porque, como eu falei, é um dos princípios da administração pública, a eficiência. E a Compesa está sendo ineficiente aqui em Vitória de Santo Antão. Não sou eu que estou dizendo, mas são os relatos da população que são encaminhados aqui para o nosso WhatsApp. 3526-4083, continue denunciando, daqui a pouco a gente volta, 7 horas e 46 minutos.

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3: No relógio da Atual, 7 horas e 49 minutos.
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3: E eu, Nogueira Júnior, com você até as 9 horas da manhã.
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3: Ações e respostas terão apoio de 12,5 milhões. Bruno Moreira.
6: As mudanças climáticas têm ampliado os desafios para povos indígenas e comunidades tradicionais, especialmente em territórios da Amazônia Legal e do Cerrado, que também enfrentam pressões sobre a proteção ambiental e os direitos territoriais. Nesse contexto, o Fundo Brasil de Direitos Humanos lançou o edital Raízes, fortalecendo direitos, autonomia e sustentabilidade na Amazônia e no Cerrado, com até R$ 2,5 milhões para apoiar pelo menos 43 iniciativas. A assessora de projetos do Raízes, Tainá Mamed, explica a proposta do edital em suas duas frentes.
7: Para o Fundo Brasil, enfrentar a crise climática é enfrentar as desigualdades e as violações de direitos humanos que vêm ocorrendo, né, no dia a dia. E justamente o Raízes vai fazer o quê? Fortalecer as organizações e os grupos para construir e implementar as suas próprias respostas. O da Amazônia Legal, a gente vai trabalhar dinâmicas de monitoramento territorial, de proteção territorial, de dinâmicas de governança, enquanto o Cerrado a gente vai trabalhar com socioeconomia e alternativas produtivas. Ambas são complementares, ou seja, são medidas que vão auxiliar nesse processo de enfrentamento às mudanças climáticas e fortalecimento dos territórios.
6: Podem participar grupos, coletivos e organizações de povos indígenas, quilombolas e comunidades tradicionais que atuem na defesa dos direitos territoriais e da justiça socioambiental e climática, incluindo grupos sem CNPJ. A assessora de projetos do Raízes também fala sobre o significado da iniciativa.
7: É reconhecer que povos e comunidades tradicionais estão na linha de frente da proteção do território, para a proteção do meio ambiente, do clima como um todo. Então, é reconhecer que essas comunidades, apesar de não contribuir para a situação como está e os processos climáticos hoje em dia, e inclusive ambientais, elas estão contribuindo

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1: Obrigado, Keila Paulino, pelo recado. E a gente agora fala de um médico que é afastado após adolescente de 13 anos morrer em um hospital público de Limoeiro, Diogo Bastos.
2: O médico que atendeu um adolescente de 13 anos no Hospital Regional José Fernandes Salsa, em Limoeiro, no Agreste, foi afastado das atividades após a morte do garoto na última quarta-feira. O caso aconteceu depois de um adolescente apresentar durante cerca de 8 dias sintomas como febre, dor de cabeça, dor abdominal e vômitos. A família questiona o atendimento recebido antes da morte e busca esclarecimentos sobre as circunstâncias do caso. O adolescente foi levado a um posto de saúde do município, onde houve a suspeita de dengue. Após retornar para casa, o estado de saúde dele teria piorado. Na última quinta-feira, ele foi levado ao Hospital Regional José Fernandes Salsa. No local, o profissional teria avaliado que não havia necessidade de internação, porque o adolescente estaria apresentando melhora. O menino recebeu medicações e teve alta, mas no dia seguinte, diante de uma nova piora, o adolescente retornou à unidade de saúde. A equipe realizou procedimentos de emergência e tentou reanimá-lo, mas o jovem não resistiu. Segundo a Secretaria Estadual de Saúde de Pernambuco, o menino deu entrada na unidade com uma parada cardiorrespiratória. Após a morte do adolescente, o profissional responsável pelo primeiro atendimento foi afastado. O caso é apurado para esclarecer se houve falhas na assistência prestada ao paciente. O Hospital Regional José Fernandes Salsa é uma unidade pública localizada em Limoeiro e oferece atendimento de emergência, incluindo pediatria. Da agência de rádio Conexão Notícias, reportagem Diogo Bastos.
1: Obrigado, Diogo Bastos, pelas informações. Morte da atriz Glória Menezes gera repercussão nas redes sociais. Sara Kines tem os detalhes.
3: A morte da atriz Glória Menezes, aos 91 anos, nesta terça-feira, gerou repercussão nas redes sociais. O presidente Lula decretou o luto oficial de 3 dias em sinal de reconhecimento e gratidão a Glória Menezes e Laura Cardoso por tudo que as atrizes fizeram pela cultura brasileira. Ele também falou que as trajetórias das duas seguem como exemplo para atrizes e atores que fazem nossa produção cultural ser tão respeitada ao redor do mundo. O vice-presidente Geraldo Alckmin escreveu que Glória era gaúcha de nascimento e paulista de formação e coração e que ajudou a construir a história do teatro, do cinema e da televisão brasileira. Em nota de pesar, o Ministério da Cultura destacou Glória Menezes como referência da teledramaturgia nacional, que marcou diferentes gerações ao longo de mais de 6 décadas de carreira, com personagens de destaque na televisão e trabalhos no teatro e no cinema. O Ministério afirmou ainda que a atriz deixa um importante legado para a dramaturgia e para a memória cultural do país. As atrizes Suzana Vieira, Bete Goulart e Bruna Lombardi prestaram homenagens a Glória Menezes nas redes sociais. A autora de telenovelas, Glória Pérez, também lamentou a partida de Glória Menezes e escreveu: "Outra estrela, outro ícone da teledramaturgia também nos deixa." Com produção de Helder Castro, da Rádio Nacional em São Paulo, Sara Kines.
1: Obrigado, Sara Kines, pelas informações.
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1: Brasil celebra liderança mundial na reciclagem de embalagens. Valquíria Rios.
5: Celebrado neste 18 de agosto, o Dia Nacional do Campo Limpo mobilizou todas as regiões do país para comemorar o trabalho conjunto que faz do Brasil

0: Conferência Mundial na Logística Reversa das Embalagens Vazias de Defensivos Agrícolas. Em Brasília, na sede do Sistema CNA-Senar, uma solenidade nacional homenageou agricultores, revendas, cooperativas, indústria e o poder público, além dos parceiros que atuam com a logística reversa. A cerimônia também marcou os 25 anos do IMPEV, o Instituto Nacional de Processamento de Embalagens Vazias. Marcelo Camura, diretor-presidente do IMPEV, destaca que a data também é um chamado para a população se engajar cada vez mais na construção de práticas sustentáveis.
1: O Dia Nacional do Campo Limpo é um dia que nós temos também uma oportunidade de aumentar a conscientização das pessoas sobre a questão da sustentabilidade. Para que vocês tenham uma ideia, o Brasil hoje recicla 100% do plástico que nós recebemos, 100% do papelão, 100% dos metais. Isso é uma coisa que não tem nenhuma agricultura do mundo que tenha parâmetros parecidos com esse que nós temos no Brasil.
0: O Sistema Campo Limpo é um programa brasileiro instituído por lei. Para que o modelo se tornasse referência, foi preciso um trabalho de convencimento, como destaca o diretor-geral do Serviço Nacional de Aprendizagem Rural, Daniel Carrara.
2: Desde a parte de tecnologia, com a tríplice lavagem, até a sensibilização para a indústria de que precisava fazer as unidades de recebimento de uma forma mais descentralizada para reduzir o custo de transporte. Até chegar nesse ponto, muita discussão foi feita, muitos desentendimentos tiveram que ser resolvidos. Mas hoje a gente coroa aí, depois de 25 anos, com mais de 90% das embalagens sendo recicladas. Um exemplo para o mundo.
0: Adalberto Maluf, secretário nacional de Meio Ambiente Urbano, Recursos Hídricos e Qualidade Ambiental do Ministério do Meio Ambiente, lembrou que a logística reversa de embalagens vazias de defensivos agrícolas também é uma questão de cuidado com a população.
3: Nós sabemos a importância de ter uma boa logística, destinação adequada das embalagens para que a gente possa ter cada vez mais a circularidade. A circularidade é essencial, não só do ponto de vista ambiental, econômico, mas também para o meio ambiente e para a saúde.
0: No evento em Brasília, a principal novidade foi uma experiência imersiva. Com óculos de realidade virtual, o público pôde percorrer todas as etapas do caminho correto das embalagens. Pelo Brasil, centenas de cidades organizaram ações com comunidades para celebrar o Dia Nacional do Campo Limpo. Agência Rádio Web. Produção e reportagem, Valquíria Rios.
4: Obrigado, Valquíria Rios, pelas informações.
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4: Tem denúncia no ar, bom dia.
6: Bom dia, Mauri, bom dia a todos e bom dia a todas as professoras do município. Doutora Aristide, por gentileza, diga alguma coisa sobre os nossos dinheiros que temos para receber. Pronuncie-se. Como é que está o andamento desses processos 149 e 1589? E sobre esse juro do Fundef, por gentileza, nos explique, nos dê uma explicação, por favor, a nós professores do município. Um bom dia e muito obrigada.
4: Nós que agradecemos a sua participação. Os professores pedem que seja esclarecida essa questão dos processos, como é que estão esses processos, né? Então está feito aqui o apelo, espero que a gente possa obter um retorno e trazer aqui durante a programação da sua atual FM. 8 horas e 1 minuto, vamos para a última hora do programa.

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8: No relógio da Atual, 8 horas e 6 minutos.
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8: E eu, Nogueira Júnior, com você até as 9 horas da manhã.
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8: Homens brancos e empresários são maioria dos candidatos às eleições. Vamos acompanhar os detalhes com Gécio Passos.
11: As eleições gerais de 2026 terão um número 30% menor de candidaturas do que o pleito de 2022. Segundo dados atualizados pelo Tribunal Superior Eleitoral nesta terça-feira, foram registrados 20.606 pedidos de candidaturas neste ano. A maioria dos candidatos é formada por homens, brancos e empresários. Ao todo, 65% dos pedidos de registro são de pessoas do sexo masculino, 48% se declaram brancos e 12% se definem como empresários. Metade dos candidatos se declaram casados. Entre homens e mulheres, a principal faixa etária dos concorrentes é de 45 a 49 anos, somando 3.551 candidaturas. Quase 6 em cada 10 candidatos têm curso superior completo. 96% se declararam heterossexuais e 99% têm a identidade cisgênera. Ao todo, 107 pessoas transgêneras se candidataram neste ano. Além de quase metade dos candidatos se declararem brancos, 36% se declararam pardos e 13% negros. Com menos de 1%, foram registradas 191 candidaturas indígenas e 109 postulantes declarados amarelos. 214 candidatos se declararam quilombolas. Ao todo, 499 solicitantes de candidatura declararam possuir algum tipo de deficiência. Em 2022, o número foi ligeiramente menor, com 489 candidatos PCD. Além de empresários, destacam-se as candidaturas de advogados, com mais de 8%, policiais militares e médicos, 2,7%, e servidores públicos estaduais, 2,6%. Os números representam o total de candidatos para os cargos de presidente e vice-presidente, governadores e vice-governadores, senadores e suplentes, deputados federais, estaduais e distritais. Da Rádio Nacional em Brasília, Gésio Passos.
8: Obrigado, Gésio Passos, pelas informações. Vamos falar de coisa boa agora? Vamos embora. 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
8: Prêmio LED oferece mais de 1 milhão para projetos de educação. Valquíria Rios.
12: Estão abertas até o dia 2 de setembro as inscrições para a sexta edição do Prêmio LED Globo. Serão distribuídos R$ 1.200.000 entre projetos das categorias educadores, estudantes e empreendedores ou organizações. Mariana Vasconcelos, líder das premiações LED Globo, destaca a importância da iniciativa.
13: O movimento LED Globo é um movimento que nasce para mapear, reconhecer e incentivar iniciativas inovadoras no campo da educação em todo o país. O prêmio ele vai reconhecer iniciativas que já têm resultado para contar e que possam ser replicadas em outros territórios. Participar do Prêmio LED abre muitas possibilidades. A primeira delas é um reconhecimento financeiro, que pode aprimorar as iniciativas. Além desse valor, essas pessoas são reveladas num programa de TV aberta, programa na Globo.
12: Um filtro feito com cascas de pinha para reduzir a poluição causada por um líquido chamado manipoeira, produzido nas casas de farinha. Essa foi a ideia que levou Beatriz Vitória, de Carnaíba, em Pernambuco, a vencer a categoria Estudantes da última edição do Prêmio LED. Ela conta como o reconhecimento ajudou a transformar o projeto.
14: O Prêmio LED fez com que a gente conseguisse implementar o projeto lá nas casas de farinha do Quilombo do Caruá e a gente conseguiu também elevar um poço artesiano para a comunidade. Eu costumo dizer que um estudante ele só precisa de uma oportunidade e foi justamente isso que o Prêmio LED me proporcionou. Para mim, o Prêmio LED trouxe realmente muita luz em problemas que eu achei que eu não conseguiria solucionar.
12: O Prêmio LED contempla 6 vencedores. Serão R$ 200.000 para cada um. Para se inscrever na edição 2027, acesse o site www.movimentoled.com.br. Agência Rádio Web. Produção e reportagem, Valquíria Rios.
8: Obrigado, Valquíria Rios, pelas informações.
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8: Vamos agora falar do teste do bafômetro, viu? Que vai mudar. ele passa agora a detectar outras drogas além do álcool. Gabriel Brum.
15: Novas regras da Lei Seca regulamentam o teste para a presença de drogas em motoristas. O texto foi aprovado pelo CONTRAN, o Conselho Nacional de Trânsito, nesta segunda-feira, e ainda prevê o reteste do bafômetro para evitar falsos positivos. A partir de agora, a resolução passa a prever equipamentos para identificar outras substâncias além do álcool, que possam alterar a capacidade do motorista, como drogas ilícitas ou medicamentos. O equipamento deve indicar qual a substância, mas não a quantidade. Ele deve ser certificado pelo Sistema Brasileiro de Avaliação da Conformidade, reconhecido pelo Inmetro. O texto não determina um aparelho específico ou que a simples detecção de vestígios seja suficiente para caracterizar a infração. Sinais de alteração da capacidade psicomotora também devem ser observados pelos fiscais. No caso do reteste para a presença de resíduos de álcool, como aqueles deixados por bombons de licor ou enxaguante bucal, é preciso mais um teste antes de uma conclusão final. O objetivo é identificar fatores que possam interferir no resultado e exigir um segundo exame. De acordo com o Ministério dos Transportes, a resolução não cria novas infrações. Em caso de recusa do teste, as consequências para o motorista são as previstas no Código de Trânsito Brasileiro: infração gravíssima, com multa, suspensão da carteira por 12 meses e retenção do veículo. Da Rádio Nacional em Brasília, Gabriel Brum.
8: Obrigado, Gabriel Brum, pelas informações.
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8: Tem denúncia no ar, bom dia.
16: Alô, Auri Júnior, bom dia. Meu amigo, faça um apelo aí, porque aqui atrás da sede do Urso Branco ninguém tá aguentando não, esse esgoto aí. Tá descendo até merda, tá, cocô mesmo tá descendo. Atrás da sede do Urso Branco. Estourou mesmo na minha calçada, no pé da minha calçada. Vieram 3 vezes e não resolveram nada e deixaram do mesmo jeito. É cocô que tá descendo até umas horas. E eu tenho gente doente dentro de casa, eu tenho um idoso dentro de casa e na rua tem criança também. Ninguém tá aguentando não. Bom dia aí pra vocês.
8: Que situação, viu? Ela mandou um áudio, um vídeo aqui. Rapaz, atenção, departamento de esgoto tá com pesa. É muita nojeira na rua ali por trás da sede do Urso Branco. Ou melhor, na rua da sede do Urso Branco, né? Ou é por trás? É por trás da sede do Urso Branco. Esgoto estourado, os moradores não estão aguentando a fedentina. Atenção, departamento de esgoto tá com pesa. Mandar uma equipe lá para fazer aí a manutenção, o serviço. O que não pode é os moradores estar com águas de dejetos fecais escorrendo na porta da sua casa. Aí a criança tá no terraço brincando, o carro passa, sapisca. E aí? Sem contar o mau cheiro, o risco de animais, de barata, escorpião. Tudo isso atrai o que não presta. Eu espero que vocês mandem uma equipe hoje mesmo no local, viu? Eu espero. E os moradores também estão aguardando a presença dos senhores lá. Paga a taxa de esgoto? Eu não sei o que acontece, que esses esgotos nada estoura. É um estourando atrás do outro. Atenção, departamento de esgoto da Compesa, por trás da sede do Urso Branco. Eu espero que resolva esse problema imediatamente. Tem mais denúncia no ar? Daqui a pouquinho tem mais denúncia, viu? 3526-4083. Denuncie aquilo que está acontecendo de errado na sua rua, no seu bairro ou na sua cidade. 8:17.
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3: No relógio da Atual, 8 horas e 22 minutos.
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3: Vamos agora falar do Agosto Dourado. Quais os desafios na amamentação de gêmeos? Carolina Cassola tem os detalhes.
5: Agosto Dourado é uma campanha que reforça a importância da amamentação para a saúde da mãe e do bebê. Existem muitas dúvidas sobre a amamentação de gêmeos. Um dos maiores mitos é que muitas gestantes não acreditam que vão produzir leite suficiente para os dois bebês. Mas a verdade é que a produção funciona pelo princípio da oferta e da demanda. Quanto maior o estímulo das mamadas, maior tem de ser a produção de leite. Amamentar um bebê de cada vez ou os dois ao mesmo tempo? Quem esclarece essa dúvida é a enfermeira obstetra Natália Baldi, responsável pela linha de cuidado materno-infantil da Meu Doutor Nova Med, rede de clínicas que faz parte da Brade Saúde.
6: Amamentar simultaneamente costuma economizar tempo, sincronizar as rotinas e favorecer o descanso da mãe. Essa opção é útil quando os bebês já apresentam boa sucção. Já alternar as mamadas pode ser indicado quando um dos bebês apresenta dificuldade na pega, há diferença importante de peso entre eles, um bebê necessita de maior atenção durante a mamada e quando a mãe ainda está aprendendo a posicionar os dois.
5: O aleitamento materno exclusivo de gêmeos é possível, mas exige planejamento e uma rede de apoio. Entre os principais desafios estão o cansaço físico, a privação de sono, a dificuldade para sincronizar as mamadas e a insegurança. Natália Baldi relata alguns sinais de alerta para procurar ajuda de uma consultora de amamentação.
6: Dor intensa durante as mamadas, fissuras importantes nos mamilos, engurgitamentos mamários persistentes ou sinais de mastite, como febre, endurecimentos parecidos com nódulos e vermelhidão nas mamas. dificuldade dos bebês para manter a pega ou sugar, perda de peso acima do esperado ou ganho de peso insuficiente, diminuição do número de fraldas molhadas, insegurança persistente quanto à produção de leite. Quanto mais cedo a mãe recebe orientações, maiores são as chances de superar as dificuldades e ter sucesso na amamentação.
5: O tema ganha relevância em um cenário de crescimento das gestações gemelares, que apresentam maior risco de prematuridade e baixo peso ao nascer. Nesses casos, o acompanhamento especializado é ainda mais importante desde os primeiros dias de vida. Agência Rádio Web, produção e reportagem, Carolina Cassola.
3: Obrigado, Carolina Cassola, pelas informações. Vamos falar de coisa boa, Keila Paulino?
7: Vamos sim, Nogueira. 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
3: Obrigado, Keila Paulino, pelo recado da Agronil. E agora a gente fala que o presidente da Coreia do Sul defende autonomia militar. Gabriel Correa. Ou melhor, Justiça do Trabalho julgará saques do FGTS ligados a contratos. Diego Brião.
8: Os pedidos de movimentação do FGTS relacionados ao fim ou à suspensão do contrato de trabalho devem ser julgados pela Justiça do Trabalho. Isto foi definido pelo Tribunal Superior do Trabalho, TST, no começo deste mês. Já as demais hipóteses previstas na lei do FGTS são de competência da Justiça Comum, nos âmbitos estadual ou federal, a depender do caso. Esta decisão cria uma nova jurisprudência no TST, o que significa que isto valerá para os julgamentos deste tema na Justiça do Trabalho em todo o Brasil. Ela também busca harmonizar o entendimento com os demais tribunais superiores sobre a natureza jurídica das demandas envolvendo a movimentação do FGTS. Durante o julgamento, a ministra do TST, Kátia Magalhães Arruda, explicou a decisão.
9: Competiria à Justiça do Trabalho apreciar esses pedidos de movimentação do FGTS, porque neles a liberação dos valores dependeria da definição de questão diretamente trabalhista, notadamente a modalidade de extinção ou suspensão do contrato. Enquanto que nas demais hipóteses, embora extremamente relevante o debate e a discussão trazida, o direito ao saque dependeria do exame de outras situações jurídicas diversas, inclusive sucessórias, questões sucessórias, médicas, financeiras, imobiliárias, administrativas, assistenciais, enfim, situações que, embora tenha o FGTS, é o ponto inicial, mas não há uma conexão imediata com a definição de uma controvérsia trabalhista.
8: Para evitar prejuízos com a mudança de entendimento, o tribunal preservou na Justiça do Trabalho os processos que já tinham sentença de mérito. Ainda conforme foi definido no julgamento, o trabalhador deve procurar a Justiça do Trabalho em casos de pedidos de saque relacionados ao fim ou à suspensão do contrato de trabalho. Isto em situações de despedida sem justa causa, rescisão indireta ou por comum acordo e extinção da empresa. Na prática, o trabalhador deverá primeiro identificar o motivo pelo qual pretende movimentar o FGTS. Se o pedido estiver relacionado ao encerramento ou à suspensão do contrato de trabalho, a ação será de competência da Justiça do Trabalho. Se o saque decorrer de uma situação independente do vínculo trabalhista, como doença grave, aposentadoria ou calamidade pública, a demanda deverá ser apresentada à Justiça Comum. Agência Rádio Web, produção e reportagem, Diego Brião.
3: Obrigado, Diego Brião, pelas informações. Presidente da Coreia do Sul defende autonomia militar. A reportagem é de Gabriel Correia.
10: O presidente da Coreia do Sul afirmou nesta terça-feira que o país tem capacidade de se proteger militarmente por conta própria de ameaças externas. As declarações foram feitas logo após o presidente dos Estados Unidos anunciar que vai reduzir a colaboração militar com a Coreia do Sul e de elogiar o ditador da Coreia do Norte. A Coreia do Sul é atualmente a quinta maior potência militar do mundo. O presidente sul-coreano Lee Jae-myung disse que mantém uma aliança sólida com os Estados Unidos, pediu o fim de disputas políticas e defendeu acelerar projetos militares como o desenvolvimento de submarinos com propulsão nuclear. A fala acontece um dia após Donald Trump afirmar que o país asiático tem sido protegido pelos Estados Unidos há muitos anos e que durante seu primeiro mandato ele negociou para que a Coreia do Sul pagasse cerca de 3 bilhões de dólares por ano pela proteção. Hoje são cerca de 39 mil soldados norte-americanos na Coreia do Sul, país que, segundo Trump, tem resistido em oferecer ajuda para as operações dos Estados Unidos no combate ao Irã. Nessa segunda-feira, Trump foi questionado também sobre o ditador da Coreia do Norte, Kim Jong-un, sobre quem respondeu tratar com grande respeito e com entendimento mútuo. No último domingo, Trump havia escrito em uma rede social que mandou reduzir os exercícios militares realizados em conjunto com a Coreia do Sul. A justificativa seriam os altos custos e que os exercícios enviariam um sinal inadequado e hostil à Coreia do Norte, país que, segundo Trump, tem se mostrado inofensivo e respeitoso. Da Rádio Nacional em São Luís, Gabriel Correa.
3: Obrigado, Gabriel Correa, pelas informações.
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3: 8 horas e 30 minutos.
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3: No relógio da Atual, 8 horas e 34 minutos.
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3: Flávio Bolsonaro disputa a presidência com Alfredo Gaspar como vice. Priscila Manzenotti.
17: Candidato do Partido Liberal à presidência da República, Flávio Nantes Bolsonaro tem 45 anos e nasceu no município carioca de Resende. Advogado, empresário e parlamentar, cumpre mandato de senador desde 2018. É o filho mais velho do ex-presidente Jair Bolsonaro e tem como vice na chapa o deputado Alfredo Gaspar, do PL de Alagoas. Formado em Direito pela Universidade Cândido Mendes, tem especialização nas áreas de políticas públicas e empreendedorismo. Ao longo da carreira, associou-se a pautas voltadas à segurança pública, à defesa de valores conservadores e a posições identificadas com a direita política brasileira. A estreia nas urnas ocorreu em 2002, quando exerceu mandatos como deputado estadual no Rio entre 2003 e 2007. Durante os anos em que atuou em nível estadual, participou de debates e de iniciativas relacionadas principalmente à segurança pública e à atividade legislativa. Atualmente no Senado, teve ampliada sua projeção política e consolidou-se como uma das principais lideranças ligadas ao grupo político identificado com o bolsonarismo. Participou dos debates sobre temas econômicos e institucionais, sendo reconhecido pela influência política que teve durante o governo de seu pai. Com informações da Agência Brasil, da Rádio Nacional em Brasília, Priscila Mazenotti.
3: Obrigado, Priscila Mazenotti, pelas informações. E agora a gente tem um recado, Kila Paulinho.
7: Isso mesmo, Nogueira. 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
3: É isso aí, vocês acompanharam o recado de Kila Paulina. A gente fala agora do crédito corporativo, porque ultrapassa 1 trilhão em ativos em 2025. A reportagem é de Eduardo Kowaleski.
18: O cooperativismo de crédito brasileiro ultrapassou a marca de R$1,150 bilhões em ativos em 2025, pela primeira vez na história. O resultado representa um crescimento de 17% em relação ao ano anterior. Os dados fazem parte do Anuário do Cooperativismo Brasileiro 2026, divulgado no fim de julho. O ramo reúne atualmente quase 23 milhões de cooperados, com presença física em 59% dos municípios. No lançamento do anuário COP, a presidente executiva do sistema OCB, Tânia Zanella, destacou as metas e os resultados.
19: Nós temos um grande projeto, uma grande meta, de chegar a 1 trilhão de prosperidade nos próximos 2 anos. Então, nós temos como movimento financeiro nas cooperativas. Nas cooperativas, nós não falamos em faturamento, nós falamos em ingressos, que quer dizer o movimento financeiro. Nós chegamos aí aos nossos 848 bilhões que são gerados aí pelas nossas cooperativas. E olha só o crescimento, né? Quando a gente vê aí muita retração na economia, as cooperativas também acima da média, um crescimento de mais de 12% aí, comparado a 2024.
18: Atualmente, o cooperativismo de crédito gera quase 135 mil empregos diretos. O número cresceu mais de 10% em comparação com 2024. O impacto do sistema cooperativo de crédito também abrange o cooperativismo em geral. O setor financeiro contribui para investimentos, capital de giro e projetos desenvolvidos por cooperativas agropecuárias, de transporte, saúde, infraestrutura e outras áreas. O coordenador do ramo crédito do sistema OCB, Tiago Borba, avalia.
20: Encerramos o ano de 2025 com 682 cooperativas de crédito, com mais de 10.500 postos de atendimento presentes em todos os estados e regiões do país. Em relação aos indicadores financeiros, as cooperativas de crédito são responsáveis por uma carteira de crédito superior a 516 bilhões de reais e administram ativos na ordem de 1 trilhão 158 bilhões.
18: Em 1.072 cidades, as cooperativas de crédito são a única instituição financeira em funcionamento, o que amplia oportunidades de desenvolvimento por meio do acesso ao crédito e aos serviços financeiros. As cooperativas de crédito funcionam com base na participação dos cooperados, na gestão democrática e no compromisso com o desenvolvimento das comunidades. Assim como todo o sistema cooperativista, os integrantes são ao mesmo tempo clientes e donos da instituição, e os resultados permanecem no próprio sistema. Agência Rádio Web, produção e reportagem, Eduardo Kowaleski.
3: Obrigado, Eduardo Kowaleski, pelas informações. 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Patrulha Maria da Penha não registra feminicídio em 11 anos. Edir Gaia.
21: Em 11 anos de atuação, nenhuma mulher incluída no acompanhamento da Patrulha Maria da Penha no Pará foi vítima de feminicídio. O dado foi destacado durante o segundo encontro estadual das Patrulhas Maria da Penha, promovido pelo Tribunal de Justiça do Pará dentro da 33ª Semana da Justiça pela Paz em Casa. A juíza auxiliar Regiane Ferreira de Oliveira, da Coordenadoria Estadual das Mulheres em Situação de Violência Doméstica e Familiar do TJPA, a CEVID, informa o caráter do programa.
22: É uma política do Estado, a política de proteção às mulheres, aqui no Estado do Pará, que é um convênio do Tribunal de Justiça com o Governo do Estado e os municípios, para que, através desse programa, as mulheres que têm medida protetiva, já deferida pelo juízo, mas que ainda continuam em risco, mesmo com a medida protetiva, ela pode ser incluída no programa Patrulha Maria da Penha. E com isso, aumenta o nível de proteção a essa mulher.
21: A iniciativa é coordenada pela CEVID em parceria com a Polícia Militar e Prefeituras. Criada em 2015, a patrulha já chegou a 34 municípios, com expansão da atuação no interior do estado. Cerca de 500 policiais militares participam da formação realizada durante o encontro.
22: Nós teremos uma mesa técnica para discutir as principais dificuldades encontradas pelas patrulhas, para que a gente possa, conhecendo as dificuldades, procurar superar os desafios.
21: Como resultado do encontro, também está em discussão a criação de um banco de dados estadual das patrulhas Maria da Penha para reunir informações e subsidiar o planejamento e o aprimoramento da política de proteção às mulheres no Pará. Agência Rádio Web de Belém, Edir Gaia.
3: Obrigado, Edir Gaia, pelas informações. 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
3: No relógio da Atual, 8 horas e 45 minutos.
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3: E eu, Nogueira Júnior, com você até as 9 horas da manhã.
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3: Brasil envia 10 toneladas a vítimas de terremoto de arroz. Gabriel Correia.
2: O Brasil autorizou o envio de 10 toneladas de arroz como ajuda humanitária para auxílio das vítimas do terremoto na Colômbia. A resolução foi publicada nesta terça-feira. As 10 toneladas de arroz são do Programa de Aquisição de Alimentos. A operação de envio será realizada pela CONAB, a Companhia Nacional de Abastecimento, seguindo orientações dos Ministérios de Relações Exteriores e do Desenvolvimento e Assistência Social. O terremoto de magnitude 7,4, ocorrido no último dia 10 de agosto, atingiu 450 cidades, representando um terço do território colombiano. 289 mortes foram confirmadas, com mais de 4 mil feridos e 143 pessoas ainda desaparecidas. Centenas de milhares de residências ficaram destruídas ou danificadas. O presidente colombiano Abelardo de la Espriella afirmou nesta segunda-feira que a reconstrução dos danos materiais provocados pelos tremores seria de aproximadamente 10 bilhões de dólares. Ele disse ainda que vai se reunir com construtoras, o setor financeiro, seguradoras, governadores e prefeitos para colocar o plano em prática. O Banco Mundial se comprometeu com o envio de 200 milhões de dólares para atender às necessidades mais urgentes do país. Da Rádio Nacional em São Luís, Gabriel Correa.
3: Obrigado, Gabriel Correa, pelas informações. 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
3: Deixa eu agora falar do IBGE. A área urbana no Brasil cresceu 12,27% em 3 anos. Solimar Luiz Luz tem as informações.
4: A área urbana no Brasil cresceu 12,27% no período entre 2019 e 2022. Nesse intervalo, o país ganhou 5.954 quilômetros quadrados de malha urbanizada, uma área que se aproxima do tamanho do Distrito Federal. Os dados fazem parte da 4ª edição do levantamento Áreas Urbanizadas do Brasil, divulgado nesta terça-feira pelo IBGE. O mapeamento mostra uma forte concentração da urbanização no litoral brasileiro, explica a analista da pesquisa, Andressa Rosas.
5: Municípios costeiros, que ocupam apenas 5% da área territorial do país, concentram cerca de 19% de todas as áreas urbanizadas. Além disso, nós podemos notar que a Amazônia Legal, por outro lado, que ocupa quase 60% do território brasileiro, concentra apenas 14% das feições urbanizadas do país. A distribuição das áreas urbanizadas ao longo da faixa de fronteira também é bastante rarefeita.
4: Entre os destaques, a região Nordeste teve aumento em áreas classificadas como feições urbanizadas. Enquanto isso, o Sudeste ampliou as áreas com características do meio urbano no país, diz a pesquisadora.
5: As feições densas no Sudeste ocupam cerca de 38% em relação a todo o país, ao passo que o Nordeste teve a maior expansão de feições urbanizadas, que foram majoritariamente pouco densas. Outro destaque que nós podemos fazer é em relação à expansão horizontal em relação aos municípios. Brasília teve a maior expansão horizontal de feições densas e pouco densas no período entre 2019 e 2022, com mais de 70 quilômetros quadrados de área expandida, mais que o dobro que o segundo lugar, que foi o município de São Luís, que teve 35 quilômetros quadrados de expansão horizontal.
4: O levantamento apresenta também o ranking dos 20 municípios com maiores extensões absolutas de áreas urbanizadas. Dentre eles, há 15 capitais e todos pertencem a grandes concentrações urbanas que têm mais de 750 mil habitantes. Da Rádio Nacional, no Rio de Janeiro, Solimar Luz.
3: Obrigado, Solimar Luz, pelas informações.
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3: E agora vamos com o comentário de Giselda. Giselda, bom dia.
8: Bom dia, Nogueira. Bom dia, os amigos do programa Cidade em Ação.
3: O que é que temos para hoje, Giselda?
8: Bem, Nogueira, o que temos para hoje é a questão aí das chuvas, né, os efeitos climáticos aqui em toda a nossa região, né? Chuvas acima, né, do normal, digamos assim, que ocorreram durante todo o dia de ontem, né, madrugada, né, e manhã desta quarta-feira, né. A APAC continua emitindo alerta que a chuva deve continuar de fraca a moderada, né, nas regiões da Zona da Mata e também da região metropolitana, tá certo? Mas com mais intensidade ela caiu no dia de ontem, né, surpreendendo muita gente. Aqui em Vitória tivemos então aí essa questão, né, de muitas ruas alagadas, né, o volume de chuvas, elas foram muito grande, não só na cidade de Vitória e de Santo Antão, mas nas cidades, né, logicamente Escada também sofreu, né, tivemos aí cidades, né, do litoral também sofrendo, né, com as chuvas que caíram durante todo o dia, né, de ontem, e claro, né, fica para hoje os rescaldos, né, e claro, o serviço, né, aí por parte, né, do município, de limpeza de galerias, tá certo? E claro, remover qualquer tipo de situação difícil que qualquer pessoa esteja vivendo neste momento, tá certo? As chuvas são anormais, a gente vem sempre falando, né, da questão do El Niño, dos efeitos climáticos que atingem, né, sem dúvida alguma, todo, né, o planeta, né, locais que a gente sempre vem falando aqui com secas extremas, né, tá.

dos municípios, né, eles recebem orientação por parte, né, da defesa, né, civil do Estado, né, como um todo, tá certo? O alerta vem sempre antecipado e, mesmo assim, muita gente, né, sempre é pega de surpresa. Então, cabe, logicamente, aos gestores trabalharem para diminuir os efeitos que podem ocasionar, tá certo, as chuvas que caem em toda a nossa região. E, como falando, muita gente, Euninho, e eu, muito, não é a população em si, né? Mas os governantes que têm realmente que se prepararem para o que pode vir, né, daqui por diante, né? Há registro que a nossa região pode ter uma seca extrema, né, toda essa região Nordeste, né, e o Sul do Brasil com chuvas também intensas, tá certo? E muitas inundações, né? O mundo todo se prepara, né, onde as águas do Oceano Pacífico, ela está aumentando, né, a temperatura, né, então aumentando aí desproporcional, e isso ocasiona, né, o que a gente vem vendo, tsunamis, tá certo, furacões, o que a gente vem registrando então nos últimos tempos, tá certo, por todo o planetinha Terra. Bom, falando em internet, né, a Meta, né, está sendo multada aí em 1,4 trilhões de dólares, né, aí por afetar a saúde mental de crianças e adolescentes. Esse montante de 1,4 trilhões é todo o patrimônio que tem a Meta, né? Então, a Meta que toma conta do Google, né? E por aí vai. Então, as plataformas que pertencem à Meta, né, estão sendo responsabilizadas por causar danos à saúde mental de crianças e adolescentes. E eu até colocaria um pouco mais, né? Muita gente também é adulta aí o tempo todo na tela, mas, claro, são mais expostas, né, a essas plataformas, as crianças e os adolescentes, que absorvem tudo aquilo que vem, né, através dessas plataformas e, claro, né, destruindo, obviamente, a saúde mental, né, das crianças e dos adolescentes. Cabe também, logicamente, aqui um programa, né, da parte pública, né, dos países, não só do Brasil, mas isso aí atinge todo mundo, não é somente quando a gente fala aqui crianças e adolescentes, a gente não está falando do Brasil, a gente está falando do mundo como um todo, né? Então, cabe aos países, né, tentarem aí, de todas as formas, protegerem, né, suas crianças e adolescentes dessa invasão, né, aí indiscriminada dessas plataformas no dia a dia, tá certo, da vida das nossas crianças e adolescentes. Mas cabe também aqui a presença dos pais, né, que precisam orientar, que precisam dar limites, né, para que as crianças, né, utilizem, né, essas plataformas, né, as redes sociais, tempo para estudar, tempo para, logicamente, vasculhar um pouco, né, as redes sociais, mas um tempo que seja um tempo dentro de um patamar, né? Não o dia todo, não 24 horas, como a gente fala, né? Então, tem a hora de estudar, a hora de brincar, a hora de comer, a hora de dormir. Pode ir lá, passa meia hora, 40 minutos que seja, tá certo, por dia, dá uma vasculhada, 10 minutinhos agora, 10 minutinhos mais tarde, mas barrar, né, tentar diminuir a frequência do seu filho, da sua filha, criança e adolescente, em termos de redes sociais, porque daqui para frente, né, se não se moverem, principalmente, né, a gente tem que fazer o trabalho de casa, porque se a gente jogar para os donos dessas plataformas, o que vale mesmo é dinheiro, né? E daqui que venha recuperar a saúde mental de uma criança e adolescente, veja o gasto, né, e o transtorno que causa, principalmente para a criança e para a família, e também para os corpos públicos, tá certo, que vão ter que dar esse suporte. Então, é preciso fazer uma campanha de as pessoas estarem conscientes de que é preciso, né, dar limites, tá certo, às crianças e adolescentes, enquanto usar, então, as redes sociais. Bom, o presidente do Senado e da Câmara, Hugo Mota e Alcolumbre, se declararam aí, né, apoiadores do atual presidente Luiz Inácio Lula da Silva, né? Principalmente no caso do Alcolumbre aí, com essa chegada do petróleo, né, com a descoberta do petróleo lá no Amapá, ele teceu elogios, né? E com isso o Centrão, né,

0: que vai se aproximando cada vez mais, tá certo? Então, do atual presidente Luiz Inácio Lula da Silva. Então, dois presidentes das principais casas, né, políticas do Brasil, Hugo Mota, da Câmara Federal, e Davi Alcolumbre, do Senado, declararam apoio aí, né, ao presidente Luiz Inácio Lula da Silva para uma reeleição lá em outubro, dia 4, tá certo? Quando aí teremos as eleições presidenciais. Bom, fala aí, eleições. Algumas candidaturas estão aí sendo investigadas pelo TSE, né? Que são pessoas, figurinhas carimbadas que a gente já conhece. O Pablo Marçal, né? O Garotinho, o Antony Garotinho, o José Roberto, né? Também está por aí, nessas questões. Então, o TSE vai ter até o dia 14 de setembro para validar ou não, né, a candidatura do Pablo Marçal, do Garotinho, José Roberto, aí tentando disputar a eleição para presidente da República. Então, muito trabalho para o TSE, eles por enquanto estão inelegíveis, porém, tá certo, entraram, né, logicamente aí com recursos, e o TSE está analisando, e vamos ver, tá certo, o parecer final que acontece dia 14 de setembro. Até lá, eles por enquanto são pré-candidatos, né? E se houver algum debate, foram chamados ou alguma sabatina, eles poderão, tá certo, comparecer. Bom, atenção aí os motoristas, tá? A nova lei seca, as blitz, não terá apenas a questão de álcool, mas vai registrar também se a pessoa consumiu drogas e até um bombom lá com o licor pode detectar se você, né, ingeriu algum tipo de álcool, né? Álcool, tá? Através de bebidas alcoólicas. Então, muita atenção para você que gosta aí, né, de tentar burlar a lei. Então, os novos, né, as novas blitz da lei seca vai registrar não somente o consumo de álcool, como também drogas, e se você até consumiu aí um bombom de licor, tá bom? Então, é isso, né? As chuvas, a gente já falou aqui, muito cuidado, tá certo? A gente tem que se reinventar no nosso dia a dia, porque, né, os efeitos climáticos estão aí e precisando, logicamente, ter um amplo debate também em todas essas questões. No mais, a gente deixa aqui um forte abraço, bom dia e até amanhã.
1: Até amanhã, Giselda. Obrigado pela sua participação. Também agradecendo a você pelo seu carinho, pela sua audiência e pela sua companhia. A gente volta amanhã às 6 horas da manhã aqui na Rádio Atual FM. Lembrando que ao meio-dia, na tela da sua TV Vitória, tem um programa Cidade em Ação, segunda edição. Uma ótima quarta-feira e até amanhã. Tchau, tchau.

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3: Bom dia pra você! Hoje é quarta-feira, dia 19 de agosto de 2026. Começando a partir de agora, só música de qualidade pra você curtir aí.
2: Bom dia!
3: Aonde você estiver, no carro, no trabalho, em casa, através aí das plataformas digitais. 3526-4083, esse é o nosso WhatsApp, você participa, pede música e a gente toca pra você. E vamos começar com o Zé Vaqueiro, Confidencial, muito bom dia!

0: Gente, hoje é quarta-feira, dia 19 de agosto de 2026. Eu sou a Suzy Luz e tô chegando com as previsões astrais para esse dia 19 de agosto. Vida longa para quem dá mais um giro em torno do sol. Quem nasce dia 19 de agosto é do signo de Leão, com a personalidade do signo de Virgem. São pessoas que equilibram brilho. Costumam ter muita sorte para ganhar dinheiro em loterias e em jogos. Tem determinação e poder de realização. Tudo de bom para você, leonino, leonina, que faz aniversário hoje, 19 de agosto. Áries, touro e gêmeos. Oi, Áries, nascidos de 21 de março a 20 de abril. Áries, a lua garante hoje um pique no trabalho, mas cuidado para você não se envolver em fofocas ou discussões. Seu coração vai pedir segurança. Cor para hoje, dourado. Números da sorte, 12, 03 e 57. Touro, nascidos de 21 de abril a 20 de maio. Touro, procure deixar de lado as preocupações e os assuntos polêmicos. Cuide da sua saúde e controle o estresse. O clima pode esquentar na paquera e no amor. Cor para hoje, prata. Números da sorte, 85, 76 e 22. Gêmeos, nascidos de 21 de maio a 20 de junho. Gêmeos, estimule a troca de ideias. Marte deixa você muito firme e convincente nas palavras. Sinal verde para assumir compromisso ou falar em casamento. Cor para hoje, preto. Números da sorte, 77, 14 e 05. Eu já volto e falo com Câncer, Leão e Virgem. Horóscopo do
1: dia. 9h13 e vamos passar aqui no nosso WhatsApp. Olá, bom dia pra você, quem me ouve.
2: Bom dia, aqui é Alda do Jardim Piranga. Eu queria escutar a música de Gatinha Manhosa. A tua FM é a melhor escolha. Beijo.
1: Beijão pra você, Alda. Mais uma participação. Muito bom dia.
3: Bom dia, Telinha. Bom dia. Uma ótima quarta-feira.
1: Obrigada.
3: Pra você. Eu quero mais que dizer vaqueiro, coladinho. A tua é a melhor escolha. Valmira.
1: Beijão pra você, Valmira.
3: Você, minha rainha.
1: Beijão,
3: Valmira.
1: Bom dia
3: pra vocês aí.
1: Tá certo, muito obrigada. Temos mais uma participação aqui através do nosso WhatsApp, 3526-4083. Muito bom dia.
4: Bom dia, Kelly. Aqui quem fala é Daniela do Bairro de Águas Brancas. Eu queria ouvir a música de Pablo, Choro na Chuva. Eu queria oferecer para todos que estão ouvindo essa rádio maravilhosa. Obrigado, Caninha.
1: Beijão para você, Daniela.

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de volta em mais previsões astrais para essa quarta-feira. Câncer, Leão e Virgem. Câncer, nascidos de 21 de junho a 21 de julho. Câncer, hoje, se você tem parcerias com os parentes, o céu recomenda jogo de cintura para você conciliar seus interesses com os dos outros. Ótimo astral para o amor. Cor para hoje, verde. Números da sorte 78, 06 e 15. Leão, nascidos de 22 de julho a 22 de agosto. Leão, imprevistos podem mexer com as suas emoções. No trabalho, mostre que você é flexível e sabe se adaptar. Puxe papo, a cor para hoje é o cinza, números da sorte 73, 47 e 28. Virgem, nascidos de 23 de agosto a 22 de setembro, Virgem, hoje você deve dar continuidade às mudanças. Cuidado com as finanças, viu? Você pode se entusiasmar em um novo romance. Cor para você, marrom, números da sorte 71, 35 e 76. Eu já volto e falo com Libra, Escorpião e Sagitário em mais um bloco de previsões.

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Mais um bloco de previsões astrais por aqui, Libra, Escorpião e Sagitário. Agora eu falo com você, Libra, nascidos de 23 de setembro a 22 de outubro. Ótimo dia para você mudar de casa, se reconciliar com alguém da família. No trabalho, use a sua experiência para brilhar. A intimidade esquenta, cor para hoje bordô, números da sorte 63, 54 e 27. Escorpião, nascidos de 23 de outubro a 21 de novembro. Escorpião, ótimo dia para fazer cursos e se aproximar de colegas experientes. Bom dia também para viajar, se divertir, no romance, valorize os desejos. A cor para hoje é o amarelo, números da sorte 10, 19 e 01. Sagitário, nascidos de 22 de novembro a 21 de dezembro. Sagitário, céu tá favorável para você viajar, fazer passeios. Você pode se alegrar e fazer contatos com gente que mora longe. Boa sintonia no amor. A cor para hoje é o amarelo, números da sorte 92, 83 e 38. Eu já volto e falo com Capricórnio, Aquário e Peixes.

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Último bloco de previsões astrais nessa quarta-feira. Eu sou a Suzy Luiz e é muito bom estar aqui na programação te contando o que os astros revelam, tá? Capricórnio, Aquário e Peixes. Vamos lá, Capricórnio, nascidos de 22 de dezembro a 20 de janeiro, Capricórnio, a Lua incentiva você a lutar pelos seus objetivos. Você pode ter conversas importantes em família. Vai querer conhecer bem o crush antes de investir. Cor para hoje, violeta, números da sorte 03, 39 e 25. Aquário, nascidos de 21 de janeiro a 19 de fevereiro, Aquário, você não vai medir esforços para trabalhar e se destacar. Pode buscar apoio da família para um projeto. Na união, as diferenças vão aparecer e você vai saber como contorná-las. Cor para hoje azul, números da sorte 76, 94 e 22. E para fechar as previsões, Peixes, nascidos de 19 de fevereiro a 20 de março, Peixes, você pode colocar em prática um projeto guardado. Evite impor a sua opinião. Papos descontraídos ajudam a paquera no amor. A cor para você é o azul, números da sorte 58, 65 e 50. Amanhã tem mais previsões. Boa quarta-feira, até lá!

E a última de hoje é sorte até você, João Bosco e Vinícius. Muito obrigada pela sua audiência. Continue aqui na Atual FM. Vem aí o programa Experiência de Deus com o Padre Reginaldo Manzotti. E na sequência, Márcio Lima com a segunda hora do Bom Dia Atual. Fiquem todos com Deus e até amanhã. 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
1: seja nosso Senhor Jesus Cristo, para sempre seja louvado. É quarta-feira, é Nossa Senhora. Nossa Senhora do Carmo, rogai por nós, Nossa Senhora. Mãe do Santo Escapulário, rogai por nós neste mês vocacional. Convém-nos dizer, Nossa Senhora, despertai santas e fervorosas vocações, comunidades vocacionais, encontro, testemunho e missão. Nós estamos em plena novena de São Roque, nono dia. São Roque, livrai-nos das doenças graves e das feridas expostas. Filhos queridos, eu quero ser curado por intercessão de Maria e quero saudar a todos que acompanham pela rádio Evangelizar, de onde tudo começa. As rádios irmãs, cujos nomes cito neste momento. 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
2: 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Filhos amados, povo querido, vamos juntos, estamos aqui reunidos em nome do Pai, do Filho e do Espírito Santo. Amém. Naquele tempo, Jesus contou esta parábola aos discípulos e a nós. O reino dos céus é como a história do patrão que saiu de madrugada para contratar trabalhadores para sua vinha. Combinou com os trabalhadores uma moeda de prata por dia e os mandou para a vinha. Às 9 horas da manhã, o patrão saiu de novo. Viu outros que estavam na praça desocupados e lhes disse: ide também vós para minha vinha e eu vos pagarei o que for justo. E eles foram. O patrão saiu de novo ao meio-dia, às 3 horas da tarde, e fez a mesma coisa, saindo outra vez 5 horas da tarde. Encontrou outros que estavam na praça e lhes disse: por que estáis aí o dia inteiro desocupados? Eles responderam: por quê? Porque ninguém nos contratou. O patrão lhe disse: e de vós também para minha vinha. Quando chegou a tarde, o patrão disse ao administrador: chama os trabalhadores, paga-lhes uma diária a todos, começando pelos últimos até o primeiro. Vieram os que tinham sido contratados às 5 da tarde e cada um recebeu uma moeda de prata. Em seguida, vieram os que foram contratados primeiro e pensavam que iam receber mais, porém cada um deles recebeu uma moeda de prata. Ao receberem o pagamento, começaram a resmungar contra o patrão: esses últimos trabalharam uma hora só e tu os igualaste a nós, que suportamos o cansaço e o calor do dia inteiro. Então, o patrão disse a eles: amigos, eu não fui injusto contigo. Não combinamos uma moeda de prata? Toma o que é teu, volta para casa. Eu quero dar a este que foi contratado por último o mesmo que dei a ti. Por acaso, não tenho direito de fazer o que quero com aquilo que me pertence? Ou estás com inveja, porque estou sendo bom? Assim, os últimos serão os primeiros e os primeiros serão os últimos. Que a palavra de Deus possa nos mostrar que Deus é generoso com todos. E uma vida, tendo Deus por referência, já é um grande prêmio. Feliz de quem, enquanto ainda cedo, no berço, no colo da mãe, na primeira infância, tem a experiência do amor de Deus. Felizes somos nós, porque em Deus as tribulações se transformaram, foram mais fáceis de serem vencidas. O cansaço, em Deus superado. A tempestade, com Deus, não foi o fim. Felizes somos nós que recebemos já no berço a fé cristã. A fé como testemunho. Nossa Senhora, hoje é teu dia, quarta-feira. E nós queremos colocar com confiança todos os que se recomendam às nossas orações. Todos os que estão suplicando, clamando, pedindo. Nossa Senhora, de tantos títulos e de tantos nomes. Rogue a Jesus, teu Filho, nosso Senhor Jesus Cristo, por aqueles que estão desempregados. Rogue, Mãe, por aqueles que estão fazendo um tratamento de uma doença grave, hemodiálise, quimioterapia, radioterapia. Nossa Senhora, peça a teu Filho Jesus por aqueles que estão cansados de viver, abatidos, desanimados. Nossa Senhora, nós te pedimos por aqueles que estão neste momento sentindo um aperto no coração e uma depressão que está difícil de lidar, que rezam e rezam, estão com o joelho dobrados no chão, rezando pelos filhos que se perderam para os vícios, que se apartaram da igreja. Nossa Senhora, Nossa Senhora, Nossa Mãe, pegue as nossas orações imperfeitas, limitadas, leve a teu Filho Jesus. Nós não sabemos rezar direito, nós não sabemos rezar, nos falta fé. Mãe, sede nossa intercessora. Esteja ao lado daquele que está sofrendo neste momento e de alguma forma envolva-os com o teu abraço materno. Guarde-os no coração materno, Mãe. Ave Maria, cheia de graça, o Senhor é convosco. Bendita sois vós entre as mulheres e bendito é o fruto do vosso ventre, Jesus. Santa Maria, Mãe de Deus, rogai por nós, pecadores, agora e na hora de nossa morte. Amém. Nós só começamos o programa. Eu volto com partilha de vida, com a leitura orante, com testemunhos que edificam. E ainda, o nono dia, ainda é o nono dia de São Roque pelas feridas expostas e doenças graves. Volte comigo, eu volto já.
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0: Dia, fizeram a biópsia, deu positivo. Aí eu me peguei com Jesus das Santas Chagas e Nossa Senhora, que eu sou muito devota de Nossa Senhora, sou intercessora, graças a Deus, a Nossa Senhora, Jesus das Santas Chagas, eu fui curado do câncer. A minha coluna ainda não calcificou. Estou ainda em observação. Só daqui a 3 anos que a doutora diz que vai dizer se eu estou curada de verdade ou não. Mas eu já me sinto curada. E tô indo. Graça alcançada, graça testemunhada. Toca o sino, sacristão.
1: Louvado seja Deus, Dona Francisca de Roraima. Graça alcançada, graça testemunhada. E a senhora vai até o fim, proclamando as maravilhas do Senhor. Deus a abençoe. Filha de Deus, que a paz de Jesus esteja com você, filha.
2: Bom dia.
1: Bom dia, filha de Deus. Você pediu anonimato. De onde você fala?
2: Eu falo do Brasil.
1: De algum lugar do Brasil.
2: Isso.
1: O que está acontecendo, filha?
2: O meu marido é alcoólatra, padre.
1: Certo. Fala um pouquinho mais alto, por favor.
2: O meu marido é alcoólatra.
1: Tá.
2: Ele não admite. Mas eu tô cansada.
1: Certo.
2: Eu já tentei de tudo, conversei, pedi para ele fazer tratamento, mas não adianta. Ele fala que não faz nada de errado, é trabalhador, mas tem o vício.
1: Certo.
2: Ai, padre, eu tô muito emocionada de estar falando com o senhor.
1: Hoje é seu dia, filha. Hoje é seu dia.
2: Eu tenho testemunho também.
1: Vamos, só um minutinho. Antes do testemunho, você é casada?
2: Sim.
1: São casados na igreja?
2: A legitimação já faz 25 anos.
1: 25 anos de casamento sacramental.
2: Isso.
1: Filhos?
2: Dois.
1: Tá. Filha, quando você diz que ele é alcoolista, ele trabalha, ele é agressivo com você?
2: Ele tenta me diminuir. No começo, nosso casamento, até que em algumas brigas, mas depois parou. Mas ele sempre tentou me diminuir, sempre. Aí depois que eu voltei a trabalhar, daí isso foi parando, eu comecei a me impor um pouco mais, aí foi parando. Mas volte nele, fala alguma coisa para tentar me diminuir mesmo, mas não...
1: Entendi. Você disse que já tentou que ele se internasse, ele não aceita.
2: Não.
1: Se você pediu anonimato, é porque teu coração está em dúvida.
2: Sim.
1: Em quê?
2: Eu não sei se eu largo de vez. Ou se continuo orando, tentando.
1: Seus filhos são criados?
2: São.
1: Quantos anos?
2: 25 e 20.
1: Você ama seu marido?
2: Eu não sei. Às vezes eu penso que sim. Às vezes eu quero ver bem longe. Quando tá, eu não aguento ouvir a fala dele quando tá bêbado.
1: Ele bebe diariamente?
2: Sim, segunda a segunda.
1: Filha, na alegria, na tristeza, na saúde, na doença.
2: Sim.
1: É uma doença. E a sua grande arma, desculpe a palavra, é a oração. A sua grande força é a oração e acreditar que... Você acredita que Deus tudo pode?
2: Acredito, muito.
1: Então Deus vai libertá-lo do álcool. Ele vai libertá-lo do álcool. Comece a dar a água benta para ele, mesmo sem ele perceber.
2: Eu coloco na garrafa, na comida,
1: certo,
2: sem ele perceber.
1: E nós vamos nos unir à sua oração e pedir a Deus que ele vai chegar a tal ponto, escreva o que eu estou lhe dizendo, que ele vai ter nojo da bebida.
2: Amém.
1: Então peça comigo, Senhor Jesus.
2: Senhor Jesus,
1: faça um milagre no meu casamento.
2: Faça um milagre no meu casamento.
1: Desse jeito não pode continuar.
2: Desse jeito não pode continuar.
1: Eu amo meu marido.
2: Eu amo meu
1: eu
2: marido.
1: Eu não amo a bebida.
2: Eu não amo a bebida.
1: E é por isso que eu peço, Senhor.
2: E é por isso que eu peço,
1: Pelas tuas santas chagas.
2: pelas tuas santas chagas.
1: Tire o alcoolismo da vida do meu marido.
2: Tire o alcoolismo da vida do meu marido.
1: Repita de novo. Repita você.
2: Jesus das santas chagas, tire o alcoolismo da vida do meu marido.
1: Isso vai acontecer, filho. E você vai ligar. Não largue agora. Acredite no poder curativo de Deus. Tá certo?
2: Tá certo, eu creio.
1: Você disse que ia dar um testemunho.
2: Sim.
1: Qual?
2: Há um tempo atrás, nós fomos assaltados. Os bandidos entraram na nossa casa e ele reagiu. As crianças eram pequenas. Quando os bandidos viram que ele não tinha medo, ameaçaram as crianças. E eu pedi muito a Nossa Senhora Aparecida. E sentei no chão e abracei meus filhos. Levaram alguns bens, mas com a graça de Deus, ficou todo mundo vivo.
1: Certo. Filha.
2: O outro.
1: Pode falar.
2: O outro, eu estudei, passei no concurso e veio a pandemia. E não era chamada. Aí teve alguém da família que falou que eu devia ter muito pecado para Deus não me escutar.
1: Nossa.
2: E o senhor estava com o programa.
1: Que absurdo.
2: Eu chorei, chorei. Clamei, pedi a Deus, que eu sei que eu sou pecadora.
1: Todos somos.
2: E precisava da graça.
1: Claro.
2: 10 dias depois, eu fui convocada, padre.
1: Amém. Que bom. Que bom. Graça recebida.
2: Graça alcançada, graça recebida.
1: Graça testemunhada. Toca o sino, sacristão, filha.
2: Toca o sino, sacristão.
1: Você já experimentou a vitória em Deus e você vai experimentar mais uma, que é a libertação do seu marido. Escutou?
2: Escutei.
1: Não desista, filha. E que bom que essa pessoa que deu essa frase absurda, agora que a gente já estudou Jó, você sabe que aquilo que a pessoa te falou não tem nada a ver com Deus, né? Não tem nada a ver com Deus. Deus queria o teu emprego.
2: Sim.
1: A pessoa que falou errado. Filha, persevere. Sim. Que Deus abençoe e te liberte e salve teu casamento. Escute esse testemunho, povo de Deus.
3: Sou Valdiva Teixeira de Brusque, Santa Catarina.
1: Pois não.
3: O testemunho que eu quero dar é que já recebi muitas graças através de Jesus é Santa Chagas.
1: Amém.
3: E que eu acabei de doar 110 pares de sapatinhos de bebê, o qual eu mandei para a TV Evangelizar, para agradecer
1: todas as
3: graças ou algumas graças recebidas. Uma vez eu mandei 50, agora essa semana eu mandei 110 pares.
1: Amém.
3: Para agradecer a Jesus é Santa Chagas. Obrigada, fique com Deus.
1: Amém, querida. Louvado seja Deus. Com certeza, as crianças que receberem te louvam e agradecem pela sua generosidade. Obrigado em nome da obra, em nome das crianças que receberão esses sapatinhos de criança. 110. Valdiva Teixeira de Brusque, Santa Catarina. Dom Wilson Tadeu Jonque, da Diocese de Florianópolis. Tá aí, gente, a caridade. Quero lembrar, povo dos Estados Unidos, dia 22, sábado, nós temos um encontro em Nova Jersey. Temos vagas. Espero você na Escola Católica Cruz Sagrada. Garanta sua presença das 8 às 5 da tarde. Depois, dia 25 de agosto, eu estarei em Orlando, na próxima terça. Momento de espiritualidade na Basílica do Santuário Nossa Senhora da Rainha do Universo. Eu volto falando sobre isso e a leitura orante. Voltamos já.
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0: estava indo para o intervalo quando eu falava com o povo dos Estados Unidos. Inclusive, se você quiser assistir às palestras que aconteceram no último retiro lá no Clube Português, é só acessar YouTube Padre Manzotti. E as palestras estão lá disponíveis. As palestras e a pregação do sábado, as palestras e pregação do domingo. Está no YouTube Padre Manzotti. O tema era Fortalecei-nos no durante o cansaço. Cansaço, mas fortalecidos em Deus. É a temática geral. Está lá. 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Filhos amados, nós vamos para a leitura orante da Palavra de Deus. Escute o que as pessoas têm dito sobre a leitura orante, escute.
1: Meu nome é Kélia, falo de Fortaleza, Ceará.
0: Opa.
1: E eu queria falar que eu estou impressionada com a leitura de Jó.
0: Opa.
1: Eu confesso que eu realmente não conhecia, nunca tinha lido.
0: Olha,
1: e eu
0: estou
1: acompanhando com o Senhor.
0: Que
1: e eu
0: bom.
1: Faço questão de acompanhar no reprise, porque durante o dia, o Experiência de Deus, né, como passa pela manhã, eu estou no trabalho.
0: Entendi.
1: E dá até para me ouvir, mas eu quero acompanhar, mesmo com a minha Bíblia na mão, marcando os trechos.
0: Isso.
1: Que mais me impressiona. E eu vou dizer para o Senhor, a minha Bíblia está toda riscada, está toda marcada, porque
0: seja
1: é tão
0: bem-vinda.
1: Impressionante. E a gente fica de coração partido.
0: É.
1: Né, de ver o sofrimento de Jó, mas ao mesmo tempo
0: uma
1: de ver a fé dele, que é tão inabalável. Um grande abraço para o Senhor e para toda a equipe evangelizar. Está maravilhoso a leitura de Jó.
0: Valeu, Kélia! E ela falava, eu agora estou indicando o livro Inabalável em todas as livrarias do Brasil. Você adquire, leia, apresentei, mas leia mesmo. Mas leia como um retiro espiritual. Não leia de uma vez só, não. Leia devagar. Um abraço, Kélia de Fortaleza, TV Evangelizar, canal 21.1, minha saudação à Rádio Jangadeira FM, Shalom FM, Dom Bosco FM, ao arcebispo Dom Gregório Paixão da Arquidiocese de Fortaleza. Aproveito já para dizer, para mim a contagem regressiva, gente, porque nós temos o Evangelizar é Preciso, que vai acontecer dia 31 de outubro. 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E agora sim, Bíblia aberta, cartilha de oração, sem pressa.
2: O homem não vive somente de pão, mas de toda palavra.
0: Segundo Coríntios, capítulo 5, versículo 19. Mais um trechinho. Padre, o senhor está muito lento. Eu te pergunto, para que pressa? Para que pressa? Segundo Coríntios, capítulo 5, versículo 19. A nossa mensagem é esta: Deus não leva em conta os pecados que os seres humanos, dos seres humanos, e por meio de Cristo, Ele está fazendo com que eles sejam seus amigos. E Deus nos mandou entregar a mensagem que fala de maneira como Ele faz com que eles se tornem seus amigos. Gente, há pouco ouvimos uma mulher dizer que fez um curso, concurso, passou, não chamaram e alguém disse: você deve ter pecado muito. Esse não é o Deus da Bíblia. Veja, Deus não quer, vamos lembrar esse texto, volta esse texto, 2 Coríntios capítulo 5, versículo 19. Vamos colocar uma frase de Jesus no horizonte, aqui é a frase de Paulo. O que foi que Jesus disse? Quem precisa de médico não são os sãos, mas são os doentes. Eu vim para resgatar os pecadores. Então entenda bem, Jesus não quer que um pecador se perca. Não está no coração de Deus que os filhos vão para o inferno, vamos assim dizer. Deus, por Deus, ninguém iria para o inferno. Deus quer resgatar e já os resgatou no sangue de Jesus. Mas existe o livre-arbítrio. Por isso, Deus, vamos voltar ao texto, não leva em conta os pecados dos seres humanos. Sério mesmo, quantas ofensas foram feitas a Deus? Deus não leva em conta. Mataram o seu filho na cruz, crucificado como um condenado, um ladrão. O que Deus quer, por meio de Cristo, Ele está fazendo com que sejam seus amigos. Deus, agora traduzindo, quer que sejamos seus amigos. Grave isso. Versículo 20. Portanto, estamos aqui falando em nome de Cristo, como se o próprio Deus estivesse pedindo por meio de nós. Em nome de Cristo, nós pedimos a vocês que deixem que Deus os transforme de inimigos a amigos dele. Olha a autoridade de Paulo. Em nome de Jesus eu peço. Escute o que eu estou lhe dizendo. Você que brigou com Deus, está revoltado com Deus, você que está com um problema seríssimo, você que está no caminho da perdição, nós que estamos no pecado, que todos nós somos pecadores, deixe Deus te transformar. Olha que lindo isso. Deixe que Deus os transforme de inimigos a amigos dele. Vou repetir. Esta frase valeria até a pena mandar pelo WhatsApp, hein? Deixe que Deus te transforme de inimigos em amigos dele. Vou repetir de novo, e não é por falta de matéria. Senhor, eu peço essa graça, que eu permita que eu seja um barro nas tuas mãos, mãos de oleiro, que eu seja, Senhor, trabalhado por ti, pela tua graça, a tal ponto que eu deixe de ser um inimigo para ser um amigo teu. Senhor, que isso aconteça com aqueles que estão distantes da igreja, aqueles que estão distantes da vida sacramental, que deixemos a inimizade com Deus para sermos amigos de Deus. Em Cristo não havia pecado, mas Deus colocou sobre Cristo a culpa dos nossos pecados, para que nós, em união com Ele, vivamos de acordo com a vontade de Deus. Versículo 21. Senhor, como fruto desta leitura orante, peço a graça de ser dócil à ação do Espírito Santo. Permita, olha a frase orante de hoje, permita que Deus, deixe que Deus os transforme de inimigos em amigos dele. Escreve essa frase, escreve, manda no WhatsApp. Esta foi a leitura orante de hoje. Nós voltamos já.

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0: Tá terminando o intervalo, mas mesmo assim eu vou tirar uma foto aqui. Vou tirar uma foto na tua frente e vou pedir pro pessoal colocar nas redes sociais. A frase será assim, como está ali: deixe que Deus os transforme de inimigos a amigos dele. E a pergunta será: quando é que alguém se torna inimigo de Deus? E como ser amigo de Deus? Combinado? Então, assim que terminar o programa, no Instagram vai estar essa foto. E por favor, eu quero que você escreva. Não só coloca amém, amém, amém, amém, não. O que é inimizade com Deus e o que é ser amigo de Deus? Combinado? Equipe, produção, tudo certo, tudo certo? Tudo combinado? Muito bem. E eu quero que você interaja no Instagram comigo. Antônia, que a paz de Jesus esteja com você.
1: Amém, padre. Bom dia.
0: Bom dia. Deus abençoe, minha filha. Você estava escutando, padre, a leitura?
1: Eu estava escutando. Que maravilha.
0: Lindo, né? Da onde você fala, Antônia?
1: Padre, a leitura de Jó. Me comoveu demais.
0: Acho que todos nós, né?
1: É uma catequese, né, padre?
0: Foi.
1: Cada dia.
0: Você fala de onde?
1: Falar com você. Eu falo de Brasília.
0: Brasília. Como é que você me acompanha ali em Brasília?
1: No YouTube,
0: tá certo, padre. Isso. Manzotti. Ali tem a padre, nova aliança. Diga lá, filha.
1: Eu agradeço a Deus pela sua vida.
0: Obrigado.
1: Porque
0: reze
1: você
0: por
1: é
0: mim.
1: Um anjo que Deus colocou na nossa vida. Padre, Deus me deu um presente de uma filha quando eu tinha 19 anos. Hoje eu tenho 61 anos.
0: Certo.
1: E essa filha, com 39 anos, ela teve leucemia, padre.
0: Nossa.
1: Ela era casada, não me deu neto. Era a única filha. Mas eu glorifico a Deus, padre,
0: claro,
1: pela vida dela, pelo tempo que Deus permitiu que ela ficasse conosco. Ela foi uma filha maravilhosa.
0: Certo.
1: Padre, ela sofreu 2 anos e 7 meses.
0: Sim.
1: Padre, ela passou por 2 transplantes. O último foi eu que fui doadora dela.
0: Certo.
1: Padre, em nenhum momento ela reclamou. Em nenhum momento ela reclamou.
0: Ela se tornou uma pessoa, um exemplo vivo de Jó.
1: Isso, um exemplo de Jó. E isso me mantém de pé, sabe, padre? Porque ela foi uma... Ela superou tudo, tudo.
0: Amém.
1: Nunca você perguntava, filha, como você está? Ela sempre falava, estou bem.
0: Puxa vida.
1: Não, eu estou bem.
0: Como o nome dela?
1: Islândia de Araújo Pereira.
0: Desculpa,
1: padre,
0: não ouvi
1: nome
0: direito.
1: Dela em Islândia.
0: Tá.
1: Isso, de Araújo Pereira. Foi um anjo que Deus colocou na minha vida.
0: Amém.
1: Deus me deu e eu devolvi.
0: Amém. Que testemunho lindo.
1: Um ano. Você ore por mim também, porque eu estou precisando, eu estou passando pelo luto. É 1 ano e 3 meses de muita saudade.
0: Meus sentimentos.
1: Muita falta. Obrigada. Mas que eu estou de pé. Graças a Deus. Deus tem me sustentado, padre. Grandemente. Padre, reze por mim.
0: Tá bom.
1: Eu sou muito grata a Deus pela sua vida. Todos os dias nós estamos ouvindo você. É o que me mantém de pé, primeiramente, Deus. E você na nossa vida.
0: Amém.
1: Padre. Agradeço a Deus grandemente pela sua vida. Padre, e o meu companheiro, ele ajudou no livro Ouro.
0: Ah, obrigado.
1: Graças,
0: agradeço
1: a Deus,
0: em nome da obra.
1: Nossos nomes estão lá.
0: Tá bom, querida. Deus abençoe, Antônia. E da mesma forma que você pediu que eu rezasse, me sinto na liberdade de dizer, reze por mim. Um abraço, Antônia de Brasília, falou do YouTube. Lá temos a Rádio Nova Aliança FM, ao cardeal arcebispo Dom Paulo César Costa, da Arquidiocese de Brasília. Amado povo de Deus, eu já vou atender a Maria, mas eu queria dizer para você, nós estamos com uma ação... 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Maria, bom dia, Deus abençoe, Maria.
1: Sim, Padre, a sua bênção.
0: Você fala de onde?
1: Eu falo de algum lugar do interior de São Paulo.
0: Tá, Padre. Certo, você pediu anonimato, o que está acontecendo?
1: Padre, eu tenho um testemunho para falar e eu tenho uma direção espiritual para o senhor.
0: Eu não sei se eu vou...
1: oração também.
0: Então, eu não sei se eu consigo agora no final do programa tudo isso, filha, mas vamos
1: tá.
0: lá.
1: Vou ser bem breve. É, eu vou falar primeiro o testemunho, né? É, agora no cordão de São José de março, né, de 2026, eu vinha fazendo cursinho de 30 dias do cordão e pedindo oração para que meu esposo conseguisse um trabalho, que ele já estava desempregado há quase um ano. E no último dia, Padre, do cordão de São José, ele vinha passando por um processo seletivo, no último dia do cordão de São José, ele conseguiu a graça e foi selecionado para... pelo trabalho, e hoje pela honra do Senhor ele está trabalhando.
0: Então a São José rogou?
1: São José providenciou. Toca o sino, sabe?
0: Isso. Você disse que ia pedir oração.
1: Sim, Padre. Eu queria pedir oração pelo relacionamento que eu tenho com a minha mãe. É, ela é uma pessoa bem complicada.
0: Com quem?
1: É, com a minha mãe.
0: Tua mãe, tá.
1: Isso. Ela, na verdade, ela é uma pessoa muito boa, mas quando a gente se encontra, a gente não mora perto. E meus irmãos estão presentes também. Infelizmente, ela bebe no final de semana e ela se transforma, Padre. Assim, ela briga, ela fala que não dá do jeito que ela é. Ela fica nos ameaçando que vai embora.
0: Então, depois, fora do ar, você deixa o telefone com o nome dela com a telefonista, tá bom? Com o telefonista.
1: Tá bom? Eu deixo assim.
0: E o direcionamento que você pediu?
1: Então, seria dela mesmo, Padre, porque a gente não sabe como lidar, assim, ela é muito controladora e ela, as filhas do meu irmão acabam não querendo ter mais contato, assim, a gente está sempre, quando possível, juntos, né, mas as meninas não querem ir na casa,
0: entendi.
1: Não querem estar no mesmo ambiente, assim, por causa que sempre tem briga.
0: Quantos sempre. Anos ela tem?
1: 65 anos.
0: É muito nova. Muito,
1: muito
0: nova.
1: Nova.
0: Filha,
1: sim.
0: Apesar de... te oriento assim. Apesar de tuas filhas não quererem estar perto, respeite. Respeite sim. Ela, as filhas. Agora, você e seus irmãos não podem abandoná-la. Mesmo ela sendo
1: não.
0: ríspida, beber e se tornar uma pessoa difícil de lidar, ela precisa de cura. E quanto mais vocês a isolarem, mais amarga ela vai ficar. E talvez ali está o caminho e da tua santificação. Entenda isso como um processo. E é na oração que você vai vencer. Lamentável, vamos pedir que sua mãe se torne mais terna, amável. Mas, na verdade, ela está precisando de uma cura interior. Lhe dou uma sugestão. Eu vou para o intervalo e volto e dou a sugestão. Volto já.
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0: Então sempre vai com doçura com a sua mãe. Padre, mas ela não é doce. Talvez por isso. Será muito mais convincente tratá-la bem, com carinho, porque isso vai trabalhando a personalidade dela. A sugestão que eu ia dar, certamente na sua cidade existe retiros ou grupo de oração onde tem a cura interior. É aqui que eu gostaria de sugerir. Você vai falar, padre, eu não sei onde é. Às vezes uma adoração ao Santíssimo. Às vezes é só se informar um final de semana de retiro e convide a sua mãe. Acredite, muitos e muitos são agressivos porque são fera feridas. Repito a frase, muitos homens e mulheres são agressivos porque são feras feridas. E a cura interior ajuda muito. Procure um grupo de oração, procure uma adoração ao Santíssimo, procure. Vai ajudá-la muito, mas não desista dela. Hoje, aniversário de Dom Juraci Gomes de Oliveira, da Diocese de Amargosa, Bahia, e TV Cidade, canal Itaúna, Minas Gerais. 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Amado povo de Deus, nós vamos agora para a novena e vamos pedir. Ainda eu falava, é nono dia, então a graça pode chegar. São Roque, rogai por nós.
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0: Ó Deus, por intercessão de São Roque, curai as feridas do corpo, curai as feridas da alma. Ó Deus, por intercessão de São Roque, curai as feridas do corpo, curai as feridas da alma. São Roque, vós que não tivestes medo de se dedicar de corpo e alma aos cuidados dos doentes, e como prova de vossa fé e confiança, contraístes a doença, mas Deus não o abandonou. Deus o alimentou e de um modo milagroso também o curou. São Roque, hoje, nono dia, fazemos este pedido. Protegei-nos contra as doenças infecciosas. Livrai-nos do contágio. Livrai-nos das feridas abertas, físicas, emocionais, espirituais. São Roque, nesta novena, hoje, nono dia, livrai-me das enfermidades que apresento. Quais são elas? Senhor, peço por intercessão de São Roque, pelos doentes dos hospitais. Seja alívio das dores e dos sofrimentos. Eu me comprometo de também agir com caridade com os que sofrem. São Roque, abençoai os médicos, fortalecei os enfermeiros, os intensivistas de UTI, os atendentes de hospitais, os voluntários, os cuidadores de doentes. De modo especial, curai as feridas expostas e graves. São Roque,

livrai-nos do mal. São Roque, livrai-nos das infecções. São Roque, rogai por nós. O Senhor esteja convosco. Ele está no meio de nós. Hoje, eu quero colocar essa bênção por todas as pessoas que, por alguma razão, um trauma, uma frustração, uma dor que ninguém sabe, são pessoas ardidas, grosseiras, pessoas que precisam ser curadas por Jesus, experimentar o amor de Deus para conseguir amar. Abençoai, Senhor, a água, a roupa dos enfermos e as fotos de família. Por intercessão de Nossa Senhora do Carmo, São Pio de Pietrelcina, nos méritos das Santas Chagas, em nome do Pai, do Filho e do Espírito Santo. Amém. Eu me despeço com um clipe inabalável. 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
2: Atual Melhor Escolha, agora 11 da manhã, 2 minutos. Bom dia para você. Hoje, quarta-feira, dia 19 de agosto de 2026. Agreste e Mata Sul têm alerta de chuva moderada a forte. O aviso meteorológico na cor laranja indica estado de atenção para o interior de Pernambuco. Né? Ontem muita chuva, hoje tá tranquilo, né? Tá estiado, mas ainda está no estado de alerta, não é mesmo? A PRF resgata 584 animais silvestres em Iati. Os animais teriam saído de Sergipe e seriam comercializados em Caruaru, no Agreste de Pernambuco. Um homem e também uma mulher, eles foram detidos e encaminhados para a Delegacia de Polícia Civil lá da cidade de Iati. Um homem, né, que matou ou está sendo acusado de matar a própria mãe lá em Gravatá, o nosso amigo jornalista Nogueira Júnior tentou falar com ele na hora que ele estava saindo da delegacia, né, e ele ficou calado. O jornalista Nogueira Júnior tentou conversar com o Everaldo José da Silva, de 52 anos, apontado pela polícia como suspeito de matar a própria mãe, a Menaide Maria da Silva, de 70 anos. O crime aconteceu em Gravatá. O suspeito deixou o complexo policial de Vitória de Santo Antão para ser encaminhado ao Fórum Municipal, onde ele vai passar por audiência de custódia. Durante a abordagem do nosso amigo e repórter Nogueira Júnior, Everaldo foi questionado sobre o crime e sobre o que teria acontecido dentro da residência onde a mãe foi atacada e morta. O suspeito, no entanto, preferiu permanecer em silêncio e não respondeu aos questionamentos da reportagem. A gente está acompanhando, daqui a pouquinho o Nogueira Júnior vai trazer outra matéria exclusiva lá na TV Vitória, canal 50.1, a partir do meio-dia, com o programa A Cidade em Ação. 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
2: Atual Melhor Escolha, agora 11:05, começando o nosso Bom Dia Atual, segunda edição. Bom dia para você. Chegando por aqui, seu amigo Márcio Lima. Hoje, dia 19 de agosto de 2026, Ó, já começo dizendo que hoje tem ingressos para curtir o Circo Celestia. É, rapaz, que tá lá no final da avenida, lá no pátio de eventos Otone Rodrigues. E como é que vai funcionar o sorteio de hoje? Hoje você vai mandar um áudio dizendo assim: Atual FM, eu quero ir pro Circo Celestia. Desse jeito. É, desse jeitinho, Atual FM. Vamos reformular, vamos fazer assim: Atual FM me leva pro Circo Celestia. Grava o áudio, manda aqui no WhatsApp. Alô, Atual FM, aqui é fulano de tal, do bairro tal, me leva pro Circo Celestia. Beleza? Atual FM é a melhor escolha, a rádio que te leva os melhores shows, eventos. E a gente tá aí mais uma vez. E hoje tem três, não é um não, é três pares de ingressos para curtir o espetáculo lá no Circo Celestia, que está lá no final da avenida, no pátio de eventos Otone Rodrigues. E você participa aí no WhatsApp 3526-4083. Vamos nessa? Começar com música para você aqui no nosso Bom Dia Atual. Segunda edição no ar para você não desligar.

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0: Sensacional, segunda edição fica por aqui. Após o intervalo tem o nosso momento romântico, momento de amor, primeira edição.
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2: 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Confira agora os resultados deste horário do Caminho da Sorte Loterias Online.
0: O Caminho da Sorte agora está com todas as extrações Lotep Paraíba disponível para os apostadores, pagando a mesma cotação da Federal. Agora vamos à extração Pernambuco. Das 11 horas, primeiro prêmio R$ 33,98, vaca. Segundo prêmio R$ 30,51, galo. Terceiro prêmio R$ 06,48, elefante. Quarto prêmio R$ 15,69, porco. E quinto e último prêmio R$ 54,70, porco. Extração das 11 horas.
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Momento romântico, momentos de amor na sua primeira edição aqui na sua Rádio Atual, 100% a melhor escolha. A você, uma excelente quarta-feira, dia 19. Aproveitar aqui, parabenizar você que hoje completa idade nova, tudo de bom. A nossa ouvinte Ana mandou aqui: bom dia, Márcio Lima, manda os parabéns para o meu neto Igor Gabriel, que está fazendo 9 anos. Parabéns aí, Igor, para você e, claro, para todos os aniversariantes do mês de agosto. Tudo de bom, tá? Que Papai do Céu abençoe grandiosamente. Lembrando que continua aí, tem o sorteio hoje no final do meu horário. Tem 3 pares de ingressos para sortear aqui para vocês ir para o Circo Celestia. Aí você vai gravar um áudio falando aí: Atual FM, me leva para o Circo Celestia. Atual FM é a melhor escolha. E pronto. Finalzinho do WhatsApp Atual, 12h45, vai estar rolando o sorteio, tá? Então vai mandando áudio aí. Agora fala certinho, porque mesmo que você for sorteado e o áudio não tiver certo, aí você será automaticamente desclassificado do sorteio. Então, fala certinho aí, tá? Atual FM me leva para o Circo Celeste, tá bom? Vai lá. Vamos de música para começar o nosso momento romântico. E a mensagem que eu quero deixar hoje diz assim: amar é mudar a alma de casa. É, pois quando a gente ama alguém, praticamente a gente entrega, né? A nossa alma, ela também faz parte daquela pessoa. Os nossos sentimentos, os nossos planos. Então amar é mudar a alma. Ou você também mudar de casa.

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0: De volta agora com o nosso WhatsApp atual. Você manda o seu áudio e pede a sua música no 3526-4083. É o nosso WhatsApp. O pessoal também está participando aqui. Sorteio tem... tem três pares de ingressos para curtir o Circo Celeste, que está lá no pátio de eventos Otoni Rodrigues. Exatamente. Então você vai gravar o seu áudio dizendo: atual, me leva para o Circo Celeste. Beleza? Sorteio daqui a pouco, tá? 12h45, finalzinho do bloco comercial de 12h45. Tem aí o sorteio. Você manda o seu áudio aí, participa. 3526-4083. Cadê? Tem áudio aí? Tem um bocado, né? Vamos reproduzir alguns aqui, cadê?
1: Gabriel, daqui do Alto José Leal. A do FM, ele é possível Celestial, por favor.
0: Muito bem, tem mais aí?
2: Bom dia, Márcio Lima. Bom dia. Toda atual. Aqui é a Ana, de Caçaraduí. Gostaria de participar do sorteio. Me leva ao Circo Celeste. Atual FM, é a melhor escolha.
0: Muito bem,
3: bom
0: vai
3: dia,
0: lá.
3: Atual, me leva ao Circo Celeste.
0: Qual é o teu nome, rapaz? Diz o nome também aí, vai lá.
4: Márcio Lima, bom dia, meu amigo, bom meu dia. Patrão Márcio Lima. Eita. Como é que você tá, meu amigo?
0: Eu tô bem,
4: tá sentado tudo bem aqui. Com você, meu amigo?
0: Uhum.
4: Eu sou o Renato aqui do Bairro do Maranhão.
0: Fala aí, amigo. Renato.
4: Me leva pro Circo Celeste, Márcio Lima, por favor. Me leva pro Circo Celeste, eu sou o Renato do Bairro do Maranhão. Dá essa moral aí, jogador. Dá essa moral aí, meu patrão, Márcio Lima.
0: Não fique, moral. Não fique babando muito, não, senão o pessoal
4: Celeste.
0: Vai...
4: É o melhor que tá tendo em Vitória de Santo Antão, Pernambuco.
0: Não fique babando muito, não, senão o povo vai dizer que é arrumadinho. Vai lá, mais uma participação.
5: Bom dia, atual. Aqui é a Ana do Alto José Leal. Queria participar do sorteio do ingresso do Circo Celestia.
0: Cadê? É pra dizer assim, atual FM, me leva pro Circo Celestia. É, rapaz, mas vamos lá. Vamos de música? Pronto, ó. Lembrando, tem que ser áudio, tá? Não adianta ligar, não adianta digitar aí. Tem que ser assim, atual FM, me leva pro Circo Celestia, beleza? Bora de música! A nossa amiga Nida pediu Ícaro e Gilmar, metade vagabundo. A sorte do cara é que ele é só metade, né? A outra metade é boazinha.

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3: Atual Melhor Escolha, você é uma excelente tarde de quarta-feira. Vamos trazer informações aqui de Vitória de Santo Antão. Acidente entre carreta e motocicleta deixa piloto ferido aqui em Vitória de Santo Antão. Um acidente envolvendo uma carreta que transportava cimento e uma motocicleta aconteceu na manhã desta quarta-feira, 19, nas proximidades do Trevo de Glória, ali próximo ao Novo Atacarejo, aqui em Vitória de Santo Antão. O piloto da motocicleta ficou ferido e recebeu o atendimento do SAMU, ainda lá no local da ocorrência. Logo após, foi transferido para o Hospital João Murilo de Oliveira. Até o momento, a gente não tem aí atualizações sobre o estado de saúde do motociclista. As circunstâncias do acidente ainda não foram esclarecidas e devem ser investigadas pelas autoridades competentes. Ainda aqui em Vitória de Santo Antão, na manhã desta quarta-feira, um carro, ele pegou fogo, ficou totalmente consumido pelas chamas lá no bairro Nobre, aqui em Vitória de Santo Antão. O carro pegou fogo no bairro Nobre, aqui em Vitória. Na manhã de hoje, a gente recebeu as imagens do nosso amigo Emerson Lima. As chamas atingiram o veículo, né? As chamas não teve como apagar, né? Porque tinha duas agravantes, além de as chamas consumirem rapidamente o veículo era movido a gás. E ainda segundo o proprietário do carro, o carro começou a pegar fogo, né? Após uma pane, né? Ele desceu do veículo e logo, em menos de 20 minutos, as chamas consumiram o veículo, né? Os bombeiros foram acionados e ao chegar no local conseguiram apagar o incêndio, mas o carro já tinha sido totalmente queimado aí pelo fogo, e o motorista também relatou que o carro tinha seguro. E neste incidente aí, nesse incêndio, graças a Deus, ninguém ficou ferido. Um homem de 48 anos foi preso pela Polícia Civil suspeito de envolvimento no feminicídio de uma mulher de 36 anos em Passira, no Agreste de Pernambuco. A prisão aconteceu ontem, lá na cidade de Carpina, também na Zona da Mata. A vítima foi identificada como Marília Alves da Silva. De acordo com a Polícia Civil, a mulher foi morta por disparos de arma de fogo durante uma suposta discussão em um imóvel na zona rural lá de Passira. O motivo que levou à discussão e em seguida à morte da mulher e também o nome do suspeito não foram confirmados pela polícia. 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
3: Vamos nessa, continuar o nosso WhatsApp Atual. Gente, tem gente que tá mandando áudio aqui e não tá fazendo os correto, tá? Então você tem que dizer assim: Atual FM, meu nome é Márcio, sou do bairro tal. Atual FM, me leva pro Circo Celestia. Só isso. A pessoa tá mandando totalmente diferente, tá? Aí pode ser que aqui na hora do sorteio, você, mesmo se você cair no sorteio aqui do sistema, e se seu áudio não tiver correto, infelizmente você não vai levar aí, tá? Vai lá, chama aí.
8: Eu sou Laís, do Maué, da tua FM, me leva pro Circo Celestia.
3: É assim, ó, feito a Laís, tá? Manda aí teu áudio, manda ver.
9: Bom dia, sou Lila aqui do Maué, Atual FM, me leva pro Circo Celestia. Atual FM é a melhor escolha.
3: Muito bem, tá concorrendo, vai lá.
10: Sou Neide daqui do bairro do Maranhão, Neide da Silva Ferreira. Me leva pro Circo Celestia, Atual FM.
3: Vai lá, mais uma participação, chama.
11: Atual FM, me leva pro Circo Celestia, Josivan do Amparo.
3: Muito bem, cadê, tem mais aí?
12: Bom dia, Atual FM, me leva pro Circo Celestia.
3: Faltou dizer o nome aí só, tá? Diz teu nome aí, amiguinha, se tu conheceu tua voz, vai lá.
13: Bom dia, Atual FM, me leva para o Circo Celestial.
3: Celestial, foi... É Celestia, rapaz. Vai lá, chama.
14: Bom dia, Atual FM. Me leva pro Circo Celestia.
3: É importante também falar o nome aí, tá, gente? Diz o nome.
15: Atual FM, me leva pro Circo Celestia. É Antônio do Amparo.
3: Muito bem, cadê? Tem mais aí? Chama aí.
16: Bom dia, meu amigo. Me leva pro circo hoje, Circo Celestia. Fica no final da avenida. Rádio Atual, a melhor de Vitória de Santo Antão.
3: Valeu. Vai lá, e você? Manda aí seu áudio, rapidão.
17: Bom dia, aqui é Sandra do Jardim Piranga. Atual FM, me leve para o Circo Celestia.
3: Vamos lá, tem mais aí? Dá tempo ainda? Vai lá, chama.
18: Bom dia, Márcio Lima. Aqui quem fala é Daniele, do Lídia Queiroz. Me leva para o Circo Celestia. Meu filho tá louco pra ir.
3: Celestian, gente, Celestian.
19: Alô, Márcio Lima, bom dia. Me leva pro Circo Celestia. É, Joel, tô aqui do Amparo. Trabalho no Boteco do Rafa, Alto da Balança. Por favor, Atual FM.
3: Aí foi o Merchan,
19: me leva,
3: né,
19: pro Circo Celestia.
3: Aí ele acabou fazendo o Merchan aqui, ó. Vai pagar o Merchan, vai pagar o comercial, viu? Vai lá, tem mais um aí? Não, né? Finalizou? Finalizou ou tem mais participação aí? Ah, tem mais um aí, cadê?
20: Boa tarde, Márcio Lima, meu amigão. Bota a música de Zé Vaqueiro, coladinho pra mim, Atual.
3: Toque sim.
20: Uma ótima quarta-feira abençoada.
3: Amém.
20: Um cheiro, Márcio. É bom cheiro. Amigo,
3: ela tem hiperfoco nessa música, rapaz. Um abraço, minha amiga Valmira.

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1: Ah, de rádio atual. Sou daqui de Lagoa Redonda. Meu nome é Natalina. Me leva pro Circo Celeste. Gostaria de pedir uma música. O Trem Bala, para oferecer para meu netinho Dante, que está aniversariando hoje. Obrigada.

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2: Atual 12:40.

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3: Nosso WhatsApp continua aqui na sua atual 100% a melhor escolha. E agora é hora do sorteio, né? O pessoal tava aqui mandando áudio. Ó, só deixar aqui claro, se você não ganhar aqui comigo, à tarde, a partir das 3, tem mais sorteio, tá bom? Então, fique ligado na atual. Não ganhou, mas pode participar com o meu amigo Leandro Silva, pois vai ter mais sorteio com ele. Sorteios para você curtir o Circo Celestia. Vamos lá? Primeiro telefone sorteado. Final do telefone 2633. Cadê? 2633. Pronto. Cadê o áudio da pessoa? Chama aí.
4: Boa tarde, Márcio Lima. Aqui quem fala é Camille, de Redenção. Me leva pro Circo Celestia.
3: Muito bem, Camille. Faturou aí um par de ingressos para curtir o Circo Celestia. Muito bem. Continua o sorteio. Peraí, tem mais dois pares de ingressos. Calma lá. Bora lá, rapaz.
5: Errou!
3: Não errei, não. Tem mais dois ainda. Calma.
6: Eu gostei assim, amostradinho.
3: Bora lá. Pronto, final do telefone 7288. Cadê? Pronto. Chama aí, vê se tá certo o áudiozinho aí da moça, vai lá.
7: Bom dia, aqui é Sandra do Jardim Piranga. A tua FM me leve para o Circo Celeste.
3: Muito bem, Sandra. Faturou também. Tem ainda? Tem ou não tem? Tem não, né?
5: Errou!
3: Não, tem mais um ainda. Calma aí.
8: Ai. Já ganhou, tan, tan, tan. Já ganhou.
3: Quem ganhou? Já ganhou duas pessoas. Calma, tem mais um par de ingressos. Vai lá. Final do telefone 6458. 6458. Cadê? 6458. 6458. Cadê? 6458, produção. Muito bem. Vai lá, cadê o áudio?
9: Gabriel, daqui do Alto José Leal. A tua FM, ele é possível, Celestian. Por favor.
3: Muito bem. E ainda foi educada.
8: Já ganhou, tan, tan, tan. Já ganhou.
3: Pronto, tan, saiu aí um par de ingressos. Tan, tan, tan. Tá bom, coxinha, tá bom. Saiu aqui um par de ingressos pra Camille, Sandra e Gabriela. Fala com a gente aí no WhatsApp pra gente mandar a localização pra vocês vir buscar os ingressos. Ó, né? Não tem mais não. Acabou, foi. Ah, meu Deus do céu. Que peninha, né, gente? Ó, mas não fica triste não, tá bom? Fica triste não, que mais tarde.
10: Não vai não! Ele não vai não!
3: Vai, Leandro Silva vai sortear mais ingressos, rapaz. Cala a boca. A partir das 3, então não mude, continue aqui na atual. As amigas aí, a Camille, Sandra e Gabriela, entra em contato aí pra gente mandar a localização pra vocês virem buscar o ingresso pra curtir o Circo Celestian, que tá lá no pátio de eventos. Ó, Tony Rodrigues, muito bem. Você não ganhou, não?
11: Ah, que peninha!
3: Mas fica triste, não. A tarde tem mais com Leandro Silva, tá bom? Tem WhatsApp aí ainda? Tem pedido musical aí? Cadê? Cadê? Chama aí.
12: Márcio.
3: Oi.
12: Peraí, Márcio.
3: Oi.
12: Toca aí, Calcinha Preta. Era do Gelo.
3: Toco.
12: Só escutar aqui, uma boa. O FM, 100% é a melhor escolha. É com Deus.

0: Quem gostou, levanta a mão em cima e dá um grito aí.
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3: Márcio Lima. Pois é, me chamou, estou aqui para começar o nosso Atual é Top, música e informação no seu início e durante a sua tarde. A primeira edição comigo, vou junto com vocês até as 2 da tarde. A partir das 3, Leandro Silva chega. E lembrando, tem mais ingressos para curtir o Circo Celeste, tá? É, com meu amigo Leandro Silva a partir das 3 da tarde. Se liga aqui na Atual, 100% a melhor escolha. Já já você vai ficar sabendo em nosso programa. Médico é afastado após adolescente de 13 anos morrer em hospital público de Limoeiro. E mais, dia D da campanha nacional de multivacinação acontecerá ou acontece no sábado, dia 22 de agosto. Já já também tem ele, o Renê Macedo, com o plantão policial das últimas 24 horas no estado de Pernambuco. E mais, polícia prende quadrilha de agiotas que usavam imigrantes para aliciar vítimas no Grande Recife. E também, PF combate fraude em processo de imigração de estrangeiros. Homem é preso suspeito de matar a própria mãe de 70 anos lá na cidade de Gravatá. Inclusive, logo cedo eu trouxe a essa notícia, quer dizer, né, a notícia que esse homem já foi encaminhado para audiência de custódia e durante aí a sua saída do complexo policial, ele não quis responder às perguntas do nosso amigo Nogueira Júnior, que trouxe aí uma matéria exclusiva, passou agorinha, né, na TV Vitória, e amanhã ele vai trazer outros detalhes no programa A Cidade em Ação, aqui na sua Atual. Vamos de música, porque o nosso Atual é Top está no ar para você. Gustavo Mioto e Ana Castela, Princesa é o nome da música. Agora 1:04, boa tarde, ouvinte Atual.

0: médico que atendeu um adolescente de 13 anos no Hospital Regional José Fernandes Salsa, em Limoeiro, no Agreste, foi afastado das atividades após a morte do garoto na última quarta-feira. O caso aconteceu depois de um adolescente apresentar durante cerca de 8 dias sintomas como febre, dor de cabeça, dor abdominal e vômitos. A família questiona o atendimento recebido antes da morte e busca esclarecimentos sobre as circunstâncias do caso. O adolescente foi levado a um posto de saúde do município, onde houve a suspeita de dengue. Após retornar para casa, o estado de saúde dele teria piorado. Na última quinta-feira, ele foi levado ao Hospital Regional José Fernandes Salsa. No local, o profissional teria avaliado que não havia necessidade de internação, porque o adolescente estaria apresentando melhora. O menino recebeu medicações e teve alta, mas no dia seguinte, diante de uma nova piora, o adolescente retornou à unidade de saúde. A equipe realizou procedimentos de emergência e tentou reanimá-lo, mas o jovem não resistiu. Segundo a Secretaria Estadual de Saúde de Pernambuco, o menino deu entrada na unidade com uma parada cardiorrespiratória. Após a morte do adolescente, o profissional responsável pelo primeiro atendimento foi afastado. O caso é apurado para esclarecer se houve falhas na assistência prestada ao paciente. O Hospital Regional José Fernandes Salsa é uma unidade pública localizada em Limoeiro e oferece atendimento de emergência, incluindo pediatria. Da agência de rádio Conexão Notícias, reportagem Diogo Bastos.
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2: O Caminho da Sorte agora está com todas as extrações do Lotep Paraíba disponível para os apostadores, pagando a mesma cotação da Federal. Agora vamos à extração Pernambuco das 12h40. Primeiro prêmio 35,61 Leão. Segundo prêmio 71,04 Avestruz. Terceiro prêmio 89,29 Camelo, quarto prêmio 0653 Gato e quinto e último prêmio 3111 Burro. Extração das 12h40.
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2: Atual, a melhor escolha, agora 1h25. Boa tarde para você, ouvinte atual, acompanhando a nossa programação em toda Vitória de Santo Antão, também, claro, nas cidades vizinhas, através do site, através do nosso aplicativo também. Muito obrigado a você, ouvinte atual.

0: Atenção pais, mães e responsáveis. Acontece neste sábado em todo o país o dia D da campanha de multivacinação. É hora de atualizar a caderneta de crianças e adolescentes, ainda mais agora que a Organização Pan-Americana da Saúde alertou neste mês que o continente americano registra o maior número de casos de sarampo em mais de 20 anos. O dia D de multivacinação é uma oportunidade para que menores de 15 anos possam atualizar a vacinação contra doenças graves, como meningites, tuberculose e cânceres associados ao HPV. São 20 diferentes imunizantes. Essa é a primeira vez que a campanha conta com a Pneumo 20, incorporada no mês de junho ao calendário nacional, e que protege contra pneumonias e meningites e é indicada para menores de 5 anos. Ao todo, foram distribuídas mais de 180 milhões de doses. As vacinas contra a influenza, sarampo, tríplice viral e poliomielite foram as mais procuradas até agora. No dia D, no sábado, também poderão ser aplicadas BCG, hepatite, penta, rotavírus, influenza, Covid-19, febre amarela, HPV e dengue. Em 2024, o Brasil voltou a receber a certificação que não há mais circulação interna do sarampo no país. Para evitar a circulação de casos importados, a vacinação contra a doença será para a faixa ampliada de até 59 anos em Guarulhos, São Bernardo do Campo e na capital paulista. Em todo o país, a campanha de vacinação acontece nas unidades básicas de saúde e outros pontos até o dia 1º de setembro. Da Rádio Nacional em São Luís, Gabriel Correa.
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4: A tua melhor escolha agora, 1h43.
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0: Nas últimas 24 horas, mataram 4 pessoas em Pernambuco. Desde agosto, já são 137 assassinatos. E de 1º de janeiro até esta madrugada, já mataram 1.775 pessoas no estado. Em Gravatá, o filho matou a própria mãe. A vítima, a Maneide Maria da Silva, 70 anos, foi morta a golpes de barrote dentro de casa, centro de Gravatá. O filho, Everaldo José da Silva, 52 anos, foi preso em flagrante suspeito do crime. Segundo a polícia, ele apresentava estar em estado de perturbação mental. O corpo da idosa está no IML de Palmares. Em Águas Belas, um homem foi preso após descumprir medida protetiva contra a própria mãe, invadir a residência, expulsá-la e causar danos no imóvel. Ele já havia sido preso pelo mesmo motivo e utilizava tornozeleira eletrônica e teria rompido. O nome do elemento não foi divulgado. Em Passira, Marília Alves da Silva, 36 anos, foi morta a tiros dentro de casa, sítio Poço do Pau. O companheiro Daniel Gomes da Silva, 48 anos, foi preso em flagrante em Carpina, suspeito do feminicídio. Em Salgueiro, Antônio Bezerra de Lima, 39 anos, morreu após a motocicleta que conduzia colidir de frente com um caminhão BR-116. A suspeita inicial é de que a moto tenha entrado na contramão. Em Petrolina, uma criança de 1 ano morreu após ser encontrada dentro de um balde, banheiro de uma residência. A Polícia Civil abriu investigação para esclarecer as circunstâncias da morte. Da Agência de Rádio, Conexão Notícias, reportagem René Macedo.
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continue na sua atual 100% a melhor escolha. Daqui a pouquinho, nosso amigo Leandro Silva tá chegando, beleza? A partir das 3 para continuar o nosso Atual Top, mas não desliga não. Continua o nosso Atual Top com muita música e muita informação para você. E às 3, Leandro chega, tem sorteio de ingresso pro Circo Celeste. E claro, muita música e muita informação na sua atual, a melhor escolha.

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5: 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Boa tarde.

0: Polícia Civil prendeu 14 criminosos suspeitos de integrar um grupo de esquema de agiotagem no Grande Recife. As prisões ocorreram durante um mês de operação policial. A quadrilha atuava na região metropolitana, em regiões como o distrito de Nossa Senhora do Ó, em Ipujuca, e os bairros de Barra de Jangada, em Jaboatão dos Guararapes, e Gaibu, no Cabo de Santo Agostinho. As investigações começaram em maio deste ano, após uma série de denúncias de comerciantes sobre colombianos e venezuelanos oferecendo empréstimos como pagamentos diários e juros altos. O grupo criminoso também ameaçava as vítimas que não conseguiam pagar as dívidas. A Polícia Civil divulgou os detalhes da operação nesta terça-feira em coletiva de imprensa no Recife. As investigações indicaram que os cobradores e panfleteiros seriam, em sua maioria, imigrantes recém-chegados da Colômbia e da Venezuela, recrutados com oferta de trabalho, moradia, transporte e telefone. Conforme as investigações, as vítimas que contratavam os empréstimos sofriam com juros abusivos e tinham dificuldades de quitar os empréstimos. Em alguns casos, mesmo pagando a quantia cobrada, os agiotas acusavam as vítimas de não terem comprovantes de pagamento e continuavam cobrando. As ameaças aconteciam por meio de aplicativos, ligações, também presencialmente. Comerciantes locais que caíam no golpe recebiam visitas diárias dos cobradores que, usando máscaras, intimidavam e humilhavam as vítimas. Quando o valor cobrado não era pago, os criminosos consumiam ou retiravam produtos dos comércios das vítimas. Também enviavam fotos de suas lojas, casas e familiares para indicar que tudo estava sendo monitorado. Segundo o delegado Altemar Mamede, gestor da Delegacia Seccional do Cabo de Santo Agostinho, a quadrilha era organizada, com divisão de funções entre os criminosos.
1: Na realidade, se estruturaram de uma forma muito bem feita, muito bem elaborada, onde existe o cabeça, se é que podemos dizer assim, o líder, que financia, que faz os financiamentos. Ele repassa esses dinheiros para os supervisores, por sua vez, encaminham para os panfleteiros e ainda existe um grupo que é responsável por praticar ameaças caso haja atraso no pagamento dos juros e também do capital desses dinheiros emprestados. Todas elas foram presas no município do Cabo de Santo Agostinho, mas elas tinham uma atuação na região ali de Ipujuca, Nossa Senhora do Ó, Gaibu e também em outras cidades aqui da região metropolitana. E eu acredito também que esse tipo de nível de estruturação ela merece uma investigação muito mais aprofundada para que nós possamos chegar nesses líderes e até também obter informações acerca das movimentações financeiras deles. Então, muito provavelmente, no momento mais oportuno da investigação, isso será feito.
0: Dos investigados, 6 continuam presos, sendo uma mulher em prisão domiciliar e os demais respondem em liberdade, sob medidas cautelares como o uso de tornozeleira eletrônica. Da agência de rádio Conexão Notícias, reportagem Diogo Baixo.
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0: Polícia Federal deflagrou nesta quarta-feira a Operação Pacto Simulado para cumprir 4 mandados de busca e apreensão em endereços na cidade do Rio de Janeiro de suspeitos de participar de fraudes em processos de imigração de estrangeiros no Brasil. Os envolvidos seriam despachantes e recrutadores que vêm auxiliando angolanos e chineses em pedidos de autorização de residência para migrantes. A investigação apontou o uso de documentos falsos, principalmente declarações de união estável, nos processos migratórios. Segundo a PF, parte dos suspeitos atua ao menos desde o ano de 2019, protocolando expedientes com indícios de fraude nos setores de migração da instituição. Ainda de acordo com a PF, os investigados poderão responder pelos crimes de falsidade ideológica e associação criminosa. Da Rádio Nacional no Rio de Janeiro, Cristiane Ribeiro.
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É isso aí, galera. Agora eu vou tocar um som novo pra vocês aqui. J Quest, Anitta e Nile Rodgers.

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2: Uma mulher de 70 anos foi assassinada dentro da própria casa nesta terça-feira na localidade de Riacho do Mel, em Gravatá, no Agreste. A vítima foi identificada como Amenaide Maria da Silva. O filho dela, de 53 anos, foi preso em flagrante e é suspeito de ter cometido o crime. Segundo informações iniciais, a mulher foi encontrada sem vida no imóvel com ferimentos provocados por golpes de uma ferramenta. A Polícia Civil informou que o suspeito não possuía antecedentes criminais. A Polícia Militar foi chamada e isolou o local para preservar a cena do crime. Equipes da Polícia Civil e do Instituto de Criminalística também estiveram na residência para realizar a perícia e coletar elementos que possam ajudar na investigação. Depois dos trabalhos periciais, o corpo foi encaminhado ao IML de Palmares, onde passou pelos procedimentos necessários. A motivação do crime não foi esclarecida, assim como a dinâmica do ataque. O filho da vítima permanece à disposição da justiça e o caso será investigado pela Polícia Civil. Da Agência de Rádio Conexão Notícias, reportagem Diogo Bastos.

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2: E aí, galera, muito boa tarde para todo mundo, olá vocês. Começando aqui mais uma edição do nosso Atual é Top, segunda edição.

ao vivo, hein, até as 5 da tarde. Vai rolar muita coisa bacana por aqui. Quero já sua participação conosco aqui pelo 3526-483. Tem sorteio de ingressos para você ir para o Circo Celestia, que está instalado aqui em Vitória de Santo Antão. Ô Leandro, como é que eu faço para participar? É fácil demais, é fácil demais. Quem vem participando e ouvindo a programação da rádio aí sabe demais, né? É só você mandar aqui um áudio para o nosso WhatsApp, 3526-483. Claro, dizer seu nome, seu endereço e o nome do circo que está aqui em Vitória de Santo Antão. Aí você vai concorrer a esses 3 pares de ingressos. Serão 3 pessoas sorteadas, cada pessoa vai levar 2 ingressos, tá bom? É um par de ingressos aí para cada ganhador. Ao total serão 3 pares de ingressos. Boa sorte, pode já mandar áudio a partir de agora aqui pra gente pelo 3526-4083. E aí, vamos começar? Aqui tem Nadson Ferinha iniciando os trabalhos de hoje. Ótima quarta-feira para todo mundo, quartou em 19 de agosto. 3 e 3.

0: Atual, muito boa tarde. Boa tarde para você que tá na sintonia com a gente nesta quarta-feira, 19 de agosto. Maravilha aí, você sintonizado na sua 105,1. E vamos de alô aqui pra galera. O pessoal tá participando. Atual FM, me leva pro Circo Celeste. A galerinha tá mandando áudio por aqui e interagindo comigo para concorrer a pares de ingressos. Vamos lá ouvir a participação do pessoal que tá também pedindo música. Alô, você.
1: Aqui é Rogério de Souza Ferreira, mais conhecido.
0: Diga, Rogério. Diga aí, meu amigo.
1: Toca aí em Coração de Pedra, Mastruz com Leite. 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Hélio de Lagoa Redonda.
0: Obrigado, meu amigo. Daqui a pouquinho a gente curte essa música aí que você tá pedindo. Aqui tem mais indicação, mais
2: boa ouvinte. Tarde, aqui é Socorro do Moésio.
0: Oi, Socorro.
2: É o Circo Celeste, Atual FM.
0: Opa, tá participando. Boa sorte pra você, Socorro. A gente vai sortear aqui pares de ingressos, três pares de ingressos pra você ir pro Circo Celeste. Branca, oi Léo, boa tarde. Toca a música Elton John. Ofereço aí pra todos da Rádio Atual. Um abração pra você e toda a sua família. Alô, Branca. Participe comigo, 3526-4083.
3: Boa tarde, eu sou o Renato aqui do Bairro do Maranhão.
0: Fala, Renato.
3: Atual FM, me leva pro Circo Celeste. Gostaria de escutar a música de Pablo.
0: Valeu, Renato. Boa tarde aí pra você, tá participando aqui do sorteio. Tem mais indicação?
4: Alô, Leandro Silva, aqui é Leandro Lima, do Lídia Queiroz. Olha, queria participar do sorteio do Circo Celeste. Queria também pedir uma música aqui pra curtir aqui na padaria do Lídia Queiroz. Queria pedir a música de Pablo, Chorar na Chuva. Valeu, obrigado.
0: Valeu, valeu, Léo. Boa tarde pra você, obrigado pela participação. Tá na sintonia conosco, tá participando aqui e tá concorrendo também aos ingressos.
5: Olá, Leandro Silva, aqui é Marco Rocha da Balança.
0: Fala, Marcos.
5: Eu quero participar do Circo Celeste. Boa tarde pra você,
0: meu amigo. Valeu, boa tarde, Marcos. Boa sorte pra você. Pessoal tá participando por aqui. Alô, Rosa, pedindo aqui música da Musa. Ok, Rosa, valeu. Boa tarde, tá na sintonia. Gabriel lá de Pombos, obrigado pela participação. Alô, Gabriel. Todo mundo na sintonia da Atual 105.1. 3526-4083. Pra você participar do sorteio aqui dos ingressos, só mandar o seu áudio. A Atual FM me leva para o Circo Celeste. Fala aí o seu nome, endereço e boa sorte. Tem mais indicação por aqui.
6: Boa tarde, Leandro.
0: Boa
6: Silva.
0: Tarde.
6: Aqui é Thailene do Lídia Queiroz.
0: Oi, Thailene.
6: Atual FM me leva para o Circo Celeste.
0: Boa sorte. Boa sorte.
6: Boa tarde, Leandro Silva. Boa aqui tarde. Quem faz é Elizabeth, do Alto da Balança.
0: Oi, Elizabeth.
6: Atual FM. Se você também é a escolha, me leva para o Circo Celeste.
0: Muito bem, tá participando. Eu volto já com os pedidos musicais de toda a galera. 3:19.
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0: De volta aqui na Atual, agora 3h23.

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0: Sucesso de Priscila Senna. Agora 3 horas 41 minutos. Daqui a pouquinho tem Oração da Tarde com o Padre Reginaldo Manzotti aqui na sua Atual FM. E o pessoal que está participando aqui comigo no nosso WhatsApp para concorrer a ingressos para o circo, continue interagindo comigo. Essa é a nossa estação. Quero ouvir você, quero sua participação aqui pelo nosso WhatsApp. Boa tarde.
1: Boa tarde. Eu sou Neide da Silva, do bairro do Maranhão, Atual FM. Me leve para o Circo Celeste.
0: Tá participando, boa sorte para você. Daqui a pouco a gente faz sorteio de ingressos, tá, gente? Serão 3 pares de ingressos. Olha aí, de repente você pode ser o sortudo ou a sortuda. Neco Construções, um abraço. Neco Construções na sintonia conosco. Carlos também tá por aqui participando. Uma boa tarde. Pessoal do Jardim Piranga, quem do Jardim Piranga mandou áudio aqui?
2: Atual, me leva para o Circo Celeste. Aqui é a Alice dos Santos Araújo, do Jardim de Piranga.
0: Boa sorte, obrigado querida pela participação, tem mais indicação
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0: por aqui.
3: Atual FM, aqui é Davi do Jardim Piranga.
0: Oi Davi.
3: Me leve para o Circo Celeste.
0: Tá participando, boa sorte.
4: Olá, Rádio Atual FM, meu nome é Manoel, eu sou do Lago Redondo, me leva para o Circo Celeste.
0: Boa sorte, tá participando também.
5: Boa tarde, Léo.
0: Boa tarde.
5: Aqui quem fala é Daniele.
0: Oi, Daniele.
5: Do Ilha Queiroz. Atual FM, a melhor escolha. Me leva para o Circo Celeste.
0: Tá participando do sorteio também.
6: Boa tarde, Leandro Silva.
0: Boa
6: Eu
0: tarde.
6: Sou Grazi, do Lídia Queiroz.
0: Oi, Grazi.
6: Gostaria de ouvir uma música com Felipe Araújo, Atrasadinha. Atual FM, me leva pro Circo Celeste.
0: Boa sorte, galera.
7: Boa tarde, eu sou Cauã Gabriel, de Cacimba. E eu quero ir pro Circo Celeste. Atual FM, a melhor escolha.
0: Boa sorte, hein, galera. Circo Celeste, aqui em Vitória de Santo Antão.
8: Jesus.
0: Galerinha participando aqui para concorrer a ingressos.
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3: Oração da tarde com o padre Reginaldo Manzotti, ao vivo aqui na Atual, a melhor escolha. Aqui os ouvintes que participam com a gente diariamente. A Dona Odete, também o Isaac lá do Amparo, a tia Santana e vovó Amara participando conosco, Igor do Loteamento, José de Lemos, toda a família, abraço, que Deus abençoe, Zezinho e Márcia também participando, nosso amigo Bira lá em Pombos, alô Bira, um abraço aí na Rua do Sol. Todo mundo falha, todo mundo cai, não importam o credo, a cor, pois ninguém está imune ao erro, e não é isso que interessa. De fato, o que realmente importa é aprender com os erros. É que em tudo na vida existe uma lição, e certamente é nas horas de maior dificuldade que surgem os grandes ensinamentos. Por isso, aprenda sempre e acabe por se fortalecer e conhecer um pouco mais da vida e do mundo em que vivemos em cada queda. Na verdade, você sempre vai cair mais uma vez. Tente não se machucar e aprenda a cada dia. Oração da tarde nesta quarta-feira, 19 de agosto de 2026, ao vivo, na sua Atual.
4: Ó Santa Maria, louvado seja nosso Senhor Jesus Cristo e louvada seja nossa Mãe Maria Santíssima. Que a paz do Senhor esteja com você. Em casa, no trabalho, você que está dirigindo, vamos tirar um momento para rezar. Vamos pedir a Deus, Senhor, converta meu coração. Pai, Filho e Espírito Santo. Amém. Senhor Deus, nos colocamos em prece e em louvor. Começamos te louvando, Senhor, o dia que passou, as horas boas. E te louvamos, Senhor, porque temos a certeza que se algo de desagradável nos aconteceu, não foi pior, porque a Tua presença e os anjos da guarda nos protegeram. Te louvamos, Senhor. E Te pedimos a graça, Senhor, de valorizar a vida, o corpo, a saúde. Senhor, dai-nos a graça de valorizar este grande dom que Deus nos deu. Estarmos vivos. Senhor Deus, que todo o meu agir, o meu fazer, o meu pensar, esteja profundamente de encontro à antecipação do Teu reino e que seja feita a Tua vontade. E não permita, Senhor, que eu me valha do corpo, das mãos, para agredir alguém, do olhar, para usar de malícia. Não permita, Senhor, que eu me valha da boca, dos lábios, para mentir. Não permita, Senhor, de dar ouvidos a maldades da vida alheia. Não permita, Senhor, e peço essa graça, de que meus pés jamais trilhem caminhos desonestos. Senhor, eu te louvo e te agradeço pelo corpo que tenho. E peço, Senhor, de tal forma viver que eu possa louvá-lo e agradecê-lo. É por amar este dom que me destes que invoco São Roque pedindo a Deus a proteção e fazendo-me intercessor dos doentes. Ó Deus, por intercessão de São Roque, livrai-nos de todo o mal, curai as feridas do corpo, as doenças de pele, e fazei, Senhor, com que todos aqueles que lidam e estão em prol da saúde tenham as graças necessárias do discernimento, da serenidade e do amor. Nossa Senhora, Mãe querida, acolha os enfermos, acolha as dores e junta teu filho, amenize, dê segurança e conforto. Ave Maria, cheia de graça, o Senhor é convosco. Bendita sois vós entre as mulheres e bendito é o fruto do vosso ventre, Jesus. Santa Maria, Mãe de Deus, rogai por nós, pecadores, agora e na hora de nossa morte. Amém. Nossa Senhora, abençoai e protegei os enfermos.
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0: Atual Notícias, as informações para você nessa tarde. Homem é preso em flagrante e suspeito de matar a própria mãe em Gravatá. Pois é, gente, uma mulher de 70 anos foi morta com golpes de uma ferramenta dentro da própria casa ontem à tarde em Gravatá. O filho da vítima, de 52 anos, é suspeito de cometer o crime e foi preso em flagrante. De acordo com as informações iniciais, o crime aconteceu dentro da casa da vítima, que foi encontrada sem vida. Ela foi identificada como Aminaide Maria da Silva. Segundo a Polícia Civil, o filho dela não tinha passagem pela polícia. Um homem de 48 anos foi preso pela Polícia Civil suspeito no envolvimento do feminicídio de uma mulher de 36 anos em Passira, no Agreste. A prisão aconteceu ontem em Carpina. A vítima, identificada por Marília Alves da Silva. De acordo com a Polícia Militar, a mulher foi morta por disparos de arma de fogo durante uma suposta discussão em um imóvel na zona rural do município. Uma criança de 8 anos morreu em um acidente em Caruaru. A menina de 8 anos morreu após sofrer ferimentos em um acidente de trânsito na BR-232 em Caruaru. A vítima, identificada por Radassa Vital Gouveia, a informação que foi confirmada pela Polícia Civil hoje. Segundo a polícia, o acidente aconteceu domingo e foi registrado como ocorrência de acidente com vítima fatal. O veículo em que a menina estava caiu em uma ribanceira na rodovia federal. E a Polícia Rodoviária Federal resgatou 584 aves, animais silvestres em Iati. Animais teriam saído de Sergipe e seriam comercializados em Caruaru. Um homem e uma mulher foram detidos e encaminhados para a Delegacia da Polícia Civil. 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
0: A gente continua por aqui com a sua participação. Já já tem sorteio de ingressos, hein? Você manda aí o seu recado pra gente, 3526-4083, para concorrer ao sorteio de 3 pares de ingressos. Tem mais indicação aqui do ouvinte.
3: Boa tarde, eu sou o Jonas daqui do Sítio Cacimba, Atual FM, leva pro Ciclo Celeste.
0: Boa tarde, tá participando, Jonas? Boa sorte. Daqui a pouquinho eu faço o sorteio. 4h15.

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0: Olha aí, sucesso de Neto Brito, biometria 4h38, tem sorteio, tô sentindo um cheirinho de sorteio por aqui.
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Daqui a pouquinho tem Momento Jamu. Já já o Momento Jamu vai rolar com muito romantismo pra vocês aqui na Atual FM. Agora vamos fazer sorteio. Vamos fazer sorteio, 3 pares de ingressos pra você ir pro Circo Celeste. Aí, aí, a galerinha mandou áudio por aqui. Participaram com força, hein, nessa tarde. Pela manhã também com o Márcio Lima. E a gente vai dar sequência aos sorteios. Aqui o pessoal que ganhou pela manhã, tá, pode já vir pegar os ingressos. De repente pode ir hoje, ainda hoje, para curtir aí os espetáculos do circo, tá? Quem ainda não veio pegar, né? Os ganhadores de manhã. Algumas pessoas já vieram. E agora a gente realiza o sorteio desta tarde, saindo 3 pares de ingressos, como eu falei lá no início do programa, né? 3 pessoas serão sorteadas. Cada pessoa vai levar aí 2 ingressos, totalizando aí 1 par de ingressos para cada pessoa. Ok? Então vamos lá. Primeiro ingresso tá saindo aqui. Primeiro par de ingressos tá saindo aqui para a pessoa do final do telefone, 5654, Elise dos Santos Araújo, Jardim Ipiranga. Parabéns, dá uma passadinha aqui na rádio para você pegar seu par de ingressos. Muito bem, olha aí, sortuda ela! Elise dos Santos Araújo, do Jardim Ipiranga, 5654, final do telefone dela. Mais um par de ingressos. Saindo aqui para o meu xará Leandro Lima, final telefone 7960, 7960, lá do Lídia. E aqui o nosso último sorteio, mais um par de ingressos, saindo para o Marcos Rocha, Alto da Balança, final telefone 5705. Parabéns aí a todos os ganhadores, passem aqui no estúdio da Atual para retirar os seus ingressos. E obrigado a todos que participaram para concorrer. Seguimos juntos por aqui, hein? Vou pro intervalo e volto já com o Momento Jamu para vocês.

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1: Voltando agora 10 para as 5 e você curtindo a boa música no nosso Momentos de Amor. Tem a tradução da tarde que eu trago agora aqui para você. Vamos ouvir a nossa tradução linda.

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0: 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Eu tinha perseguido os meus próprios pensamentos. E parece que estou sempre te seguindo, garota. Porque você me leva para lugares que eu sozinho jamais encontraria. E mesmo quando estou sem destino, eu não te perco de vista. 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

0: sabe, às 11h40 pela manhã com o Márcio Lima e a segunda edição com a gente aqui no final da tarde.
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0: Agradecer pela sua companhia, fiquem com Deus, até amanhã. Tá chegando a hora do Moção. Bom demais aí ter a companhia de todo mundo aqui no Som da Atual e o nosso momento de amor, é claro. Os sorteados aqui a gente já falou, né? A Elise dos Santos Araújo, do Jardim Piranga, final do telefone 5654. Leandro Lima, lá do Lídia, 7960, final do telefone. E o Marcos Rocha, do Alta Balança, final do telefone 5705. Aí os ganhadores dos ingressos desta tarde. Até amanhã, pessoal. Fique com Deus. Os ingressos para o Circo Celeste, tá? Grande abraço, até amanhã.

0: E mais foi, ó.
1: Começando uma audiência no Brasil, 30 anos de programa, e agora é programa novo. Novo programa, novo estúdio, os brutos estão aqui com a gente, é isso que atraia.
2: Meninos brutos, um mais lindo do que o outro.
1: É, eles que estão aqui, os fracos de feição, os FF, né? Eles que são conhecidos como GBR, oxi, que são os garotos baixa renda.
2: Gente, eles parecem uma sobra de contrabando, mas não, foi porque a gente quis mesmo trazer eles pra cá.
1: Cheio de pingo de solda. Zé G.H. Menon foi uma cirurgia e virou Flávia, sabe? Aí ele tava lá no Forró do Escafaca, lá no interior. Aí tinha um amigo meu que a gente chamava ele de carrinho de brinquedo. Porque se brincasse com ele, ele soltava a rodinha. Aí ele foi pra lá e começou a brincar lá, conversando com ela e tudo, sabe? Naquela resenha. Tudo aí foi descendo com ela, sabe? Descendo, aí depois ele chegou chorando pra gente. Ele disse, ei, me diz uma coisa. Isso que foi, mas bateram em tu, roubaram? Ele disse, não, eu tô querendo saber que você roda muito, participa, vai nesses cabaré e tudo. Existe mulher com clítoris de 6 centímetros? Eu disse, como é a história, carrinho? Eu disse, não, mas existe mulher com clítoris de 6 centímetros? Disse, não, a maior que eu vi tinha no máximo assim 1,5 centímetros. Ele fez, a média, então eu chupei, foi uma pitoca mesmo. Ele tinha saído com uma menina dessa.
3: Quem daí?
1: Ele, o carrinho de brinquedo. Ei, Birol, você já se considera, porque assim, aqui a gente não tem frescura com nada, entendeu? Assim, como eu trato qualquer um de vocês, assim, não, porque eu trato qualquer um do mesmo jeito, como eu, como você, como Birol, como Galo, como Ferinha, como Beto, como você, entendeu? Ele é do mesmo jeito, mano. Não, como você, eu digo igual a você.
4: O cabalinho pro teu, como chama?
3: O cabalinho cavucou teu farinheiro ali na
1: foto. Foi.
5: Essa foto que foi vazada,
3: tá pagando. E saiu, a filha tá ainda intacta.
5: Deus o livre, tá arrependido.
3: Tá intacta ainda, viu?
4: Daquele jeito ali.
3: Mas do jeito que saiu. Do jeito que saiu aquela madeira.
5: Essa foto que foi divulgada, tu tava pagando quanto?
1: Não, mas porque a bicha foi tão grande que ele sentiu uma dor que a tatuagem sumiu. Ei, Birol, mas assim, a Alicia mandou aqui um abraço, ela mandou um abraço pra você e disse que você, Alicia, ela que é de bom nome.

0: me mandou uma mensagem aqui dizendo, Moção,
1: Bonome
0: diz, pergunte a Biró. Eu sei, pergunte a Biró, que ele era conhecido antigamente como caixa de papelão. Porque quando molha, abre o fundo.
2: Música de arrepiar essa, hein?

0: 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Atenção, produção, galera, só um pouquinho antes de você fazer a pergunta. A gente está aqui no nosso programa de rádio, podcast para todo o Brasil, com a equipe mais topada, os brutos. E atenção, pergunta, você pode mandar sua pergunta também. Mande aqui no nosso WhatsApp, você manda a pergunta no direct do Instagram. Manda pergunta. Atenção, perguntas, Catraia.
1: Moção, eu sou o Badó, de Lagoa do Carro. Diga pra galo que depois que fio fio terra nele, até hoje minha unha é podre. Essa é de França.
0: Desfez o fio terra em tu.
2: Já na cena da mãe dele. Se ficou foda,
0: Foi. Um pouco de fio de diz que tem que fazer um saneamento. Tá todo.
2: Bora aqui, então, mete a mão na cara desse
0: velho. Tu via desse fio terra em tu. Foi. Rapaz, diz que tá em petição de miséria.
2: Petição de miséria tá meio assim. Mas tá conversando.
0: Ele disse que chamou o frifa do galho de Rua da Lama.
2: Vou bater na carreira.
0: Deixa eu dizer a tu que uma vez Cabeto, meu primo, foi lá pra Lagoa do Carro, naquele clube antigamente que tinha as festas.
3: Era o Nacional.
0: Nacional! Aí foi tocar lá no Nacional, tava tocando Zé Orlando no Nacional. Pô, pistoleiro do amor. Aí ele é acostumado na capital, né? Aí dançando aqui, dançando com a menina lá, acho que era Corrinha, aí dançando com ela. Pá, aí ela, tu gostava, ele fez, bota o dedo lá. Ela disse, lá onde? Ela não sabia, né? Interior naquela época. Aí disse, lá, aonde? Bota o dedo aqui no meu cangote, vai descendo. Aí tem uma locazinha, tu bota o dedo. Aí dançando aqui com ela, ela foi descendo, aí tum, botou o dedo, ó. Quando botou, aí ele deu nos gostos. Disse, vou lhe dar R$50. Aí. Tá certo. Ela botou a mão aqui no cangote dele, dançando, né? Voltou a dançar. Aí começou a chorar. Ele disse, o que foi? Achou pouco 50, eu vou dar 100. Ela fez, não é isso? Não. Eu disse, o que é que você tá chorando? Ela disse, que eu me lembrei agora que eu sou viciado em Rua Azul.
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0: dele é um plano. E ele é nessa Lima. Esquece, deu liga. Deu liga. Quem gostou dá um grito aí, filho do Rai.
1: Tá doido?
2: Pra quem não é mãe de primeira viagem, tá em São Paulo, ou acompanhando a gente em Nova York, em Paris, a alta sociedade ali do Jardim Paulista, né? Você...
3: Lá de Iguatemi.
2: Jardim Europa.
3: Tiradentes, Iguatemi. Juscelino Kubitschek. Tiradentes, Goianai. Iguatemi. São Mateus. Caixa Massa, Grande Parnaíba. Alphaville 3, Alphaville 1, Alphaville 4.
2: Mirou pra quem não sabe.
3: Grande
2: Parnaíba. Mas você...
3: Lá, lá na favela 120.
2: 120.
3: Mas todo ano ele bota o nome na parede, vai correr tudo de morto, tudo de mesmo.
2: É. Ei. Virou outra coisa, você morou quantos anos em São Paulo?
3: Rapaz, eu morei 8 anos em São Paulo.
2: E trabalhou quanto tempo?
3: De trabalhar 6 meses.
2: Virou! Tem o quê?
3: Indenização.
4: Indenização, meu Deus. Hã?
2: Tem um corno lá no meu interior, João Corninho, que a gente chama ele de Buzina.
3: Que não levou ganho aqui?
2: Buzina, a gente chama ele, Buzina. Por quê? Porque o delegado fez, rapaz, por que ele chama de Buzina? Ele disse, não, mas é porque uma vez um caminhoneiro vinha buzinando, minha mulher ficou doida por ele, subiu dentro da bula e foi-se embora. Aí eu não posso ouvir uma buzina que eu penso que ele trazendo de volta pra devolver, sabe? E já fica mesmo, né? Pra levar, pra carregar, tu é doido. Tem mulher que é mercadoria sem nota. Sim, Biró, falando em cornagem, você é alguma música... Não, uma música internacional, pô. Você escutava lá na... Sai reto, escutava aquela, aquela música, todo dia uma música internacional.
3: Eu esqueci, eu vi escutando ela na estrada, mano.
2: Era...
3: Hellstrone, né?
2: É.
3: Hellstrone.
4: Tem essa banda?
2: Tem.
4: Hellstrone?
3: Quando eu disse, eu como ela cantar.
4: Quando se lembrar.
3: Não dou lembrar, né?
2: É, mas dizem que opinião é que nem bunda, né? Você dá muito a sua opinião?
4: Dá muito, Galo. Ele perguntou a tu. Perguntou a tu primeiro. Meu nome é Galo, por acaso, é? Mas ele perguntou a tu, não dá não, porque nem Galo não tem.
2: Virou, falando em pastel, lembre-se da época que você era vendedor de pastel, tava todo de branco, parecia um pai de santo, você lembra?
3: Pastel gourmet.
2: Era. Pastel, pastel de queijo, pastel de carne.
3: De queijo, de carne, coxinha, enroladinho. De tudo.
2: Ei, ele vendia pastel de camarão. Aí o cara disse, carne, queijo, camarão. Aí o cliente chegou e disse, me deu um camarão? Aí ele deu, aí ele mordeu e disse, não tem camarão não. Aí disse, não, é porque tem muita gente que não gosta. Aí a mãe pega e não bota. Essa mãe foi...
3: Aí eu vendei, aí eu fui botar... eu fui botar uma... Uma vaquejada que vinha pra monte. Não era do vice-prefeito, não era do Nenê Alberto. Aí fui da vaquejada, vou lá, meu trem, vou vender pastel lá, né? Aí fui vender pastéis, né? Aí não vendi porra de nada. Gastei o dia todo do que vendi.
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0: Alô?
1: Alô?
0: Tá falando?
1: Dona Raimunda?
0: É, ela mesmo.
1: Como é que a senhora tá? Tudo bom?
0: Tudo bom.
1: Tudo bem?
0: Tudo bem.
1: Como é que tá o dia da senhora? Tudo bom, bombom?
0: É, tá tudo muito bom.
1: Pronto. Dona Raimunda, nós somos da mensagem romântica. É que eu tenho uma mensagem pra passar pra senhora. Eu vou passar e no final eu vou dizer quem foi que mandou, viu?
0: Tá.
1: A pessoa que mandou é muito amiga da senhora, viu?
0: Mas diga quem é essa pessoa?
1: Não, é porque eu só posso falar no final, dona Raimunda. Eu boto a mensagem aí no final de quem foi, porque senão aí estraga, viu?
0: Ah.
1: Então deixa eu botar aqui.

0: Alô?
1: Alô?
0: A senhora escutou, Dona Raimunda?
1: Escutei. O que significa isso?
0: Não é mensagem romântica?
1: Não, não tô entendendo isso, não.
0: Não é mensagem romântica. Comigo da senhora mandou, a senhora tá gostando, não tá?
1: Não, até aqui não.
0: Mas, Dona Raimunda, a senhora já desconfia quem foi a amiga da senhora que mandou?
1: Não, eu não sei, não.
0: Pronto, então deixa eu botar só mais um pedaço, que aí eu posso cobrar a pessoa, viu?
1: Eu tô ocupado, eu não posso estar sendo besta assim, não.
0: Mas Dona Raimunda, ela é amiga da senhora de infância.
1: E é um trote, isso aí é trote que tá passando.
0: É não, ó, me escuta, eu vou dizer pra senhora quem foi, ó.
1: Pois diga aí.
0: É o seguinte, ó, Dona Raimunda, o ideal seria que a senhora deixasse eu botar outro pedaço, porque aí ficava completo, eu podia cobrar, né? Porque a pessoa mandou a cobrar a mensagem.
1: Não, eu não pago nada quando eu mandei botar nada.
0: Mas Dona Raimunda, se a senhora pagar, eu vou lhe dar um chucalho aqui pra você andar com ele no pescoço, ó.
1: Sendo no tá da sua mãe, seu cachorro da molesta. Vá dar o pra lá que você é um fresco, seu fresco bandido.
0: Vai comer os ficar bonita a senhora com esse chucalho no brinco.
1: Homem, vai comer merda pra lá.
0: Que isso? Pagou a boia.

0: O lagarto de fogo.
1: Ei, rapaz, como é que foi o dia que você foi pros 100 mil que Biroquirou no Digital Influência, lá em São José de Belmonte? Tava legal a estrutura lá do camarote?
0: Tava igual o padre Murilo lá no Franciscano.
1: Mas tava aparecendo o quê? O palco tava aparecendo o quê? Cai, não cai, né?
0: Virou faz um arrisco medonho pra bota o povo em perigo, aquele artista do ferinho em cima do palco. Parecendo o Aloysio. Aloysio.
1: Ei, papo reto. O caba, aí ele parecia um aninhador de canário, era o palco?
0: Tu é doido, parece aquele Romito na Praça do Socorro.
1: O Cormo.
2: Cormo Damião, a casa de canário.
0: Ué, doido, tu tá onde? É muito amanhã esse conde, esse piro.
1: Tamo na Baixa...
3: Tá todo mundo aqui, Zé.
1: É.
0: Aonde?
1: Ei!
3: É aqui, Zé.
1: Na Baixa da Égua, aí... Aê! Aê! Ei, Zé Mamá, o pessoal tá dizendo aqui, disse, ei, cadê Papo Reto? Nunca mais veio pedir as coisas aqui na fábrica, ele dizendo, ó.
0: Eu tenho pra dar a vocês são um bando de lixo, bando de morro de fome, vamos pra casa do c...
1: É, ele tava dizendo, Papo Reto, que você tá, quando tava comendo...
0: Ele quer! Ai,
1: Misael!
0: Quem?
1: Misael!
0: Quem?
1: Misael!
0: Quem diabo é Misael?
1: Aquele que botou a chibata no teu carretel!
0: E aquele que com tua mãe de trás do anel!
1: Ele tava dizendo que tu parecia um porco, mas... Ei!
0: Quem foi que disse?
1: Baixa, ele disse que tu comendo parecia um porco mascando bosta.
0: E quem que ele fazer minha...
1: Valeu, Zé Mamá!
3: Valeu, Zé!
1: Desligou o Zé Mamá. Educação nele mascando, né? Foi. E ele mascando, né? Parecia poico mascando um tolete, né? Ele mascava a boca toda, coisada, né? Eita,
3: deu brabo.
1: Foi, pegou o Zé Mamá.
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0: Alô?
1: Diga.
0: É Noêmia, é?
1: É.
0: Opa, Noêmia, era pra saber, assim, tu tem algum animal aí na tua casa, tem?
1: Tem, uma gata e um gatinho.
0: Uma gata e um gato, né?
1: É.
0: Veja só, Noêmia, a senhora é muito apegada com eles?
1: Mais ou menos.
0: Então serve.
1: Não pegada nada, eu procuro não me pegar. Por quê?
0: Não, é o seguinte, Noêmia, é porque a gente tá abrindo um restaurante, tem um amigo meu aqui, e ele é chinês, o nome dele é Pixilinga. Aí a gente tá abrindo e o nosso prato principal, né, do restaurante chinês é o gato. E a gente queria juntar assim, bem muito gato, comprar tudo, para poder na inauguração do restaurante não falte, né, os gatos como prato principal.
1: Isso aí é trote, não?
0: Não.
1: Eu nunca
0: ouvi
1: falar.
0: Não, mas a culinária chinesa, ela tá presente em todo canto. Tem mais assim, restaurante na capital, porque na capital é mais fácil de arrumar gato e sair os pratos pros clientes, né?
1: Fala a verdade.
0: Não, eu tô falando a verdade. É porque a cultura chinesa, ela é diferente da nossa, na comida e tudo, né?
1: E como é seu nome?
0: Meu nome é Johnny, mas assim, como eu tenho essa sociedade chinesa, eu me batizei lá, aí meu nome chinês ficou Shen Shanha.
1: Tô acreditando,
0: diga
1: logo.
0: Não, é sério, ó, o negócio é sério, a gente tem restaurante em outras capitais e a gente resolveu botar aqui pra ver se consegue um rendimento bom de gato.
1: Não, não.
0: E a gente resolveu botar aqui pra ver se dá certo. Agora precisa da ajuda das pessoas que queiram vender, né, negociar, fazer uma permuta dos gatos. Quanto é que a senhora pede nos da senhora?
1: Eu não vendo não.
0: Por quê?
1: Pra que vocês querem?
0: É pra fazer os pratos do restaurante. Esse da senhora, por exemplo, a gente tá querendo fazer estrogonofe.
1: Ah, não, não, não, não. Não existe isso não, por aqui não, nunca ouvi falar não.
0: Olha, porque seu costume é diferente aqui no Brasil. Lá na China a gente come gato, cachorro, é saboroso. Um exemplo, esse gato aí da senhora, se a senhora me vender, eu preparo uma buchada dele e faço um sarapatel que a senhora come lambuzeiro.
1: Não, pelo amor de Deus, eu vou desligar, eu não gosto de conversa besta não.
0: Mas a senhora disse que não era pegada.
1: Não, mas eu não sou pegada assim, pelo... Se morrer, eu não me
0: ligo,
1: tanto faz.
0: Então, ele não vai morrer do mesmo jeito?
1: Poder matar pra comer, não.
0: Mas Noêmia, você não vai nem ver. E o que os olhos não vê, o coração não sente.
1: Não, Deus me livre, minha gatinha tá buchuda ainda mais agora.
0: Você acha, Noêmia, que o gato, a carne dele fica mais saborosa se ele se alimentar de comida de panela ou de ração?
1: Mas diga logo, não quero saber disso não, diga logo quem você é.
0: Não, eu já disse que eu sou, peraí só um pouquinho, deixa eu perguntar aqui o chinês quanto é que ele paga nos seus gatos cada um, peraí. Noêmia, ele tá dizendo aqui que vai fazer uma oferta.

0: Mas ainda bem que tu sabe que eu tô perdidozinho. Diga aí onde é que eu tô.
1: Se você não revelar quem você é, eu já sei de onde é.
0: Eu não tenho bina, né?
1: Ó, diga quem é você.
0: Só se tu disser que é a cara de chuteira.
1: Porque você não disse quem é você, seu covarde, canalha.
0: Ah, covarde não.
1: Covarde, canalha.
0: Estourou um ou outro?
1: Pois, você é um covarde e um canalha.
0: Oi? Eu não vou ligar de novo,
1: hein? Eu tô vendo o número do seu telefone, viu?
0: Ah, não. Ah, qual é o número? Qual?
1: Agora diga.
0: Pois você não disse, eu vou dizer a todo mundo que tua cara é chuteira.
1: Você é um psicopata. Procura um médico. Você é um louco.
0: E você que é cara de chuteira?
1: Me deixa em paz. Esquece que esse número que existe. Deixa em paz, porque senão eu vou descobrir quem é você. Eu vou botar um p na sua
0: cara de chuteira!
1: Perto!

0: Pela sua audiência, continua no canal do YouTube, você vai também no Instagram, acompanha a gente em todas as plataformas, Moção ao vivo! Uhul. Obrigado pela sua audiência, fiquem com Deus, até amanhã, se Deus quiser, é um K, é um B, é um O, se... Caboce!
1: Uhul.

A Hora do Ângelus. O anjo do Senhor anunciou a Maria, e ela concebeu do Espírito Santo. Ave Maria, cheia de graça, o Senhor é convosco. Bendita sois vós entre as mulheres, e bendito é o fruto do vosso ventre, Jesus. Santa Maria, Mãe de Deus, rogai por nós, pecadores, agora e na hora de nossa morte. Amém. Eis aqui a serva do Senhor, faça-se em mim segundo a vossa palavra. Ave Maria, cheia de graça, o Senhor é convosco. Bendita sois vós entre as mulheres, e bendito é o fruto do vosso ventre, Jesus. Santa Maria, Mãe de Deus, rogai por nós, pecadores, agora e na hora de nossa morte. Amém. E o Verbo divino se fez carne e habitou entre nós. Ave Maria, cheia de graça, o Senhor é convosco. Bendita sois vós entre as mulheres e bendito é o fruto do vosso ventre, Jesus. Santa Maria, Mãe de Deus, rogai por nós, pecadores, agora e na hora de nossa morte. Amém. Rogai por nós, Santa Mãe de Deus, para que sejamos dignos das promessas de Cristo. Oremos. Infundi, Senhor, como vos pedimos, a vossa graça em nossas almas, para que nós, que pela anunciação do anjo, vimos ao conhecimento da encarnação de Jesus Cristo, vosso Filho, por sua paixão e morte, sejamos conduzidos à glória da ressurreição, pelo mesmo Cristo, Senhor nosso. Amém.

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1: Dezoito horas, 6 minutos.
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1: Já é noite na capital pernambucana e o Bola Rolando está no ar. 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Atenção para as principais manchetes do programa de hoje.
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1: Forte, o Alex Santos.
4: Tentando emplacar a terceira vitória consecutiva, o Sport entra em campo daqui a pouco com um objetivo: permanecer entre os melhores colocados na Série B. Zagueiro fala da confiança em trazer 3 pontos na bagagem para Recife. E atacante, que estava conversando com o Sport, acerta contrato com outro clube.
1: Clube Náutico Capibaribe, Raldinei Alves.
5: Náutico vence nos aflitos e fica em situação mais confortável na tabela de classificação. Técnico Hélio dos Anjos fala sobre a partida. Individualmente, jogo ficou marcado por boa atuação de Derek e retorno de Vinícius aos gramados.
1: Santa Cruz, Igor Moura.
6: E com possíveis mudanças no time titular, Santa iniciou hoje sequência de treinamentos no palco do jogo de sábado, partida decisiva diante do Caxias. Adversário terá estreia de novo treinador, vem de 2 vitórias consecutivas atuando como visitante, mas no histórico geral de confrontos, o Santa tem superioridade diante da equipe Grená do Rio Grande do Sul.
1: 18 horas, 8 minutos, vai começar o show!
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1: Alô, alô, Alex Santos.
14: Alô, alô, Edinaldo, boa noite pra você, um abraço à torcida rubro-negra que está ligado aqui no Bola Rolando. A partir das 7:30 PM, ou seja, daqui a 1h20, o Sport entra em campo pela 23ª rodada do Campeonato Brasileiro da Série B, com o objetivo é de vencer ou até mesmo empatar fora de casa para permanecer no G6. Uma vitória é fundamental porque o Sport, independente de qualquer resultado, permanece entre os melhores classificados. E aí tem a questão de emplacar também a terceira vitória seguida, né? Já que ele venceu Vila Nova, venceu Londrina e hoje está encarando a equipe do Avaí, que também é conhecido como Leão da Ilha, né? Então são...
1: É um encontro de dois leões.
14: Então o Leão da Ilha hoje vai...
1: Quem é que vai rugir mais?
14: Esperamos que seja o nosso...
1: Que seja o Leão da Ilha do Retiro, né?
14: O Leão da Ilha do Retiro. E a gente fica nessa expectativa. E lembrando que o Avaí é o primeiro time que abre a zona de rebaixamento, né? O primeiro time do Z4, mas chama atenção porque vem de uma vitória fora de casa contra uma equipe que estava no G6, quer dizer, que está no G6 ainda, que é o Operário de Ponta Grossa, exatamente.
1: É, todo mundo está falando desse jogo, né? Pelo fato de ter sido realmente uma grande surpresa.
14: E
1: porque
14: foi, né?
1: quem acharia que o time do Avaí, do jeito que está na colocação da tabela e do jeito que está jogando, iria vencer o Operário dentro da casa do Operário?
14: Ninguém.
1: Não é?
14: Pela posição do Operário, que briga pelo...
1: Foi um resultado surpreendente, acesso, né? Realmente, surpreendente.
14: E falando em resultados, a rodada começou boa para o Sport ontem, viu?
1: Ajudou, né?
14: Ajudou, Londrina empatou.
1: Você sabia que hoje alvirrubro é rubro-negro, né?
14: É.
1: Desde pequenininho.
14: Ontem, quando eu saí do jogo, que eu fiz o jogo ontem ao lado do Raulney Alves, o torcedor do Sport disse, amanhã vamos ter que... O torcedor do Náutico disse, amanhã vamos ter que torcer pelo Sport.
1: É. Mas ele disse esporte mesmo?
14: Ele disse esporte. Não, ele falou do Tupajaratê, mas a gente não vai falar, né? Claro. Londrina e Atlético Goianiense empataram ontem 0-0. O Atlético poderia passar o Sport na tabela de classificação. E o Goiás, que perdeu no finalzinho do jogo para o Juventude 1-0 dentro de casa. A síndrome do Sport agora foi para Goiânia.
1: Passou para Goiânia. Rapaz, Goiânia. E só retroagindo um pouquinho, os gols do Avaí aconteceram nos acréscimos.
14: Também no,
1: né?
14: Final.
1: Com a virada nos acréscimos. Impressionante.
14: Ele que vinha de duas derrotas seguidas, aí teve essa vitória, como foi.
1: Começou,
14: né,
1: perdendo de 1-0 até o fim do jogo.
14: Empatou.
1: Praticamente final. Quando chegou ali nos acréscimos, ele virou o jogo. O Avaí virou o jogo.
14: O futebol tem disso, né, Ed?
1: É o futebol sempre mágico por causa dessas surpresas.
14: E o
1: por causa do imponderável.
14: Deixa eu anotar aqui, por favor, um pouquinho. Pronto. É porque é importante anotar essa
1: bora
14: sequência de palavras bonitas.
1: Alex Santos.
14: Ed, o técnico Gilmar Dalpozo, que pode ter 3 modificações, viu? Eu mantive contato com a fonte hoje e eles informaram que existe uma grande possibilidade da continuidade do Claudinho na ala direita. Porque o Dalpozo quer dar sequência a ele. Eu falei na questão do Augusto Pucci, ele fez, olha... O Augusto treinou um tempo como titular e no outro tempo treinou o Claudinho. Então o Dalpozo deve definir.
1: Mas bota de frente, o garoto tá bem, né, cara?
14: É,
1: tem
14: aí...
1: suas falhas, como todo jogador tem, que tá iniciando carreira praticamente.
14: Bom, ele vai dar a sequência ou não, né? Vamos esperar a confirmação, a escalação que deve sair dentro de 17 minutos, conforme diz o regulamento da CBF, né? Com uma hora de antecedência. Então daqui a pouco a gente vai ter a certeza. A dupla de zaga está confirmada, o Kaique Almeida e Marcelo Aju, né? Na ala esquerda, o Felipinho, e é claro, no gol, o Thiago Couto. No meio de campo, surgiram algumas dúvidas. Zé Gabriel e o William Oliveira. Ok, mas existe uma possibilidade do Biel começar o jogo também.
1: Aí pode ser Biel, pode ser o Alan, né?
14: Pode ser o Juan Alano, pode ser o Diego Hernandes, e na frente aquela mesma história de sempre. Pode ser o Diego Hernandes, pode ser o Marlon Douglas... Então, são 3 modificações que podem acontecer. Na ala direita...
1: O Juan Alano e o Claudinho, tudo bem que foi estreia, né? O Juan Alano já foi estreia ou foi, já tinha
14: entrado? Foi estreia.
1: Foi estreia também.
14: Mas o Claudinho, acho que é o segundo jogo.
1: É o segundo, Claudinho?
14: É, ele entrou.
1: Não achei que foi bem, Acho que eu não tiraria o Pucci da lateral direita. Ele poderia até entrar no transcorrer da partida, a depender da atuação do garoto. mas não entraria com ele de frente, não. E o próprio Juan Alano, eu também não colocaria de frente, não. Pode ser o Biel, pode ser o... que eu acho que vai ser, o Marlon.
14: Marlon na
1: só
14: frente,
1: que o Marlon,
14: né?
1: Na frente, né?
14: Isso.
1: E a permanência Diego do Diego no meio.
14: É porque vai depender muito da postura. Se ele colocar o Biel, vai ser praticamente o time com três volantes. Zé Gabriel, William Oliveira e Biel. Se ele colocar o Diego Hernandes, vai ser dois volantes e um meia. Até falou, perguntaram numa última entrevista coletiva, se existia a possibilidade dele jogar com dois meias. Ele disse que sim, só que eu acho que não vai ser para o jogo de hoje. Que aí, nesse caso, ele desenharia Zé Gabriel, William Oliveira, Juan Alano e o Diego Hernandes.
1: Se você quiser apostar comigo, ele vai entrar com o Marlon e a gente aposta um jantar aqui no restaurante da rádio.
14: Tá pago, tá feito.
1: Tá falado?
14: Tá feito, pronto. Eu também acho que ele vai entrar com... Pra mim, o meio de campo vai ser Zé Gabriel, William Oliveira e o Diego Hernandes.
1: Uhum.
14: E na frente, o Marlon Douglas, Pedro Perotti e o Cleison. Essa deve ser a formação do técnico Gilmar Dalpozo. Mas eu queria trazer uma coisa bem interessante que aconteceu ontem na coletiva do Náutico.
1: Oi, o que tem a ver?
14: Pois é, exatamente isso. O técnico Hélio dos Anjos, em entrevista coletiva ontem após a vitória diante do Ceará, acabou admitindo que o Sport estaria negociando com o atacante Felipe Clemente do Gama, que subiu para a Série C.
1: Passou a dica para vocês.
14: Passou lá e disse, não, a gente queria trazer o Felipe para cá, teceu elogios ao atacante do Gama e disse que é um jogador forte, de qualidade diferenciada, porém eles, o clube Náutico, não teria como entrar na briga por conta de Goiás e Sport já estarem bem adiantados com a negociação. Ele acabou entregando que o Felipe Clemente estava sendo negociado, estava pelo menos conversando com o Sport. Eu tentei entrar em contato com a diretoria do Rubro Negra, mas como eles estão lá em Santa Catarina e, segundo a informação que eu recebi, concentrados para o jogo, então não quiseram falar, mas disseram que amanhã comentariam sobre o assunto. Só que aí, hoje à tarde, o Goiás levou o Felipe Clemente.
1: Tá vendo aí?
14: É, levou e eu trouxe
1: até... O Sport tentou e não conseguiu.
14: Oficialmente não teve a informação, mas o Hélio ontem chegou a falar
1: tá dizendo, porque... Onde a fumaça foi?
14: É, e ele, o agente do Felipe Clemente foi ex-jogador do Hélio, é amigo particular dele.
1: Quer dizer que aquela manchete que você deu ainda há pouco é sobre esse lance aí.
14: Sobre esse lance, exatamente.
1: Mais um atacante que o Sport tenta e não vem.
14: É, olha, tem aqui a informação. Felipe Clemente disputou 16 jogos pelo Gama, na Série D, marcou 11 gols e foi considerado aí uma peça fundamental do acesso para a equipe para a Série C. Lembrando a mesma situação do Alex Bruno, né? O Alex Bruno também que foi destaque do Asa.
1: Você disse claramente, mais um que não vem. Depois de tentar, mais um que não vem. Pode estar tá virando já um meme, né? Porque tudo que ele tenta não vem, tá?
14: É. O Hélio falou na entrevista coletiva que era algo em torno de R$300 mil, o empréstimo do jogador.
1: Uhum.
14: Eu não sei se o Sport ou não tem condições de pagar esse valor, ou pagou a menos, ou o próprio Goiás também, né? Entrou nessa briga aí. Só sei que ele acertou com o Felipe Clemente e eu tentei a informação só para confirmar com a diretoria do esporte se realmente houve esse contato. Mas eu concordo com você. Se o Hélio falou do jeito que ele falou,
1: onde
14: com tanta segurança,
1: foi?
14: O Felipe também passou pelo crivo do esporte, mas não aceitou. O que queria saber por qual motivo, né? O Alex Bruno estava acertado com o esporte, mas preferiu um salário maior, primeira divisão, até compreensível. Mas o Goiás, que também está disputando a Série B com o esporte, inclusive está atrás do Sport na tabela de classificação, levou vantagem sobre a equipe rubro-negra. E a gente queria entender o que foi que aconteceu, qual foi a proposta repassada, para saber por que não aceitou, né? Que não acertou essa negociação. A gente vou ficar acompanhando aí e quem sabe amanhã eu já trago essa notícia, porque eu estou até curioso realmente para saber qual foi o contexto da negociação, do interesse. Talvez agora, como não houve nada oficial da parte da diretoria, eles podem dizer que não procuraram o jogador, né? Pode acontecer isso, ou não pode?
1: E como está muito marcado esse negócio de tentar e não conseguir, eles vão dizer que não. Não, isso é conversa.
14: Em 3 dias, perder 2 atacantes.
1: É, exatamente.
14: Não pega bem. E talvez, eles podem afirmar que não houve contato, houve apenas uma sondagem, porque tem essa diferença, viu, Aginaldo? Tem um contato e tem a sondagem. Para mim é a mesma coisa, mas para eles não é a mesma coisa, né? É tipo assim, você está livre no mercado?
1: Eles costumam dizer que há uma distância muito grande entre essas duas coisas.
14: Mas se há sondagem, entende-se que há interesse.
1: Procura.
14: Há procura, né? Disso. Bom, trazendo um pouco das informações do Avaí, Ele que voltou a vencer após duas derrotas consecutivas, né? É, foi a primeira vitória do Leão jogando fora de casa em 4 meses. E é a primeira vez que o clube conseguiu vencer numa sequência negativa que estava aí longe de casa. Agora, o técnico Alan Al tem alguns problemas que a gente também só vai saber quando ele definir a escalação daqui a exatamente 10 minutos, para termos ciência do time que ele vai colocar em campo, né? Sabia que o Dalpozo foi atleta do Avaí? Foi goleiro do Avaí.
15: É, aquela é a região dele, né?
14: É.
15: Como ele foi goleiro do Santa Cruz.
14: E foi, inclusive, eu me lembro do jogo do Avaí contra o Santa. Ele pegando um pênalti contra o Santa. Acho que ele até quebrou o dedo. A memória desse quesito, eu tô lembrado dessa história. Eu vou até procurar, mas eu tenho quase certeza disso. Do Dalpozo ter se machucado depois de defender um pênalti contra o Santa.
15: Tá vendo
14: e
15: aí?
14: Eu me lembro que em 2024 ele foi
15: treinador. O Alex Santos é história.
14: É, meu amigo, o Google ajuda a gente pra caramba. Ó, em 2024 ele foi treinador do Avaí também. Então é um velho conhecido da torcida do Leão da Ilha, né? Então hoje ele vai pelo Leão da Ilha pernambucano encarar o Leão da Ilha catarinense. E a gente fica nessa expectativa aí pra definição da equipe, que eu tô realmente querendo tomar ciência do time que ele vai colocar em campo, pra gente ter um pouco da ideia do que pretende o Dalpozo pra esse
15: já
14: jogo
15: saiu?
14: Daqui a pouco. Não, ainda não. 9 minutinhos, olha aí. Talvez daqui a pouco, se você quiser, até mesmo durante o Bola Rolando, eu já trago aqui a confirmação do esporte bem rapidinho, já pra gente, pelo menos, o torcedor que tá acompanhando a nossa resenha, já ter a ciência do time que vai entrar em campo, buscando aí mais 3 pontos, mais uma vitória para emplacar a terceira dentro da Série B. O Sport que tem uma sequência, como eu disse inicialmente, contra 3 equipes que estão na zona de rebaixamento. Já passou pelo primeiro, que foi o Londrina, encara hoje o Avaí, e segunda que vem pega o América Mineiro. Olha, o América Mineiro, que está na 19ª colocação, só tem 2 vitórias no campeonato, virtualmente rebaixado ao lado da Ponte Preta, né? Então, a ideia é, jogando dentro de casa, diante da torcida, que o Sport consiga vencer. Então, o jogo de hoje é interessante por diversos fatores, para que o Sport permaneça, como eu disse na nossa conversa inicialmente, dentro do G6 e avançando ainda mais na tabela de classificação.
15: São dois opostos, né? Você tem o Sport brigando para continuar no G6 e até melhorar sua posição, consolidar sua posição, e o Avaí brigando para sair do rebaixamento. Lutando para sair do rebaixamento.
14: É difícil, né? Difícil. Eu estava olhando aqui, Edinaldo, a tabela de classificação. Para você ter uma ideia, o Sport hoje, ele é o 6º colocado com 35 pontos. Ele vencendo e tendo a combinação de alguns resultados, ele pode terminar a rodada entre os 4 melhores. Já pode subindo aos poucos, galgando posições. E ele vencendo, chegando a 38, ele ultrapassaria aí Vila Nova, Fortaleza e o próprio Operário de Ponta Grossa. Mas são equipes que ainda vão jogar, né? Mas pode acontecer dos resultados acabarem favorecendo o Sport, como favoreceram ontem, como favoreceram na última rodada também. Agora o Sport tem que se favorecer, tem que vencer. Para a gente ficar dentro desse contexto, dessas análises aqui, dessas suposições, o Sport precisa vencer para poder, quem sabe aí, brigar entre o G4. Eu acho que dá para ele entrar. E na segunda-feira que vem, se ratificar nessa posição. Liderança ainda não, está distante. Criciúma está com 43 e o Juventude, que venceu ontem o Goiás, está com 42. O Sport com 35, tem essa distância aí de 8 pontos da posição leonina para o primeiro colocado, que é o Criciúma, nesse momento na Série B.
15: E aí?
14: Vamos ouvir o Kaique?
15: Vamos lá.
14: Zagueiro Kaique Almeida, titular absoluto do Sport, falando dessa preparação para esse jogo de daqui a pouco.
16: A gente encarar esse jogo como se fosse mais uma final, como a gente vem encarando os outros. E creio que vai ser importantíssimo a gente engrenar mais uma vitória no campeonato para dar sequência e consolidar o trabalho.
14: Referente à preparação, Kaique, como é que foi essa semana de preparação para enfrentar um time que está na zona de rebaixamento, né? Mas venceu na última rodada, quer fugir dessa posição incômoda? Vocês que tem uma sequência aí de 3 times, né? Já passaram pelo Londrina, agora tá pegando o Avaí e depois pega o América Mineiro. Esses 3 times que estão numa situação delicada na tabela de classificação. Qual é a motivação de vocês além disso?
16: São mesmo nos outros jogos, cara. Feliz, a gente tá alegre, a gente tá focado no que tem que fazer e, se Deus quiser, vamos sair com os 3 pontos e conquistar nosso objetivo lá no final.
17: Deixa eu passar aqui rapidamente a arbitragem do jogo, Ed. É um trio de São Paulo que vai apitar a partida. João Vitor Gobi apita o jogo, auxiliado pelo Rafael Tadeu Alves de Souza e pelo Leandro Matos Feitosa. O VAR, Márcio Henrique de Góes. Todo mundo de São Paulo, Edinaldo.
15: Todo mundo de São Paulo. Até o VAR, né?
17: Até o VAR.
15: Ok.
17: Ok.
15: Valeu?
17: Valeu.
15: Esse é o Alex Santos.
17: Daqui a pouco eu volto pra gente confirmar só a escalação.
15: A escalação. O Alex Santos já destacou aqui o Esporte Clube do Recife. Na verdade, você não acompanhou a quarta-feira do esporte, porque ela está só começando. A bola rola daqui a pouco às 7h30 da noite, com total cobertura do seu Escrete de Ouro. São 18h27.
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9: Confirmando 18h30 na capital pernambucana e tem bola rolando para o Clube Náutico Capibaribe. Alô, alô, Raldinei Alves.
10: Alô, Edinaldo, um abraço, boa noite para você, para todo mundo que está nos acompanhando aqui na Rádio Jornal. Ontem o Náutico entrou em campo contra a equipe do Ceará, venceu o Ceará pelo placar de 1-0 e dominou o jogo, viu, Edinaldo? Poderia ser até um placar mais elástico. É bem verdade que o Ceará é um time bem fragilizado, é um Ceará que não condiz com a camisa, com a tradição, o peso que tem a equipe cearense. Mas o Náutico não tem nada a ver com a história, fez um jogo muito bom, seguro, não correu riscos, mesmo quando estava vencendo por 1-0. Muriel não fez nenhuma grande defesa, porque não foi exigido para isso, e o Náutico conseguiu abrir de novo 7 pontos de vantagem em relação à zona de rebaixamento.
9: É, você tem razão, o Náutico foi dono absoluto do jogo, né? Jogou plenamente com categoria, inclusive, voltando a fazer boa atuação. Agora, eu só senti que houve algum risco, algum susto. Logo no comecinho da partida, você deve lembrar, com aquela bola que o Rian tirou quase em cima da linha.
10: Sim, sim.
9: E eu fiquei imaginando, rapaz, será que o torcedor agora ficou aperreado, imaginando que o Náutico vai continuar cambaleante na competição, porque quase saiu um gol no começo do jogo. Mas felizmente, né, o Náutico reagiu bem, tomou conta da bola, tomou conta do jogo, com passes rápidos, com intensidade, com muita ofensividade também. Enfim, foi o dono absoluto das ações. O time do Ceará realmente é um time tecnicamente sofrível, no mínimo isso, né, tecnicamente sofrível. Mas é como você disse, o Náutico tirou proveito da situação, jogou bem o primeiro tempo, apesar de no segundo tempo a movimentação ter caído, o que é natural, né? Gramado encharcado, chuva que Deus mandou ao longo de todo o dia e também à noite. Então não era para menos os jogadores darem uma queda na parte física no segundo tempo, né?
10: Pois é, resultado importante
9: pensando... Até Derek jogou bola, cara?
10: Jogou, a gente vai falar sobre ele. Resultado importante pensando em tabela.
9: Agora faz um gol e o gol é anulado, esse cara tem que tomar um banho de sal grosso, né?
10: Que momento, né? Que fase difícil. São 30 pontos do Náutico agora, em comparação com o Avaí que tem 23, 7 pontos. Só que o Avaí joga logo mais contra o Sport. É um resultado bom pro Náutico, seria uma vitória do Sport.
9: Quer dizer que o Alvirrubro hoje é rubro-negro desde pequenininho.
10: Pois é, uma vitória do Sport iria ajudar o Náutico a manter essa distância confortável em relação à zona de rebaixamento.
9: Se você o Avaí... sente disposição do torcedor do Náutico em torcer pelo Sport hoje?
10: A essa altura, do jeito que o Náutico está na competição, está valendo tudo. É lógico que tem aqueles que, jamais vou torcer pelo rival, mas pelo que a gente tem visto, a maioria vai torcer a favor do Náutico, e a favor do Náutico hoje é o Avaí perder.
9: A necessidade de levar isso, né, amigo?
10: Pois é, se o Avaí vencer o jogo, aí a distância de 7 pontos cai para 4, fica muito próximo da zona de rebaixamento, né? Então seria importante uma vitória do Sport para o Náutico continuar confortável. No domingo, o próximo jogo vai ser contra o São Bernardo, fora de casa. E o São Bernardo tem 30 pontos, assim como o Náutico. Então, veja...
9: Outro confronto direto, né?
10: Pois é, veja, a importância de uma vitória como essa. O Náutico volta a se projetar naquele bolo do meio da tabela, alcançando aquelas equipes. Se vence o São Bernardo, por exemplo, no domingo, já dá para o Náutico começar a calcular quanto de distância tem para o G6. Aliás, é até um número interessante que eu queria trazer. A gente falou isso negativamente nas últimas rodadas e agora esse número ele se reverteu. O Náutico volta a ficar mais próximo do G6 do que do Z4. Hoje são 5 pontos de diferença para o Sport, que é o 6º lugar, e 7 pontos de diferença para o Avaí, que é o 17º. Então o Náutico está mais perto do G6, a zona de classificação.
9: E você percebe que no jogo de ontem, um primeiro tempo irrepreensível, irretocável, no segundo tempo, o Hélio dos Anjos entendeu que teria que jogar um pouco mais precavido. Coisa que não costumava acontecer, tá lembrado?
10: É.
9: Era a mesma coisa que ele queria do primeiro tempo com o segundo. Impossível isso, cara. Principalmente no jogo de ontem, com aquele campo encharcado, você tinha que entrar de forma mais precavida, como ele fez na etapa de complemento. Aliás, pelo volume de jogo que o Náutico apresentou ontem no primeiro tempo, até demorou sair o gol, né? Porque foi ali já nos acréscimos do primeiro tempo, não foi?
10: Exatamente. O gol do Léo Índio foi num cruzamento de Jean Carlos.
9: A bola parada funcionou.
10: É, e Léo Índio de cabeça. Jean Carlos, aliás, mais uma vez muito bem nas bolas paradas, sempre com perigo. E o Náutico ontem teve a volta de Vinícius, voltou de lesão.
9: Já ficou no banco.
10: Não, mas ficou no banco no começo do jogo, mas jogou, é parte do segundo
9: tempo. Entrou que minuto foi que ele entrou?
10: Tempo
9: acho
10: exato,
9: que foi 20
10: lembrar,
9: poucos minutos,
10: mas entrou na metade do segundo tempo e jogou uma parte da segunda etapa. Foi uma minutagem considerável e, enfim, o Vinícius de volta à equipe.
9: Comportou-se bem, né? Apesar do campo encharcado, né?
10: Pois é, era até um risco, né? Ele entrar naquele campo. Ele entrou, confirmando o tempo, 20 minutos do segundo tempo, pouco antes da metade da segunda etapa.
9: A gente falou na fragilidade técnica do momento do Ceará, mas aquele goleirinho defendeu pra caramba, hein?
10: O Richard, né? É, ele acabou saindo, né?
9: Por aquela pancada na cabeça. Quem foi? Foi o Cauã?
10: O Cauã. O Cauã, ele foi dar um carrinho pra alcançar a bola e o Richard foi se adiantar pra também alcançar a bola. E eles acabaram se chocando, Cauã Maranhão.
9: Diria, Raul,
10: até tomou cartão amarelo.
9: E eu diria que a demora do Náutico fazer o primeiro gol foi em função do Richard.
10: Pegou muito.
9: E defendeu
10: sim.
9: Pra caramba, né?
10: Pois é. E quem jogou muito bem foi o Derek, né? Como você falou.
9: Até o Derek jogou bola, agora o bichinho tem que tomar um banho de sal grosso.
10: Deu, né? Azar, né? O gol que ele fez, ele dominou com a mão, com o braço, depois de uma checagem no árbitro de vídeo.
9: Era bem visível, dúvida nenhuma, né?
10: O gol foi anulado. Até o Hélio dos Anjos saiu correndo pra comemorar com ele, todo mundo foi abraçar o Derek, mas não valeu. Mas de toda forma, foi um jogo positivo. E Hélio dos Anjos falou sobre o desempenho dele, a gente separou esse trecho pra ouvir agora aqui no Bola Rolando.
11: Eu vi o Derek fazendo tudo que um atacante de beirada precisa fazer. Arrastou, sabe? Penetrou com bola, deu a opção de profundidade. Como eu trabalhei ele pelo lado direito, ele tem o pé trocado, tá, para mim ele foi melhor ainda do que do lado esquerdo, né? Vamos ser sinceros, né? Vamos ser sinceros. O lateral do lado esquerdo do Ceará estava pedindo, pelo amor de Deus, para o Derek sair do jogo, porque foi uma loucura nesse sentido. Então, o que que acontece? Né? Eu já tinha percebido que o Derek é uma pessoa muito retraída dentro de um ambiente de trabalho, muito retraído. Você não escuta a voz dele, você não escuta ele. E eu achava que isso era um certo desdém. Era ele, não estou aqui, sabe? Tipo assim, não, é ele. É ele. Daqui a pouco a Milena também passou para mim esses dados, que é a nossa psicóloga. E aí a gente foi conversando. Eu acho que o mais importante não é questão de recuperar, não é nada. O mais importante é o jogador se sentir útil. Né? E o mais importante, frisar, tem jogador que eu morro com ele. Tem jogador que eu morro abraçado com ele. E ninguém aqui é idiota. A gente está vendo o potencial do jogador, está vendo as condições do jogador. Não quer dizer que está tudo mil maravilha. Ele sabe disso. Né? Ele sabe disso. Mas quer dizer para todo mundo que o Derek, né, hoje é um dos ótimos beirada que nós estamos tendo. Mas eu estou feliz, sim, pelo Derek, estou feliz pelo Reginaldo. Acho que o Reginaldo fez o melhor jogo defensivamente falando. Estou, né, feliz com o Léo Índio. Eu cobrei muito do Léo Índio, de atuação dele contra a Ponte Preta. E é legal você ver. E o mais legal é você saber que você tem um próximo jogo. Só de saber que você tem o próximo jogo é muito bom, porque nós já vamos viver o São Bernardo.
10: Muito bem. Palavras do técnico do Náutico, Hélio dos Anjos, elogiando bastante o Derek depois desse jogo, que valeu o elogio.
9: Tem que aproveitar, né? Porque depois desse tempo todo, aproveita para elogiar o homem, que a gente não sabe o dia de amanhã de Derek. Mas eu espero que ele possa progredir um pouco, né, e não volte a ser aquele jogador inoperante ali no ataque do Náutico. Ele foi muito bem no jogo, sem dúvida nenhuma. Tem razão aí o Hélio dos Anjos. Agora, meu querido Haldinei Alves, o que é que deu na cabeça do árbitro para colocar na regra o que ainda não está posto na regra pela CBF?
10: Pois é, foi um escanteio, né, que foi revertido.
9: Um para o Ceará e outro para o Náutico, né?
10: Exatamente.
9: Ele terminou então colocando uma regra que ainda vai ser posta em prática, gente.
10: É, ela vai acontecer, mas ainda não está vigente.
9: Exatamente, então, exatamente.
10: É, foi um erro do árbitro.
9: Aquilo ali foi uma pisadinha de bola, né?
10: É até um erro grave, né? Dá para dizer.
9: Porque ele anulou dois escanteios, não foi isso?
10: Isso. Ele inverteu, né? De time. Na verdade, saiu a posse de bola do time que ia cobrar o escanteio e se tornou um tiro de meta.
9: Uma reversão, né?
10: Pois é.
9: Ok?
10: Ok. Valeu.
9: Pronto. Haldinei Alves acaba de trazer aqui as principais notícias do Clube Náutico Capibaribe, e você acompanhou a quarta-feira alvirrubra aqui no Bola Rolando. Mas antes da gente seguir, deixa eu dar uma chamadinha aqui no nosso Alex Santos, que já tem a escalação do esporte definida, Alex.
12: Isso, Adinaldo, a escalação já está definida, nenhuma novidade, vou passar aqui rapidinho, lembrando que daqui a pouco, 7 da noite, é a nossa abertura de jornada, aí eu trago outras informações, tá? Thiago Couto, Augusto Pucci, Marcelo Aju, Kaique e Filipinho, Zé Gabriel, William Oliveira e Diego Hernandes, Cleison, Pedro Perotti e Marlon Douglas. Eis a escalação do esporte oficializada para o jogo de 7:30 contra o Avaí.
9: Valeu, são 18:41.
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7: Tá rolando. Contagem regressiva para o jogo mais importante do Santa no ano até aqui. Sábado contra o Caxias. Duelo às 7h30 da noite. Horário não tão bom assim para a torcida. Como é?
8: Americano, né?
7: Pois é, rapaz. Eu cheguei em casa no sábado passado, era 11 e pouca. Torcedor que saiu assim que o árbitro apitou o final do jogo, deve ter chegado perto das 11 da noite em casa. A quem mora um pouco mais distante chegou perto da meia-noite.
8: É verdade. E talvez até mais, né? Porque às vezes o ônibus demora muito, né?
7: É, às vezes demora. Quem mora mais próximo também não chegou muito depois das 10 horas. Mas enfim, vai ter metrô para todo mundo. O metrô já avisou hoje, jogo sábado. Não sei se bate o público contra o jogo do Figueirense, esqueça. Aí é impossível. 27 mil, não. Santa tá farrapando demais com a torcida para imaginar um público de 20 mil torcedores.
8: Isso tem uma influência muito grande, né?
7: Reação do torcedor. Imagine só. O torcedor do Santa já não morre de amores pela arena. Vai num jogo, o Santa perde. Não, vou no próximo, faz acidente de percurso. Aí vai no outro, Santa perde. Joga bem fora de casa, ganha um. Ah, não. Aquilo lá, vamos lá, eu vou, acredito. Vou de novo. Aí vai de novo, perde em casa. Imagine.
8: Será que ele vai de novo?
7: Fora o cara que ainda tá arretado com o que aconteceu naquele jogo contra o Figueirense, das filas quilométricas, né? Na demora para entrar.
8: A velha logística não funcionou de novo, né?
7: Então, você somando tudo isso, vai ter torcedor que só vai, por exemplo, não, classifique. Se classificar, eu vou. Tem aquele torcedor que fala, se classificar, eu me sacrifico, eu vou para esses jogos. Então, minha expectativa de público para sábado, inclusive o Santa não está divulgando...
8: De 15 mil deve passar.
7: Não sei.
8: Eu acho que passa.
7: Tem 15 mil. Aliás, meu palpite seria esse, 15 mil.
8: Eu acho que chega por ali, 14, 15 mil, deve chegar.
7: Meu palpite seria
8: esse. O torcedor de Santa Cruz é muito forte, cara. Ele sofre pra caramba, mas não é a primeira vez que ele sofre. Ele já sofre há muito tempo. São 15 anos de sofrimento com o Santa Cruz sendo um habitué das séries C e D.
7: pra sofrer agora, porque tá talvez brigando por classificar em G8. Eu não tô falando que é o tamanho do Santa, tá? Mas eu tô falando que eu tava cobrindo há 2 anos atrás o Santa Cruz, uhum, e eu tava informando a você resultado, escalação de Campeonato Pernambucano Sub-17, porque o Santa não teve a Série D, calendário nacional. A gente já tá falando aqui, um Santa que pode passar no G8 e classificar pra B, ficar no top 40 do Brasil.
8: Tinha um treinador nessa época que falava pra todo mundo, cobria todos os espaços. Como era o nome dele, do Santa Cruz, naquela época? O treinador, como era o nome dele aí, rapaz?
7: O treinador do profissional
8: era do base? Sub-17.
7: O Ed Lima?
8: É.
7: Pronto, foi o treinador da Copinha, enfim.
8: E cobria todos os espaços, amigo. Tava sempre disponível. Onde ele estiver agora, se estiver ouvindo a gente, muito obrigado, porque aquele período foi terrível,
7: né? E o Santa Cruz, ele usou muito a base, né? Parte da base teve que subir profissional. Mas, bom, a situação é essa. Não é mais a 2024. A situação agora é passar pra G8 e classificar, né, Edinaldo? Classificar. Agora é o seguinte... O Santa teve aquela reunião que eu falei a você, do presidente, do vice-presidente, do treinador, da diretoria. O Santa deve pagar um salário antes do jogo. Não sei se isso é motivo para celebrar ou para lamentar, eu tô brincando. É motivo para celebrar, pagar salário, para o Santa tentar atualizar o máximo. É que toda vez que o Santa chega junto, o pessoal joga em casa e farrapa, né? Tem sido algo cotidiano. Mas, Ed...
8: Agora, só um espaçozinho para a gente relembrar uma coisa que a gente tem falado muito aqui, mas é bom sempre ressaltar. A ausência do Arruda pesa muito.
7: Ah, nossa senhora.
8: Pesa muito.
7: A gente já falou aqui várias vezes, mas nunca é demais
8: relembrar. Além das rendas paralelas, bilheteria e tudo mais, é um rendimento extra que o Santa Cruz tem ali. E o hábito do torcedor ir para o Arruda, mesmo com o estado na situação em que se encontra. Né? É lamentável.
7: O jogador do Santa, ele já se sente, da mesma forma que um jogador do Náutico, um jogador do Sport, cada um no seu estádio, já se sente mandante na chegada próximo do estádio, com a avenida, com a torcida, com aquele tchau que o torcedor dá pro ônibus, na entrada do vestiário, foto,
8: povão escudo, desce do morro, vai pro
7: foto,
8: jogo.
7: Escudo, tudo, vestiário que ele tá habituado a treinar, enfim, a arena não é a casa do Santa, e é óbvio que a arena tá quebrando um galho imenso pro Santa Cruz, porque o Santa teve esse descaso com sua casa. Agora, é outra coisa. O jogador do Santa, ele se sente, obviamente, no Arruda, em casa.
8: É outra história.
7: Bom, sobre o time que vai a campo contra o Caxias. O Santa, a partir de hoje, começou a treinar na arena. Tava até conversando em off ali com o Boris. É um assunto até bom de se abordar e se debater, porque, na minha opinião, isso faz diferença. Primeiro que o gramado do Arruda tá num nível, o gramado da arena tá num nível um pouco mais abaixo. E o Santa treinando na arena pelo menos 2 vezes por semana antes de um jogo, eu acho que o período de adaptação, ele é melhor para um atleta.
8: Você tinha alegado ontem que no Arruda tem tudo, o Arruda tem o material para preparo físico,
7: tudo, tal, logística, tudo,
8: academia, tudo, né? Mas olha, pelo menos um dia na semana.
7: Concordo.
8: Pelo menos
7: com você.
8: Um dia.
7: Concordo,
8: né?
7: Com você.
8: Não vai afetar o Santa Cruz.
7: Precisa nem ser na sexta, mas aquele treinamento principal da quinta para um jogo sábado, porque na sexta você faz um apronto mais leve, até para não desgastar ninguém, machucar ninguém. Agora, 48 horas antes do jogo, que é o treinamento, aquele bicho mais pegando, pesado, o mais pesado, pode fazer na arena.
8: Concordo.
7: Até a adaptação de gramado, campo aberto, tudo, enfim. Aí o Santa demorou, mas tomou essa atitude de treinar na arena hoje, amanhã. Treinamento na arena de novo, deixa eu só confirmar o horário que foi passado pela comunicação do clube. Treinamento é amanhã às 9 da manhã na arena de Pernambuco. A tendência é que na sexta-feira, eu não vou dizer que na sexta vai ser na arena, porque tem o cuidado com o gramado, tem a questão de o treinamento não ser tão pesado assim, mas
8: vai ser amanhã.
7: Hoje então. Hoje já foi na arena, amanhã será na arena. Na sexta a comunicação ainda vai passar a programação. Falando sobre o time do Santa, ficou incógnita, mas mudanças eu acredito que irão acontecer. Eu acho
8: ele
7: que
8: não vai insistir, por exemplo, com o Eurico na lateral do
7: Acho Inter, difícil,
8: vai?
7: Acho difícil. Acho difícil porque tem pressão de torcida.
8: O Thiago Enes não tá bem, cara?
7: Tá bem, tá saudável.
8: Pois é.
7: É o único lateral de origem mesmo, ou de ofício, lateral direito.
8: E jogou bem a última partida.
7: Fez um bom jogo contra o Botafogo da Paraíba. Verdade. Então, eu acho que ele vai com lateral direito, lateral esquerdo. 2 zagueiros. Aí a dúvida se ele vai com 2 ou 3 zagueiros. Mas vai com volante, vai com outro volante. Everaldo pode fazer a função de 10 para que Cassiano...
8: Dos novos contratados, aparece alguém?
7: Talvez o Arilson. Arilson no lugar do Silva.
8: No
7: apesar
8: meio.
7: De que ele gosta do Silva. Pode ser que o Silva jogue e faça dupla com o Favela. Agora, o Arilson vem treinando bem. Fisicamente não está igual a todo mundo, mas está relativamente bem. Pode ser que faça dupla com o Favela. Agora, existe a possibilidade de Cassiano entrar em uma ponta, o Everaldo fazer a função de 10, de articulador, o Vitinho indo para o banco, Porque aí ele fica com o Ronald na outra ponta, Cassiano pela esquerda, Ronald pela direita, e o Heron centralizado como um 9. Pode acontecer isso, por exemplo. Vamos ver, tudo é um mistério, porque ele não vai dar munição ao Caxias. O Caxias, inclusive, tem treinador novo, já treinando lá o William de Matia. Deve manter a mesma base que vinha sendo utilizada pelo Marcelo Cabo, com alguns conhecidos do futebol pernambucano. O Jansson, que jogou no Santa ainda esse ano, fez gol contra na derrota pro Botafogo da Paraíba. Roberto, lá daquele lateral esquerdo, Roberto, que
8: ainda
7: jogou...
8: Ainda tá jogando bola.
7: Há 10 anos atrás, no Santa em 16, o Roberto, lateral esquerdo, titular lá do Caxias.
8: O interminável Roberto.
7: Pois é, jogou bem aqui, inclusive. O Jonathan Ribeiro, que teve uma passagem efêmera aqui, uma passagem rápida, sem jogar nada. Ele veio da Aparecidense como destaque lá e não jogou nada aqui no Santa, o Jonathan Ribeiro. E o Quirino, né? Quirino titular, eita, porque outro centroavante conhecido do futebol pernambucano tá machucado, que é o Salatiel. Salatiel e Quirino disputando
8: foi
7: a 9 lá.
8: Muito mal no Santa Cruz também, né?
7: Não, no Náutico.
8: Salatiel. No Náutico. Ele saiu, ele foi contratado pelo
7: Veio
8: Náutico.
7: Do Sampaio.
8: Por causa da boa campanha que ele fez no Sampaio, né?
7: Na Série C, perfeito.
8: Foi artilheiro, inclusive.
7: Aí no Náutico não foi bem, teve duas passagens, foi emprestado e voltou, e não foi bem. E o Quirino hoje está jogando também pela ausência do Salatiel. O que é que o Santa pode se apegar? Primeiro ponto. O retrospecto entre os dois, em 6 jogos, o Santa ganhou 5. O Santa tem um retrospecto muito à frente do Caxias. Agora, o último jogo entre os dois foi há 21 anos. A última vez que eles se enfrentaram, caramba, foi na Série B do
8: Eu não era nem nascido.
7: Quem?
8: Eu.
7: Ah, pensei que estava falando em mim.
8: Você já era nascido.
7: Mas em 6 jogos o Santa ganhou 5 e perdeu apenas 1. Inclusive, das 3 partidas em Caxias do Sul, o Santa ganhou 2 e perdeu só 1, que foi na Série B 2004. Agora o Santa ganhou lá e na Copa Brasil 76. Teve o tal de Nunes que fez gol nesse jogo. Você viu jogar o tal de Nunes, né? Nossa. Jogava um pouco de bola. Nunes e Volney fizeram os gols do Santa em 76. Em 2002, o Santa ganhou pela Copa do Brasil lá 3-1. 2002, Série B, o Santa ganhou aqui no Arruda 3-0. Em 2003, o Santa ganhou aqui no Arruda 3-1. 2004, perdeu lá em Caxias do Sul. E 2005, aquele timaço do Santa com Rosenbrick, com Reinaldo Artilheiro, com Carlinhos Bala. Aquele timaço do Santa ganhou 1-0.
8: Time de Givanildo.
7: Givanildo Oliveira, o treinador. Inclusive, a única derrota do Santa na história pro Caxias, que foi lá 1-0, sabe quem era o treinador do Santa? Robert Valdavino. Sabe quem era o treinador do Caxias? Mano Menezes.
8: Eita.
7: Mano Menezes era o técnico do Caxias em 2004 na
8: Começo
7: Série B.
8: De carreira,
7: comecinho, né? De carreira, depois dele se destacar no 15 de Campo Bom. Vamos escutar então o William Alves, um dos líderes do elenco do Santa, o William Alves falando sobre o jogo, os treinamentos na arena e o que é que o torcedor do Santa pode esperar desse time que vai ter que fazer das tripas coração para ganhar esse duelo direto. Até porque o Santa está tão próximo da vaga que se ele ganhar do Caxias, ele pode matematicamente terminar a rodada classificado mesmo com 28 pontos.
9: Bom, jogo muito difícil, né? Mas nós estamos jogando em casa, precisamos dessa vitória, precisamos do apoio do nosso torcedor. Então é um jogo da gente se unir, elenco, torcida, para que a gente junto batalhe essa batalha junto e consiga nossa vitória e encaminhe nossa classificação. É um confronto direto, uma competição muito equilibrada, os jogos em casa têm se tornado difícil para muitas equipes, mas a gente tem trabalhado muito essa semana para corrigir os nossos erros e conseguir a nossa vitória dentro de casa. Cara, que eles são fundamentais para o nosso rendimento, a torcida do Santa Cruz nunca desiste do seu clube e a gente sabe disso, a gente conta com esse apoio deles e junto a gente consegue vencer essa batalha.
7: Pronto, tá então o William Alves. Eu falei aqui, Edinaldo, de um ponto positivo que é o retrospecto histórico do Santa com 5 vitórias e apenas 1 derrota nos 6 jogos contra o Caxias.
8: Sim.
7: Agora tem algo que o Santa precisa prestar atenção. Primeiro ponto, a campanha do Caxias, gols marcados e gols sofridos, é idêntica à do Santa Cruz. Santa sofreu 14 e o Caxias
8: nessa
7: também.
8: Nessa temporada.
7: Na Série C, exato. O Santa sofreu 14 e o Caxias também. Os dois ao lado acho que da Ferroviária, da Araraquara, são as melhores defesas do campeonato.
8: Uhum.
7: E o ataque do Caxias fez os mesmos 17 gols que o ataque do Santa até aqui na competição. Então, mesmo saldo, mesmo ataque e mesma defesa. Outro detalhe, o Caxias sofre da mesma debilidade do Santa. Em casa, o Caxias já não ganha 5 jogos.
8: São iguais em tudo?
7: Em tudo. O Caxias não ganha em casa 5 jogos. Perdeu pro Guarani 2-1. Na verdade, empatou com o Maringá 1-1, empatou com o Anápolis 1-1, empatou com o Floresta 0-0, perdeu pro Botafogo 2-1 e perdeu pro Figueirense 2-1. Poxa, esse Caxias fora de casa, então, aí é onde o Caxias se dá bem, igual o Santa Cruz. Ele perdeu pro Guarani 2x1, mas vem de duas vitórias seguidas fora de casa. O Caxias ganhou da Ferroviária em Araraquara 1x0 e do Itabaiana no interior de Sergipe 2x0. Então, é um time que vem se comportando melhor fora de casa, mesma situação do Santa nessa Série C.
8: Ok, valeu.
7: Valeu, Ed.
8: Pronto, você acaba, torcedor tricolor, de acompanhar aqui dentro do Bola Rolando a quarta-feira tricolor. 18h58.
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1: Em Brasília, 19 horas.
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2: Olá, boa noite.
1: Boa noite para você que nos acompanha em todo o país.
2: Quarta-feira, 19 de agosto de 2026.
1: Vamos aos destaques do dia.
2: Segurança pública.
1: Operação recupera mais de 6 mil celulares em 10 dias.
2: Mobilização nacional é voltada à recuperação de aparelhos roubados ou furtados.
1: E também ao enfrentamento da cadeia de receptação e comercialização ilegal. Luciana Colares de Holanda.
3: Qualquer pessoa, antes de adquirir um celular usado, deve verificar, por meio de aplicativo ou do portal Celular Seguro, se o aparelho possui alguma restrição.
2: Participação das mulheres no mercado de trabalho.
1: Empresas com mais de 100 empregados devem atualizar os dados salariais e de diversidade. Luana Kari.
4: A partir desses dados é gerado o relatório de transparência salarial e as empresas recebem orientações sobre como diminuir as desigualdades.
2: Preparação para o Enem.
1: Aplicativo ajuda estudantes a reforçar os estudos para as provas. Jéssica Gonçalves.
5: O aplicativo oferece trilhas de estudo e simulados completos com questões de provas anteriores. A ferramenta ainda permite fazer a transcrição e a correção automatizada de redações.
2: Hoje, na apresentação da Voz do Brasil, eu, Mariana Jungmann e Luciano Seixas.
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2: Em Iperó, no interior de São Paulo, o Centro Industrial Nuclear de Aramar reúne parte das atividades do Programa Nuclear da Marinha.
1: O programa avança para a etapa de montagem do reator destinado ao futuro submarino brasileiro com propulsão nuclear.
2: Vamos saber mais sobre as atividades com Pablo Mundim.
6: Em Aramar, no interior de São Paulo, estão sendo desenvolvidas tecnologias relacionadas à geração de energia elétrica por fonte nuclear. O trabalho inclui a montagem do reator que será utilizado no submarino brasileiro com propulsão nuclear. Segundo o comandante da Marinha, Marcos Sampaio Olsen, o uso da energia nuclear no Brasil vai além da sua atuação militar.
7: O Brasil é um país vocacionado para o desenvolvimento e aplicação da energia nuclear. Para além da defesa, a energia, a saúde, segurança alimentar, segurança hídrica. O Brasil possui, com um terço do seu território prospectado, o sexto país em reserva de urânio.
6: O complexo concentra etapas estratégicas do programa, como o domínio do ciclo do combustível nuclear e o desenvolvimento da tecnologia brasileira de enriquecimento de urânio. Também reúne estruturas de formação e segurança nuclear. A ministra da Ciência, Tecnologia e Inovação, Luciana Santos, falou sobre o desenvolvimento do projeto.
8: Por meio da FINEP, estamos apoiando o desafio tecnológico do submarino. O submarino com propulsão nuclear é um instrumento de dissuasão por excelência. Uma ferramenta importante para protegermos, por exemplo, o nosso mar territorial.
6: O Programa Nuclear da Marinha reúne instituições de pesquisa e empresas brasileiras. Reportagem Pablo Mundim.
1: Uma operação envolvendo profissionais de segurança de 23 unidades da federação recuperou mais de 6 mil celulares roubados.
2: E resultou em quase 100 prisões, de acordo com os resultados parciais apresentados hoje.
1: Além do combate ao furto, o objetivo é desarticular a cadeia de receptação e comercialização ilegal desses aparelhos.
3: A operação Última Chamada envolve as forças de segurança de 22 estados e do Distrito Federal no combate ao roubo e à receptação de celulares. Nesta quarta-feira, foi apresentado um balanço parcial da operação, que teve início no dia 10 de agosto. Entre os resultados, mais de 6 mil aparelhos foram recuperados, de acordo com o diretor de Operações Integradas e de Inteligência, Anchieta Neri.
9: Foram mais

0: de 100 inquéritos policiais conduzidos pelas 23 polícias civis que participaram das ações. Isso levou, até esse primeiro momento, à recuperação de mais de 6 mil celulares em todo o território nacional, bem como também mais de 100 prisões, 80 prisões em flagrante delito e mais de 20 prisões por mandado em razão das investigações conduzidas nos estados.
1: Mais de 33 mil notificações foram enviadas a pessoas que estavam em posse de aparelhos identificados como objetos de crime. A iniciativa integra a Política Nacional de Enfrentamento ao Roubo e Furto de Celulares, coordenada pelo Ministério da Justiça e Segurança Pública. Segundo o ministro da pasta, Wellington César Lima e Silva, os aparelhos fazem parte de uma cadeia maior.
2: O problema do celular que aflige e figura em muitas das pesquisas como uma das três principais questões que aflige a percepção de segurança pública faz parte de uma cadeia de um celular que é furtado, roubado, que tem a receptação e que chega inclusive às mãos do crime organizado nos presídios. Então a única forma de enfrentar o problema é com integração com todas as polícias dos diversos estados.
1: Hoje, o Brasil tem registrados mais de 3 milhões de celulares roubados, com base nos dados do Banco Nacional de Celulares com Restrição, que reúne informações de aparelhos roubados, furtados ou extraviados no país. Agora será possível tratar esses dados, como disse o secretário nacional de Segurança Pública, Chico Lucas.
3: A gente está dando estrutura para os estados recuperarem esses celulares. A partir de agora, nós vamos dar rankings de restituição, rankings de notificação, dar transparência aos dados sobre o celular. E essa operação vai ser permanente para que a gente tenha a redução dos números de roubo e furto de celular.
1: O Banco Nacional de Celulares com Restrição é uma ferramenta do programa Celular Seguro, criado a partir de informações dos boletins de ocorrência registrados em todo o país. Qualquer pessoa, antes de adquirir um celular usado, deve verificar por meio de aplicativo ou do portal Celular Seguro se o aparelho possui alguma restrição. Para isso, basta ter o e-mail do celular. Ele aparece na embalagem original do equipamento ou no discador ao teclar asterisco jogo da velha 06 jogo da velha. Reportagem Luciana Colares de Holanda.
4: É recomendado o cadastramento de aparelhos no celular seguro para proteger dados, definir contatos de confiança e bloquear o equipamento rapidamente em caso de roubo, furto ou perda.
5: Para isso, é necessário baixar o aplicativo Celular Seguro ou acessar o site oficial do programa utilizando sua conta gov.br.
4: Quem está se preparando para as provas do Enem, o Exame Nacional do Ensino Médio, conta com uma ferramenta para reforçar os estudos.
5: É o aplicativo MEC Enem, que reúne conteúdos, questões e recursos que ajudam os estudantes a revisar os principais assuntos cobrados na prova.
4: O exame ocorre durante dois domingos seguidos, 8 e 15 de novembro.
6: Estudante do terceiro ano do ensino médio, Maria Clara da Ponte, de 17 anos, sonha em cursar medicina. Na preparação para o Enem, ela encontrou no celular uma ferramenta para reforçar os estudos. Maria Clara usa o aplicativo MEC Enem para resolver questões e identificar os conteúdos em que ainda precisa melhorar.
7: Ele me mostra exatamente os pontos que eu tenho errado e me ajuda a ir evoluindo com as questões. Então, não basta só saber o conteúdo teórico, eu preciso saber aplicar. Então, o aplicativo ele ajuda bastante a, por meio das questões, eu entender onde eu preciso melhorar. O simulado também ajuda bastante a treinar o tempo de prova.
6: No aplicativo MEC Enem, o estudante pode estudar todas as áreas cobradas no Exame Nacional do Ensino Médio: linguagens, ciências humanas, ciências da natureza e matemática. O aplicativo oferece trilhas de estudo e simulados completos com questões de provas anteriores. Também tem um assistente virtual com inteligência artificial que ajuda a montar cronogramas personalizados e a tirar dúvidas. A ferramenta ainda permite fazer a transcrição e a correção automatizada de redações. O estudante pode acompanhar conquistas e pontuações e compartilhar a evolução nas redes sociais. Segundo o secretário executivo do Ministério da Educação, Rodolfo Cabral, a plataforma identifica o nível de conhecimento do estudante e, a partir daí, direciona a preparação.
8: Assim que um estudante entra no MEC Enem, ele vai fazer algumas questões de exames passados e a plataforma já vai fazer o nivelamento, testar qual é a situação daquele estudante naquele momento de preparação e já vai fazer todo um guia de estudos com base no nível que aquele estudante atingiu. E ainda a gente tem também um assistente virtual, que vai responder perguntas, vai retirar dúvidas e vai também preparar todo um cronograma de estudos de acordo com o nível do estudante e também de acordo com a periodicidade que ele usa a plataforma.
6: Para o professor do Centro de Ensino Médio 3 de Taguatinga, no Distrito Federal, Leonardo Pinelli, ferramentas como essa podem transformar um aparelho que já faz parte do dia a dia dos estudantes em aliado na preparação para a prova.
9: Ter ali na mão o acesso a um aplicativo onde você pode resolver questões, que é uma das, a gente já sabe, uma das melhores formas de se estudar para uma prova, ter acesso ao conteúdo e agora com a IA, você também tem no aplicativo, você pode estabelecer um diálogo, ou seja, uma forma que é mais aceitável de você acessar o conteúdo, de você perguntar e responder sem ter que demorar tanto tempo pesquisando.
6: Para acessar o MEC Enem, é só baixar o aplicativo no celular ou entrar na plataforma pela internet no computador. O acesso é feito com a conta gov.br. Reportagem Jéssica Gonçalves.
5: E professores da rede pública estadual e do Distrito Federal vão atuar na mobilização dos estudantes e no acompanhamento das provas do Enem.
4: A indicação dos docentes será feita pelas secretarias de educação entre 8 e 18 de setembro.
5: Os selecionados devem ter smartphone com internet móvel e não podem ter parentes de até terceiro grau inscritos no Enem no mesmo município de atuação.
4: Haverá capacitação à distância e, ao final do processo, os participantes serão remunerados por meio do auxílio de avaliação educacional.
5: As provas do Enem ocorrem nos dias 8 e 15 de novembro. Para saber mais, acesse gov.br/mec.
4: As empresas têm até o fim do mês para informar dados sobre remuneração de empregados, igualdade salarial entre homens e mulheres e políticas para a diversidade.
5: Os dados vão embasar mais um relatório de transparência salarial.
10: Em 2010, quando começou a trabalhar na indústria automotiva que fica em Porto Real, no Rio de Janeiro, Josiele Viana era a única mulher na linha de montagem de portas. Tempos depois, ela foi promovida para atuar na formação de novos empregados. Hoje, vê com satisfação o aumento do número de mulheres na fábrica.
11: Antes, o número de mulheres era muito pequeno. Na linha de porta, durante anos, eu era a única mulher. E hoje, nós temos a maioria de mulheres. E elas podem imaginar que, se elas engravidarem, elas vão ter um período de descanso, elas vão ter uma licença maternidade de 180 dias. Elas se sentem assistidas.
10: Uma das colegas de trabalho da Josiellen é a Daniele de Araújo Silva. Ela está há quase 4 anos na montadora e agora vai liderar uma das equipes de operação.
12: Eu acho que eu posso ser uma inspiração, né? Porque as meninas já começam a ganhar mais espaço, já gera um desejo diferente, uma curiosidade de correr atrás e além também. E você é capaz e pode, sim, exercer um cargo bem diferente do que você ocupa hoje.
10: E a participação das mulheres no mercado de trabalho é um dos temas que estão sendo informados pelas empresas neste mês. Até o dia 31 de agosto, as empresas com mais de 100 empregados devem atualizar os dados salariais e de diversidade no portal Emprega Brasil. A medida está prevista na Lei de Igualdade Salarial de 2023 e permite também traçar um diagnóstico da participação de mulheres em cargos de liderança. A subsecretária de Estatística e Estudo do Trabalho do Ministério do Trabalho e Emprego, Paula Montagnier, aponta o que deve ser informado pelas empresas.
13: A gente pergunta informações se que tipo de situação altera o salário das pessoas. A gente também pergunta sobre ações que as empresas fazem para contratar mulheres, para aumentar a diversidade de pessoas que trabalham nas suas equipes, e pergunta também sobre ações que as empresas fazem para garantir que as que estão apoiando as ações de família e parentalidade.
10: A partir desses dados é gerado o relatório de transparência salarial e as empresas recebem orientações sobre como diminuir as desigualdades. Nos casos em que a diferença é mais acentuada, há a possibilidade de multa. Reportagem Luana Karen.
4: O relatório de transparência salarial pode ser preenchido no portal Emprega Brasil, no site empregabrasil.trabalho.gov.br.
5: Segundo o IBGE, as mulheres com mais de 60 anos já somam 17 milhões e 800 mil pessoas, o que representa 8,8% da população total do nosso país.
4: Pensando nisso, o Fórum Nacional pelo Protagonismo das Mulheres Idosas foi criado para fortalecer a participação social e ampliar o diálogo sobre políticas públicas voltadas a esse público.
5: E organizações da sociedade civil interessadas terão a oportunidade de participar.
4: O Ministério das Mulheres abriu chamada para selecionar organizações que atuem na defesa dos direitos das mulheres idosas e na temática do envelhecimento.
5: São 7 vagas, 5 delas para representantes das diferentes regiões do país e 2 para organizações de abrangência nacional.
4: A coordenadora de formação e articulação da política de cuidados do Ministério das Mulheres, Luísa Lucchesi, explicou como será a atuação das organizações durante o fórum.
14: Então, a atuação dessas organizações de sociedade civil, que terão as suas representantes nesse fórum, se dará a partir das discussões que serão movimentadas nesse fórum, que é um fórum de caráter consultivo, para indicar exatamente quais são os caminhos que a política pública precisa seguir e deve seguir no campo das mulheres idosas, né? A gente não quer fazer uma discussão sobre as necessidades e as políticas públicas das mulheres idosas sem as mulheres idosas. Nada sobre nós sem nós, né? A gente está seguindo essa lógica.
5: O edital do chamamento foi divulgado no Diário Oficial da União no dia 7 de agosto e as organizações podem se inscrever em até 30 dias após a publicação.
4: As inscrições são gratuitas e devem ser feitas exclusivamente pela internet, por e-mail no endereço cgpc@mulheres.gov.br.
5: O INSS voltou a alertar a população sobre golpes que tentam enganar aposentados e pensionistas.
4: Dessa vez, criminosos enviam uma mensagem de texto via celular sobre suposto corte de benefícios por falta de prova de vida.
15: O INSS reforça o alerta contra fraudes que usam a prova de vida para fazer vítimas entre segurados da Previdência. Os golpistas costumam enviar uma mensagem SMS com link de acesso para o celular das vítimas. O conteúdo falso informa sobre um suposto corte de benefícios. Para saber se a mensagem é verdadeira, é preciso estar atento a alguns sinais, como explica a presidente do INSS, Ana Cristina Silveira.
16: Se você receber uma mensagem do governo federal pelo WhatsApp, verifique se ela foi enviada pela conta oficial identificada com o selo azul de verificação. O INSS nunca solicita dados pessoais, senhas ou qualquer tipo de pagamento.
15: A prova de vida é feita de forma automática por meio do cruzamento de informações entre as bases de dados do governo. Apenas os segurados que não tiverem essas movimentações identificadas pelos sistemas são chamados a regularizar a situação pelo WhatsApp do gov.br ou pela caixa postal da conta Gov. De acordo com a presidente do INSS, Ana Cristina Silveira, o cruzamento de informações garante o pagamento em dia com total segurança.
16: A prova de vida é um procedimento importante para garantir a continuidade do pagamento do benefício com segurança. Se for necessário realizá-la, o procedimento pode ser feito de forma simples e segura. Basta comparecer à agência bancária onde você recebe o benefício. Outra opção é fazer a comprovação pelo site ou aplicativo Meu INSS.
15: Em caso de dúvida, aposentados e pensionistas podem ligar para a central telefônica 135 de segunda a sábado, das 7 da manhã às 10 da noite. Para acessar a plataforma Meu INSS, basta entrar no endereço meu.inss.gov.br ou baixar diretamente na loja de aplicativos do celular. O acesso aos serviços precisa do login na conta Gov. Reportagem Edinaldo Júnior.
5: Ela faz bem para o coração, aumenta músculos e ainda diminui o estresse.
4: Estamos falando da bicicleta, que para muitos vai além do lazer. É um meio de transporte.
5: E hoje, Dia Nacional do Ciclista, vamos falar desse meio de transporte, utilizado por mais de 4 milhões de brasileiros como forma de locomoção para o trabalho.
17: A bicicleta é companheira do brasiliense Rafael Dornelles em vários momentos do dia, desde as atividades de lazer até os deslocamentos para compromissos que ele tem como coordenador da organização não governamental Rodas da Paz,
4: que promove a mobilidade urbana sustentável e pacífica.
18: A bicicleta é meu principal meio de transporte e é uma forma de você se locomover pela cidade, trazendo saúde, uma forma sustentável, uma forma que impacta menos a cidade, tanto financeiramente quanto espacialmente, e traz uma alegria que é específica da bicicleta.
4: Dados do IBGE apontam que 4 milhões e 400 mil brasileiros, que representa 6,2% da população, vão de bicicleta para o trabalho. O ciclismo, assim como a caminhada, é chamado de meio de transporte ativo ou não motorizado. Significa que só depende da força do próprio ser humano. Além do benefício para a saúde, essa forma de deslocamento traz outras vantagens, como explica Marcos Daniel dos Santos, secretário nacional de mobilidade urbana.
19: E hoje o brasileiro gasta quase 20% da sua renda para poder se deslocar, seja para botar combustível no carro, ou seja para pagar um transporte público. Então, quando você coloca a bicicleta, você está reduzindo o que você usa para se deslocar no dia a dia da cidade. Alguém que deixa de andar de carro para andar de bicicleta é menos um carro. É mais espaço disponível, é menos poluição. O custo como um todo de se manter uma cidade que pedala muito, você vai ver que é um custo menor para o poder público. Por quê? Porque é menos gestão de trânsito, é menos manutenção viária.
4: Para o especialista em mobilidade da Universidade de Brasília, pastor Willy Gonzalez, a Magrela ainda precisa conquistar seu espaço no trânsito.
20: Em se tratando especificamente de áreas urbanas mais centrais, o problema é um pouco maior relativo à questão da segurança, né? E o conflito com veículos de maior porte em espaços que realmente a bicicleta não tem condição de poder, digamos, competir. Nesse sentido, espera-se que continuem as políticas que o Brasil vem desenvolvendo para tornar a bicicleta um modo mais seguro, né?
4: Desde 2012, o Brasil possui a Política Nacional de Mobilidade Urbana, que define regras para o deslocamento nas cidades. E uma das principais diretrizes é a priorização dos meios de transporte ativos, ou seja, a caminhada e o deslocamento por bicicletas. O dia 19 de agosto celebra a importância do ciclista no trânsito das cidades e da bicicleta como meio de locomoção. Reportagem Graziele Bezerra. Sancionada a lei que prevê a ampliação da lista de produtos prevista no programa de venda de balcão.
5: A medida também autoriza a realização de leilões públicos para a formação de estoques de produtos agrícolas.
21: O programa de comercialização direta de insumos permite a compra por criadores rurais de pequeno porte. Ficam autorizadas as compras de milho, sorgo, caroço de algodão, farelo de soja e farelo de milho. A nova lei também incluiu os aquicultores como público do programa de venda em balcão. Cooperativas de produção agropecuária e associações formadas por agricultores familiares também poderão participar. O pré-requisito é que os beneficiários estejam cadastrados no Sistema de Cadastro Nacional de Produtores Rurais e demais agentes, o SICAM. Além dos novos produtos, a legislação estabelece limites mensais para a aquisição dos produtos destinados à alimentação animal. O máximo que pequenos criadores poderão comprar por mês é de até 27 toneladas. Já as cooperativas e associações de agricultores familiares poderão adquirir até 80 toneladas. Toneladas mensais. As compras poderão ser feitas por meio de leilões públicos. A medida também prevê a aquisição de produtos básicos da política de garantia de preços mínimos por valores de até 25% acima do preço mínimo vigente no estado onde ocorrer a compra. O objetivo é permitir a formação de estoques públicos que possam ser utilizados em ações de abastecimento e segurança alimentar. Daniele Popov para a Voz do Brasil.
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5: Fique agora com o Minuto do TCU. Em seguida, as notícias do Poder Judiciário e do Congresso Nacional. Boa noite.
4: Boa noite, até amanhã.
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0: 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Você vai ouvir agora notícias do Poder Judiciário.
3: Supremo decide por unanimidade ampliar o alcance das medidas protetivas previstas na Lei Maria da Penha.
23: TST decide que trabalhador pode entrar na justiça na cidade onde ele mora, mesmo não sendo local de trabalho.
3: STJ imposta novos presidente e vice para o biênio 2026-2028.
23: Boa noite, eu sou o Arthur Filho.
3: E eu sou Walter Lima.
23: O plenário do Supremo Tribunal Federal decidiu na sessão de hoje que medidas protetivas da Lei Maria da Penha podem ser aplicadas em casos de violência contra a mulher fora do âmbito doméstico e familiar. Este mês, a norma completou 20 anos.
3: O caso concreto tratava da negativa de aplicação das medidas protetivas pela Justiça de Minas Gerais, sob o argumento de que não havia relação familiar ou afetiva entre a vítima e o agressor.
23: O presidente do STF, ministro Edson Fachin, é o relator do processo. Para ele, a ausência de relação íntima de afeto não afasta a incidência das medidas protetivas quando presentes elementos característicos da violência baseada no gênero.
3: Os demais ministros acompanharam o entendimento do relator por unanimidade.
23: Tomaram posse hoje como presidente e vice-presidente do STJ e do Conselho da Justiça Federal, respectivamente, os ministros Luiz Felipe Salomão e Mauro Campbell Marques.
3: A solenidade contou com a presença de autoridades dos três poderes. Fátima Uchoa.
24: Em discurso, o presidente do STJ, ministro Luiz Felipe Salomão, destacou algumas prioridades para o biênio 2026-2028. Segundo ele, o tribunal se prepara para iniciar um novo tempo dentro do sistema de justiça com a implementação do filtro da relevância da questão federal e todas as mudanças regimentais necessárias para a Corte funcionar dentro dessa nova lógica. Segundo Salomão, a qualidade das decisões, a transparência e o acesso dos cidadãos serão preocupações permanentes com o uso da inteligência artificial e das ferramentas tecnológicas a serviço da sociedade.
23: TST decide que em situações excepcionais, trabalhador pode ajuizar ação na cidade onde mora, mesmo que não seja o local onde trabalhou.
3: A regra geral continua sendo a do local da prestação dos serviços. Simone Moura.
25: O Tribunal Pleno do TST definiu que, em casos excepcionais, o trabalhador pode ajuizar ação na cidade onde mora, mesmo que não tenha sido contratado ou trabalhado no local. Pela regra geral, prevista no artigo 651 da CLT, o processo deve ocorrer onde o serviço foi prestado. No entanto, o TST flexibilizou essa regra para garantir o acesso à justiça em casos de doença ocupacional, vulnerabilidade ou quando o deslocamento for caro demais. A decisão foi tomada a partir do caso de um jogador de futebol que morava em São Paulo e foi contratado por um clube de Rondônia. Ele ajuizou a ação depois de sofrer uma lesão no início dos treinos. O relator, ministro Lélio Bentes Correia, destacou que as mudanças na Justiça do Trabalho, como o processo judicial eletrônico e o juízo 100% digital, reduziram as barreiras geográficas para o acesso à justiça. Para o TST, no entanto, a flexibilização não pode prejudicar o direito de defesa da empresa. A tese foi fixada pelo rito dos recursos repetitivos e deve orientar decisões em todo o país.
23: Justiça Federal determina a adoção de medidas urgentes para preservar igreja e Casa da Ordem Terceira do Carmo, no Centro Histórico de Salvador.
3: Decisão atende a pedido do MPF e estabelece prazos para vistoria, plano emergencial e execução de obras de contenção. Sabrine Menezes.
1: De acordo com a ação movida pelo Ministério Público Federal, a igreja está interditada desde 2025, com risco de desabamento por conta do apodrecimento de estruturas de madeira e assoalhos. Com a decisão, a Ordem Terceira do Carmo, responsável pelo imóvel, deve remover e catalogar, em até 30 dias, os escombros resultantes de um desabamento acontecido em 2025. Uma vistoria técnica deverá ser conduzida em até 2 meses e um plano emergencial de intervenção deverá ser apresentado ao IFAM em até 3 meses e executado em 6 meses após sua aprovação.
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23: A você, uma boa noite.
3: E até amanhã.
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7: Eu sou Paula Groba.
8: E eu sou Humberto Pinheiro.
7: E estes são os destaques de hoje do Jornal do Senado, que começa agora.
8: Uso de aeronaves em transporte de equipes médicas e órgãos para transplante pode ser ampliado.
7: Senado analisa a criação de um fundo de amparo a crianças órfãs.
8: Especialistas avaliam avanços do sistema de escola em tempo integral, com mais matrículas e menos evasão.
7: Boa noite.
8: Boa noite.
7: O programa Escola em Tempo Integral tem ampliado o acesso dos estudantes à jornada estendida e também contribuído para reduzir o abandono escolar. A conclusão é de debatedores que apresentaram dados que mostram um aumento de 13 pontos percentuais nas matrículas em tempo integral e uma redução de 20% no abandono escolar. O tema foi discutido hoje em uma audiência pública no Senado.
8: A região Nordeste lidera o número de matrículas em tempo integral no país e estudantes pretos e pardos são a maioria entre os beneficiados. A Comissão de Educação agora avalia os resultados e os desafios do programa. A repórter Raíssa Abreu tem os detalhes.
9: A iniciativa de avaliar o Escola em Tempo Integral foi da senadora Damares Alves, do Republicanos do Distrito Federal. Um dos convidados, o presidente do Conselho Nacional de Educação, César Calegari, disse que a proposta curricular está entre os principais critérios de qualidade da modalidade sugeridos pelo órgão.
11: A educação integral não é apenas um contraturno em que se repete de alguma maneira o que se faz no turno anterior. Exige uma nova concepção curricular e os projetos políticos pedagógicos das escolas devem refletir uma concepção curricular integral.
9: Damares Alves voltou a frisar que pretende finalizar as audiências e a coleta dos dados antes da votação da Lei de Diretrizes Orçamentárias.
26: Eu não tenho política pública fortalecida sem dinheiro. E o lugar de discutir o orçamento é nessa comissão.
9: Também participaram do debate a gerente do Instituto Sonho Grande, Josiara Muniz, a secretária de Educação do Ceará, Jucineide Fernandes, e a representante da Confederação Nacional dos Trabalhadores em Educação, Odisseia Pinto de Carvalho.
7: E um projeto apresentado recentemente no Senado pode reduzir o custo da adrenalina autoinjetável usada por pessoas que correm risco de anafilaxia, uma reação alérgica grave e de evolução rápida.
8: A proposta da senadora doutora Eudócia prevê isenção do imposto de importação para o medicamento quando importado por pessoa física para o uso próprio. A reportagem é de Yasmin Rodrigues.
27: A anafilaxia pode provocar uma queda rápida das condições de saúde e ameaçar a vida do paciente. E a adrenalina é o principal recurso para conter a reação, mas o custo custo da importação da adrenalina autoinjetável pode dificultar que pacientes mantenham o produto disponível para uma situação de emergência. A gravidade da anafilaxia e a importância da adrenalina em uma emergência foram discutidas em audiência pública na Câmara dos Deputados. A médica Fátima Rodrigues, da Associação Brasileira de Alergia e Imunologia, explica a rapidez com que uma reação pode evoluir e o risco para o paciente.
10: É uma reação alérgica grave. É de evolução rápida e ameaça a vida. Essa evolução pode demorar de 15 a 30 minutos para um choque anafilático. E a taxa de letalidade pode chegar a 17%, principalmente se a gente não tiver o recurso da adrenalina autoinjetável.
27: O projeto prevê a retirada do imposto de importação da adrenalina autoinjetável destinada ao tratamento da anafilaxia quando a compra for feita por pessoa física para o uso próprio. A autora do projeto, senadora doutora Eudócia, do PSDB de Alagoas, acredita ainda que a proposta pode incentivar a nacionalização da produção da adrenalina autoinjetável, reduzindo a dependência de importações no futuro. O texto segue para a análise das comissões do Senado.
12: A Comissão de Constituição e Justiça iniciou a análise do projeto de lei que cria um fundo de amparo às crianças órfãs.
13: O objetivo da medida é garantir suporte financeiro e assistencial a crianças e adolescentes que perderam pais ou cuidadores primários. Repórter Bruno Lourenço.
14: O texto prevê a criação de um auxílio financeiro direcionado aos guardiões legais de baixa renda, além do repasse de verbas para fortalecimento de instituições e programas de acolhimento familiar. O relatório lido pelo senador Hamilton Mourão, do Republicanos do Rio Grande do Sul, acolheu sugestões da sociedade civil apresentadas em audiências públicas. Mourão explicou a opção pelo financiamento do programa por meio da destinação de parcela da arrecadação de loterias federais.
15: A opção de financiar o FACOR com parcela da arrecadação de loteria revela-se adequada sob a ótica de política pública, utilizando receita não tributária de caráter voluntário para o apostador e já tradicionalmente destinada a finalidades sociais. A redução do percentual destinado o agente operador da loteria atende ao princípio da responsabilidade fiscal na medida em que realoca recursos dentro do próprio sistema lotérico sem ampliar gastos ou comprometer a viabilidade operacional da loteria.
14: 5% dos recursos arrecadados pelo fundo serão destinados a estudos e pesquisas sobre a orfandade no Brasil. O benefício, condicionado à baixa renda familiar e vinculado ao guardião legal do órfão, permite o acúmulo com outros auxílios, como BPC e Bolsa Família.
12: Uma aeronave parada em um aeroporto pode representar mais do que um voo que não aconteceu. Pode significar tempo perdido para uma equipe médica ou até para um órgão que precisa chegar a um paciente.
13: É para dar mais agilidade a esse tipo de transporte que o Senado pode analisar uma nova proposta. O projeto prevê o ressarcimento de pessoas e empresas particulares que disponibilizarem aeronaves para essas operações. Repórter Alexandre Campos.
16: Pelo texto, as empresas e pessoas sem certificado de operador aéreo que disponibilizarem suas aeronaves particulares para o transporte de equipe de saúde ou de órgãos, tecidos e partes do corpo humano para fins de tratamento ou transplante no âmbito do Sistema Único de Saúde serão ressarcidas pelos custos operacionais do voo. Além disso, estarão isentas do pagamento de tarifas aeroportuárias e de navegação aérea. Autor do projeto, o senador astronauta Marcos Pontes, do PL de São Paulo, lembrou que atualmente a rede de transporte conta com apoio das companhias aéreas comerciais e dos aviões da Força Aérea Brasileira.
17: Mas aí você tem o órgão doado. Tem alguns deles que tem limite muito curto para se tirar de um corpo e colocar no outro. E perde-se muitos órgãos dessa forma porque não tem como transportar. A Força Aérea tenta, mas ela não tem recurso para fazer esse transporte para o Brasil todo, o tempo todo. Aí você tem os aviões parados. Por que não utilizar esses aviões dos empresários que estão no avião parado no hangar para que eles possam transportar esses órgãos e salvar uma vida?
16: O projeto ainda permite que, por meio de convênio com a União, Estados, Municípios e Organizações Sem Fins Lucrativos, o Sistema Nacional de Transplantes coordene o cadastro das pessoas e empresas que queiram disponibilizar seus aviões, de modo a acioná-las quando necessário e compensá-las após a prestação do serviço de transporte.
12: A semana de vivência legislativa do programa Jovem Senador começou com a posse dos 27 estudantes da rede pública, que assumiram o mandato como jovens senadores.
13: Os participantes também elegeram a mesa diretora e as meninas foram protagonistas. Pela primeira vez, todos os cargos da mesa serão ocupados por jovens senadoras. Repórter Lana Dias.
2: Os estudantes vencedores do concurso de redação agora passarão a semana no Senado, experimentando o trabalho parlamentar na prática. Na sessão de posse, o senador Paulo Paim, do PT do Rio Grande do Sul, presidente do Conselho do Projeto Jovem Senador, destacou a importância do tema da redação deste ano: democracia nas redes sociais, como construir um debate saudável.
4: Discutir democracia nas redes sociais é discutir o próprio futuro da nossa gente, do nosso povo, do nosso país. E vocês jovens, estão no centro desse debate.
2: A jovem senadora Yolanda Paiva Favacho Ribeiro, representante do Pará, foi eleita presidente da mesa diretora, 100% ocupada por meninas. Ela focou seu discurso no combate à desigualdade no país.
5: Estar aqui hoje, representando os nossos estados, é um motivo de grande orgulho, mas também nos traz a consciência de que muitos jovens brasileiros não encontram a estrutura nem o suporte necessário para alcançar espaços como jovem senador.
2: Cerca de 240 mil estudantes e mais de 5 mil escolas participaram do concurso de redação.
18: Eleições 2026.
24: Termina nesta quinta-feira, dia 20 de agosto, o prazo para eleitores solicitarem a transferência temporária da sessão eleitoral. A medida permite votar em uma cidade diferente daquela onde o eleitor tem domicílio eleitoral.
13: O serviço está disponível no cartório eleitoral mais próximo ou pelo autoatendimento no site do Tribunal Regional Eleitoral do seu estado. Com edição de Paula Groba e trabalhos técnicos de João Lira, o Jornal do Senado fica por aqui. Acompanhe agora as notícias da Câmara dos Deputados. Boa noite.
24: Boa noite e até amanhã.
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19: Câmara aprova a proteção de servidor que denunciar violência contra criança.
20: A proposta amplia as exigências para permanência e naturalização no Brasil.
19: Avança projeto que cria dia do plantio de árvores a ser celebrado em maio.
20: Deputados obrigam a escola a mudar sinal sonoro para não incomodar autistas.
19: Boa noite. A Câmara aprovou a obrigatoriedade de escolas alterarem qualquer sinal sonoro para não incomodar alunos com autismo. A repórter Paula Bittar acompanhou a votação e explica como isso pode ser feito.
21: A Comissão de Constituição e Justiça da Câmara aprovou uma proposta que obriga escolas públicas e privadas a substituírem os sinais sonoros para não gerar incômodos sensoriais aos alunos com transtorno do espectro autista, TEA. A medida será aplicada sempre que solicitada pelos pais ou responsáveis. O texto aprovado inclui a obrigatoriedade da substituição dos sinais sonoros na Lei Berenice Piana, que trata dos direitos das pessoas com TEA. Relator na comissão, o deputado Alex Manente, do Cidadania de São Paulo, destacou que a proposta busca garantir respeito às necessidades específicas das pessoas.
22: A aprovação desse projeto é uma vitória muito importante para toda a comunidade atípica. Ela faz com que o respeito a essas pessoas esteja presente naquilo que é mais sagrado, que é na educação, onde a partir de agora não será mais um sinal sonoro que prejudica a qualidade de vida e a sensação de todas as pessoas com transtorno do espectro autista.
21: O projeto que obriga as escolas a substituírem os sinais sonoros para não gerar incômodos sensoriais aos alunos autistas já pode seguir para análise do Senado, a menos que haja recurso para votação pelo plenário da Câmara. Da Rádio Câmara, de Brasília, Paula Bittar.
18: Educação.
20: Ricardo Maia, do MDB, apoia a criação da Universidade Federal do Nordeste da Bahia para ampliar o acesso ao ensino superior no sertão do estado. Autor do projeto que autoriza a implantação da instituição, o deputado pede urgência na análise da matéria.
19: Ricardo Maia argumenta que outras regiões da Bahia já contam com universidades federais, enquanto estudantes do Nordeste do estado ainda precisam realizar longos deslocamentos para cursar o ensino superior público. Ele considera que a nova universidade vai contribuir para o desenvolvimento local.
18: Saúde.
20: Stefano Aguiar, do PSD de Minas Gerais, propõe que os usuários do SUS tenham acesso em tempo real a informações sobre a regulação de consultas, exames, cirurgias e outros procedimentos. A plataforma deve informar a posição do paciente na fila e o tempo médio estimado para atendimento.
19: A proposta também prevê a divulgação de dados consolidados por região para facilitar o acompanhamento da demanda e da oferta de serviços. Segundo Stefano Aguiar, a medida amplia a transparência, fortalece o controle social e contribui para identificar desigualdades no acesso aos serviços do SUS.
18: Meio ambiente.
20: Comissão aprova a criação do Dia Nacional do Plantio de Árvores. Saiba mais sobre o assunto na reportagem de Júlia Lopes.
0: O plantio de árvores é uma das estratégias mais eficazes e acessíveis para a recuperação ambiental e o enfrentamento da crise climática. As árvores ajudam a preservar nascentes, aumentam a fertilidade do solo, servem de habitat para diversas espécies e melhoram a qualidade do ar. Nesse contexto, a Comissão de Meio Ambiente da Câmara dos Deputados aprovou um projeto de lei que institui o Dia Nacional do Plantio de Árvores, a ser celebrado em 23 de maio. Segundo o autor da proposta, deputado Pedro Uquizai, do PT de Santa Catarina, a data pretende incentivar a criação de uma cultura de valorização das florestas e de mobilização ambiental, com foco na recuperação de áreas degradadas e na restauração ecológica. Para o relator da proposta, deputado Newton Tato, do PT de São Paulo, o projeto também fortalece os compromissos internacionais assumidos pelo Brasil na área de sustentabilidade e ajuda a conscientizar a população.
1: O Brasil também já tem o compromisso de restaurar 12 milhões de hectares, um acordo internacional. Pelo próprio Código Florestal, nós teríamos também que restaurar e recuperar 32 milhões de hectares. E por isso que aprovar um dia do plantio da árvore para conscientizar a população brasileira e fazer esse debate nas escolas, nas igrejas, enfim, em todo quanto é canto.
0: A escolha do dia 23 de maio homenageia o fotógrafo Sebastião Salgado, que morreu nessa data em 2024. Ele e sua esposa, Lélia Vanick, lideraram uma das maiores iniciativas de reflorestamento do país, com um plantio de mais de 2 milhões e meio de árvores ao longo de 25 anos no Vale do Rio Doce, interior de Minas Gerais. A proposta que cria o Dia Nacional do Plantio de Árvores aguarda análise da Comissão de Constituição e Justiça da Câmara. Da Rádio Câmara de Brasília, Júlia Lopes.
18: Homenagem.
19: Jefferson Rodrigues, do PSDB de Goiás, apresentou o projeto que cria o Dia Nacional do Fazendeiro, em 21 de setembro, instituindo também uma semana dedicada à valorização do produtor rural. A proposta prevê ações de capacitação, inovação e incentivo à produção sustentável no campo.
20: Jefferson Rodrigues argumenta que a proposta se justifica pela importância da agropecuária na produção de alimentos, na geração de empregos e nas exportações brasileiras. O projeto do deputado também conta com iniciativas de apoio à permanência dos jovens no meio rural.
19: Sóstenes Cavalcante, do PL do Rio de Janeiro, presta homenagem à memória do pastor Eliseu de Matos, da Assembleia de Deus no bairro Pantanal, em Duque de Caxias.
20: Sóstenes Cavalcante relata que aos 90 anos, o religioso morreu após enfrentar problemas pulmonares e que será lembrado pelo trabalho de décadas dedicado à evangelização na região.
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18: Relações Exteriores.
19: Avança na Câmara a proposta que amplia as exigências para permanência e naturalização no Brasil. A repórter Maria Neves explica o objetivo da matéria.
7: A Comissão de Relações Exteriores da Câmara dos Deputados aprovou o projeto que torna mais rígidas as regras para concessão de visto de permanência e naturalização de estrangeiros no Brasil. Uma das novidades do texto é a exigência de que o interessado em viver no país comprove condição financeira suficiente para o sustento próprio e o da família. Segundo o relator, deputado General Girão, do PL do Rio Grande do Norte, em 2024, o governo federal destinou cerca de R$1,5 bilhão de reais do Bolsa Família a estrangeiros residentes no país. Na opinião do parlamentar, a comprovação de que o estrangeiro tem condições de se manter é necessária para aliar os direitos dos imigrantes com a proteção dos brasileiros.
8: Não é justo que esses estrangeiros sejam tratados aqui no Brasil com recursos públicos do nosso Tesouro Nacional. Não há dados oficiais de todos os custos efetivos com o processo de imigração no país, especialmente em relação à educação, saúde, moradia, segurança. No entanto, há um gasto já identificado que diz respeito ao acesso a programas assistenciais, tipo Bolsa Família, BPC e outros programas assistenciais, até mesmo auxílio emergencial.
7: Outra exigência inserida pelo projeto na Lei de Migração, que é de 2017, é a comprovação de bom procedimento social. De acordo com o General Girão, essa regra se mostra razoável porque a naturalização depende de avaliação do governo quanto à conveniência e oportunidade, principalmente em temas como esse, que envolve interesse nacional e segurança. A proposta também determina que, mesmo se atender a todos os requisitos legais, o estrangeiro não tem direito automático ao visto de permanência ou à naturalização. Cada caso deverá ser analisado pelo Ministério da Justiça e Segurança Pública, que passa a ser o responsável pelos processos migratórios. O projeto do deputado Luiz Felipe de Orleans e Bragança, do PL de São Paulo, que torna as regras para obtenção de visto e naturalização de estrangeiros no Brasil mais rígidas, ainda será analisado pela Comissão de Constituição e Justiça. Da Rádio Câmara de Brasília, Maria Neves.
18: Trabalho.
20: Reginaldo Lopes, do PT de Minas Gerais, defende a apreciação pelo Senado do fim da escala de trabalho 6x1. O deputado argumenta que a mudança pode ampliar o tempo para a convivência familiar, o cuidado com os filhos, a qualificação profissional e outras atividades.
19: Reginaldo Lopes também relaciona a redução da jornada à saúde mental dos trabalhadores e pede apoio dos presidentes da Câmara e do Senado para que a proposta avance. Para o deputado, o fim da escala 6x1 é uma mudança importante nas relações de trabalho no país.
20: Dr. Fernando Máximo, do PL de Rondônia, cobra a votação da proposta que trata de direitos de servidores dos antigos territórios de Rondônia, Roraima e Amapá. Ele sustenta que muitos desses trabalhadores atuaram em condições precárias na construção desses estados e envelheceram sem o direito reconhecido.
19: Dr. Fernando Máximo lembra que a proposta de emenda à Constituição foi aprovada pelo Senado em 2023 e que o relatório pela admissibilidade está pronto desde junho. Ele garante que não vai desistir da matéria.
20: Helena Lima, do PSD de Roraima, apresentou o projeto que atualiza a regulamentação da profissão de biólogo. A proposta amplia as áreas de atuação desses profissionais e inclui atividades nas áreas de saúde, meio ambiente, biodiversidade, biotecnologia, diagnóstico laboratorial e educação.
19: Helena Lima afirma que a legislação atual, de 1979, precisa ser atualizada diante dos avanços científicos e tecnológicos. O texto também amplia as atribuições dos conselhos de biologia e garante aos licenciados o ensino de ciências e biologia nos diferentes níveis de educação.
18: Transportes.
20: Cobalcini, do MDB de Santa Catarina, relata a reunião sobre o futuro de um trecho da antiga ferrovia São Paulo-Rio Grande. Com o encerramento da concessão previsto para fevereiro de 2027, o deputado defende uma alternativa para os 372 quilômetros entre União da Vitória, no Paraná, e Marcelino Ramos, no Rio Grande do Sul.
19: A proposta de Cobaquini é transformar o trecho em uma via verde voltada ao cicloturismo, às caminhadas ecológicas e ao lazer. Segundo o congressista, a iniciativa pode converter a antiga infraestrutura em um ativo público para a sociedade.
18: Eleições.
20: Com a chegada da campanha eleitoral, Atila Lira, do PP do Piauí, critica algumas legendas por ataques a adversários políticos. Para o parlamentar, informações falsas estariam sendo disseminadas com recursos públicos, com o objetivo de influenciar a opinião pública.
19: Atila Lira chama a atenção da população para a disseminação de fake news durante o período eleitoral. Na avaliação do deputado, a população vai perceber a diferença entre embate republicano e ataques indevidos.
18: Justiça.
20: Marcel Van Hatten, do Novo, do Rio Grande do Sul, critica decisões recentes do Supremo Tribunal Federal e pede que o Senado analise pedidos de impeachment de ministros da Corte. Ele também questiona um pedido de busca e apreensão envolvendo a fonte e o advogado de um jornalista do Maranhão.
19: Marcel Van Hatten afirma que os episódios representam ameaças à liberdade de imprensa, ao Estado de Direito e às prerrogativas do Congresso. Para ele, a próxima eleição para o Senado será fundamental para enfrentar o que considera abusos de autoridade e arbitrariedades cometidos pelo STF.
20: Nas palavras de Gustavo Geyer, do PL de Goiás, o país enfrenta dificuldades econômicas, com aumento do endividamento das famílias e do custo de vida. O deputado também menciona denúncias de corrupção envolvendo integrantes do governo.
19: Na opinião de Gustavo Geyer, a formação de uma maioria de oposição no Senado é importante para os rumos do país. Ele acredita que essa alteração pode promover mudanças no governo e conter o que ele considera decisões abusivas do Supremo Tribunal Federal. 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
18: Segurança Pública.
20: Os deputados aprovaram proteção para o servidor ou militar que denunciar maus tratos contra a criança. A repórter Paula Bittar acompanhou a votação.
9: A Comissão de Constituição e Justiça da Câmara aprovou uma proposta que assegura acesso a programas de proteção de testemunhas aos militares e servidores públicos que denunciarem casos de violência, agressão e maus tratos contra crianças e adolescentes. O texto também permite a transferência do servidor ou militar com ou sem mudança de sede por medida de segurança. O benefício vale para trabalhadores da União, dos estados, dos municípios e do Distrito Federal. A relatora da proposta na comissão, deputada Cristonieto, do PL do Rio de Janeiro, destacou que o projeto busca proteger o agente público para fortalecer a garantia dos direitos de crianças e adolescentes. Ela ressaltou ainda que a Constituição estabelece a proteção integral e a prioridade absoluta dos direitos desse público.
10: Muitas vezes, militares, servidores públicos tomam conhecimento de casos de violência, agressão, maus tratos contra crianças e adolescentes, mas de alguma forma podem sofrer algum tipo de ameaça, represália quando decidem denunciar. E quem tem coragem de proteger uma criança não pode ficar desprotegido pelo Estado, né? Por isso, o projeto ele assegura a esses denunciantes o acesso aos programas de proteção de testemunhas quando estiverem em situação de risco. Nosso trabalho na CCJ foi justamente de garantir a segurança jurídica para que essa importante medida pudesse avançar. Até porque proteger quem denuncia é também proteger a criança que muitas vezes não consegue pedir socorro sozinha.
21: A proposta quer assegurar acesso a programas de proteção de testemunhas aos militares e servidores públicos que denunciarem casos de violência, agressão e maus tratos contra crianças e adolescentes, já pode seguir para análise do Senado, a menos que haja recurso para votação antes pelo plenário da Câmara. Da Rádio Câmara, de Brasília, Paula Bittar.
19: Priscila Costa, do PL, critica a situação da segurança pública no Ceará após o assassinato de um policial de 27 anos, morto ao sair do serviço. A congressista afirma que o caso demonstra a vulnerabilidade dos agentes diante do avanço da violência.
20: Priscila Costa contesta a avaliação do governo estadual de que o Ceará vive um bom momento na segurança pública. A parlamentar cobra mudanças na política do setor para ampliar a proteção dos policiais e da população em geral.
19: Sargento Faur, do PL, celebra a entrega de fuzis fabricados em Israel para as polícias civil e militar do Paraná. O congressista informa que parte dos equipamentos foi adquirida com recursos de emendas destinadas por ele.
20: De acordo com o sargento Faur, o armamento será utilizado no enfrentamento às organizações criminosas. O parlamentar também reivindica a construção de um presídio estadual de segurança máxima nos moldes das unidades federais.
19: Na avaliação de capitão Alden, do PL da Bahia, o projeto que criminaliza a misoginia tem conceitos abertos e subjetivos. Segundo o parlamentar, a medida permite interpretações que atingiriam pessoas por manifestações de opinião ou de fé.
20: Para evitar censura prévia, capitão Alden defende que a legislação estabeleça de forma clara quais condutas podem configurar crime. Para o deputado, é preciso garantir o direito à manifestação de diferentes posições no debate político.
19: Milton Vieira, do Republicanos de São Paulo, propõe ampliar a proteção da Lei Maria da Penha para mulheres vítimas de violência de gênero, mesmo quando não há vínculo entre a vítima e o agressor. A medida valeria para casos ocorridos em locais públicos ou privados, inclusive no ambiente digital.
20: O projeto também permite medidas protetivas de urgência, mesmo quando o agressor ainda não foi identificado, desde que existam indícios de risco para a vítima. Segundo Milton Vieira, a mudança reforça a proteção às mulheres, sem alterar as regras que definem os crimes.
19: Nicolete, do PL de Roraima, apresentou o projeto que transforma em crime o exercício ilegal da profissão de corretor de imóveis. O deputado propõe a detenção de 6 meses a 2 anos e multa para quem atuar sem preencher as condições legais.

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0: Rigorigo. Vim junto com o Pelete.
1: E aí, Padinho?
0: É qual é que sonho?

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